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1: Uma hora e dois minutos.

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2: Deus abençoe você e toda a sua família. Que alegria estar aqui com você, começando mais um programa Eu Seguirei. Eu tenho certeza de que Deus vai falar muito ao seu coração através deste programa. Olha, se você pode, eu já quero convidar você a pegar a sua Bíblia, porque hoje nós vamos meditar a palavra de Deus. A palavra de Deus é o nosso alimento, a palavra de Deus que é o nosso sustento. Eu tenho certeza que essa palavra vai mover seu coração. Olha, aqui você vai ouvir a palavra de Deus, aqui você vai poder cantar. São minutos que ficaremos juntos, onde você vai fazer uma experiência com Deus. Lembrando que tudo que você ouvir aqui, depois fica registrado no meu canal do YouTube, Frei Gilson / Som do Monte, no meu Instagram, no meu Facebook, todos com o mesmo nome, Frei Gilson / Som do Monte, para que você possa também compartilhar essa palavra com os seus amigos, tá bom? Então, vamos escutar a palavra de Deus.
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2: O que é pior, não fazer nada ou fazer para ser visto? O que, que será que é pior? Uma pessoa que não faz nada ou uma pessoa que só faz para ser vista, uma pessoa que só faz para ser elogiada? Hoje eu quero conversar com você sobre o perigo dos elogios dos homens. É um assunto que Jesus vai tratar. É um assunto muito importante. Todos nós gostamos de massagear o nosso ego. Todos nós gostamos dos elogios humanos. Mas o elogio humano, quando não é para a glória de Deus, ou quando não é recebido para a glória de Deus, ele pode ser um problema gigantesco para a sua vida espiritual, para a minha vida espiritual. Vamos meditar sobre isso? Em nome do Pai, do Filho e do Espírito Santo. Amém. Mateus capítulo 6, versículo de 1 a 6 e versículo 16 a 18. Naquele tempo disse Jesus a seus discípulos: ficai atentos para não praticar a vossa justiça na frente dos homens, só para serdes vistos por eles. Caso contrário, não recebereis a recompensa do vosso Pai que está nos céus. Por isso, quando deres esmola, não toques a trombeta diante de ti como fazem os hipócritas nas sinagogas e nas ruas, para serem elogiados pelos homens. Em verdade vos digo, eles já receberam a sua recompensa. Ao contrário, quando deres esmola, que a tua mão esquerda não saiba o que faz a tua mão direita. De modo que a tua esmola fique oculta, e o teu Pai que vê o que está oculto te dará a recompensa. Quando orardes, não sejais como os hipócritas que gostam de rezar em pé nas sinagogas e nas esquinas das praças para serem vistos pelos homens. Em verdade vos digo, eles já receberam a sua recompensa. Ao contrário, quando tu orares, entra no teu quarto, fecha a porta e reza ao teu Pai que está oculto. E o teu Pai que vê o que está escondido te dará a recompensa. Quando jejuardes, não fiqueis com o rosto triste como os hipócritas. Eles desfiguram o rosto para que os homens vejam que estão jejuando. Em verdade vos digo, eles já receberam a sua recompensa. Tu, porém, quando jejuares, perfuma a cabeça e lava o rosto, para que os homens não vejam que tu estás jejuando, mas somente teu Pai que está oculto, e teu Pai que vê o que está escondido, te dará a recompensa. palavra da salvação. Veja que a palavra de Jesus é o tempo inteiro: cuidado para você não fazer isso só para ser visto. O problema não é que as pessoas vejam as nossas boas obras. Não, este não é o problema. Se você for em Mateus capítulo 5, versículo 16, Mateus capítulo 5, versículo 16, assim brilha a vossa luz diante dos homens. Veja, a minha luz tem que brilhar diante dos homens. O problema não é a minha luz brilhando diante dos homens. O problema não é minhas boas obras brilhando na frente dos homens. Veja, assim brilhe vossa luz diante dos homens para que vejam as vossas boas obras. Ainda a Bíblia está dizendo, é para as pessoas verem mesmo. As boas obras não devem... Imagina uma situação dessa, onde as coisas ruins aparecem e as coisas boas têm que ficar escondidas. Você acha isso certo? Claro que não. Às vezes a gente liga a TV e fala, nossa, quanta coisa ruim no mundo. Talvez as coisas ruins aparecem mais. E você acha que Deus quer isto? Que as coisas ruins apareçam mais do que as coisas boas? Não, a palavra não está dizendo isso. A palavra está dizendo, assim brilha a vossa luz diante dos homens para que vejam. Para que vejam as vossas boas obras. Só que aí tem um complemento que nós não podemos esquecer. E glorifiquem o vosso Pai que está nos céus. Ver as boas obras para que glorifiquem a Deus. Um autor anônimo dos primeiros séculos disse assim, tu que não ofereceste nada a Deus, o que esperas receber de Deus? Tudo o que se faz por causa de Deus é entregue a Deus e recebido por Deus, mas o que se faz para ser visto pelos outros é lançado ao vento. O que é o louvor humano se não o som de ventos que assobiam? Aqueles que agem por causa dos outros para serem louvados por eles desperdiçam seu esforço. Que espécie de sabedoria é fazer espetáculo e preparar discursos vazios? Aqueles que assim procedem desprezam o tesouro de Deus que aguarda na eternidade, preferindo palavras humanas transitórias. É melhor não fazer nada do que agir para ser visto. Pois aqueles que não fazem nada, mesmo que não entrem no céu, ao menos nada desperdiçam na terra, mas aqueles que agem para ser vistos pelos outros não apenas falham em entrar no céu, mas também obtêm lastimavelmente pouco na terra. Uma palavra forte. Abra sua Bíblia em João capítulo 5, versículo 44. Como podeis crer, vós que recebeis a glória uns dos outros e não buscais a glória que é só de Deus? A glória é só de Deus. João capítulo 12, versículo 43. Assim preferiram a glória dos homens à que vem de Deus. Você não pode preferir a glória dos homens à glória que vem de Deus. É melhor não fazer nada do que agir para ser visto. É melhor não fazer nada do que agir para ser visto. Agir para ser visto é buscar a sua própria glória. Agir para ser visto é roubar a glória de Deus por causa do seu orgulho, da sua vaidade, da sua prepotência. Em nome do Pai, do Filho e do Espírito Santo. Amém.
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2: Resposta a essa palavra, eu quero convidar você agora a cantar comigo.
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1: Programa de hoje está bom demais e eu quero lembrar você, se você quiser ouvir mais pregações, mais meditação da palavra, basta você me acompanhar no meu canal do YouTube, Frei Gilson barra Som do Monte, no meu Instagram, no meu Facebook, no meu TikTok e lá você vai encontrar muito mais palavra de Deus para você.
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1: E nós vamos terminar este programa rezando. Eu quero clamar agora por você, quero clamar pela sua família. Senhor Deus, libera agora o teu Espírito Santo sobre cada pessoa que acompanha este programa. Vem Espírito Santo, enche todos os que estão acompanhando este programa agora. Libera, Senhor, para esta pessoa o que ela mais precisa, para o corpo e para a alma. Libera, Senhor, curas e libertações em nome de Jesus para esta pessoa que assiste, que acompanha, que escuta e para toda a sua família. Eu clamo a tua poderosa bênção. Visita agora com bênção de proteção. A bênção que só o Senhor pode dar. Abençoe-vos o Deus Todo-Poderoso, Pai e Filho e Espírito Santo. Amém.
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1: Olá, bom dia, bom dia. Atualmente 5 horas da manhã de segundona, segunda-feira, dia 13 de julho de 2026. Aí estamos por aqui e vamos juntinhos aí até as 6h30 da manhã desta segunda-feira, hein? Hoje, dia do rock, dia dos cantores sertanejos, dia dos compositores sertanejos. Aí 5h01, para você do Sítio Chácaras Fazendas e Piraju da região. Melhor da música sertaneja até às 6h30 da manhã. E às 6h30 tem Marcos Fernandes com as primeiras notícias do dia, o Jornal Operação Cidade, primeira edição. 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É isso aí, o Rancho 99 está só começando, segundo, nem está chegando.

0: Aí, um bom dia, Chitãozinho e Chororó, 5:05, segundona, 13 de julho de 2026, segundona que promete, só começando e nós juntinhos na melhor sintonia em 99.1 FM.
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1: Olha, agora 5:13.

É o Rancho 99, 5 horas e 23 minutos, o último julgamento. Você curtiu aí, né? O último julgamento com o Léo Canhoto e Robertinho. Viu também Velha Fazenda, Lourenço e Lorival. Saudade da Roça, Mato Grosso e Matias. Meu Reino, Meu Paraíso. Ou o Goiano e Paranaense. E Recomeçar com a Jaine. Começando bem essa segundona que promete. Em segundona, dia 13 de julho de 2026. Estamos juntinhos e vamos juntinhos na melhor sintonia em 99.fm até às 6h30 da manhã. Uma boa música sertaneja no seu rádio. O WhatsApp é o 998-330610, hein? 998-330610. Você participa com a gente aí, hein? Muita gente ligada com a gente, pessoal nos pontos, esperando condução para o trabalho, para mais um dia de trabalho. Nosso abraço, ótimo dia aí para todos. Né? Também o pessoal que começa na madrugada aí, os padeiros, sempre na sintonia com a gente, o pessoal dos postos de gasolina. Aquele abraço, ótima segunda-feira para todos nós aí, hein? E você que tá aí no seu sítio, Chagras Fazendas, Retireiros, né? Já aí na batalha,

0: Também sempre passando por Piraju, ligados com a gente na madrugada. Aquele abraço, um ótimo dia para todos aí. Em 5 horas e 25 minutos, 5h25. É o WhatsApp, você não pode esquecer, em 998-330610, você manda seu recado aqui pra gente aqui, tá bom? Um abraço também pro Oswaldo Cardone, que já está no pé do eito. Ah, Oswaldão, Oswaldo Cardone, sempre na sintonia com a gente. Um abraço também pro Popai, que já está na sintonia, né, Popai? Popai, Dona Ana, sempre ligados com a gente, 99.1 FM. Aquele abraço, ótimo dia aí pra todo mundo aí. Também o Adrianão, tá lá em Guarulhos, né, Adriano? Bom dia. Tá lá em Guarulhos, sempre na sintonia com a gente também, né, Adriano? Beleza, o irmão do Lulinha, né? Ó, Lulinha, beleza aí, tá na sintonia com a gente também. Aquele abraço. E também o Talarico já mandou um bom dia pra nós, sempre na sintonia. Quem mais aqui? Também o Piozinho, tá lá no Toreto, tá ligadão com a gente também, né, Pio? Aquele abraço, ótimo dia, ótima segundona aí para todos nós. Deixa eu colocar o WhatsApp aqui, aperta aqui, tá, aqui, aqui também, vamos lá. Ô, Piozinho, fala aí, Pio, berra aí, vai lá, grita.
1: Bom dia, meu amigo, Gama, segundo, hein, Gama?
0: Segunda-feira.
1: Estamos passando por aqui de novo, hein? Quero ouvir uma música aí, Gama, voz de Belmonte Amaraí, saudade da minha terra.
0: É boa, hein?
1: Se tiver pra nós agradece. Estamos aqui na sintonia do Rancho 99, hein?
0: Certinho.
1: Tchau, obrigado.
0: Tchau, obrigado. Tá aí, rapaz. Fiozinho na sintonia com a gente, né? Daqui a pouquinho, então. É o Monte Amaraí, hein? 5h27 agora, bom dia.

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1: Olha, 5h33.

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1: Tá aí o Rancho 99. Essa é lá do fundo do baú, né? Que nós chamamos aqui, rapaz. Tava perdida aqui, mas nós chamamos ela, rapaz. Carroça Velha, o João Mulato e Douradinho. Pra você aí, marca aí pra você pedir aí, ó. João Mulato e Douradinho, Carroça Velha, modão. Aqui no Rancho 99. Né, da sua Paranapanema, hein? Alô, Rose! A Rose tá na sintonia com a gente, a Rose, o Cidão Honório, pessoal da Codes Paulo, sempre na sintonia com a gente. Vai por lá também o Alcir Marquete, tem mais o Marrom, o Pedreiro, na sintonia com a gente, tem mais o Kleber, né? Tá sempre na sintonia com a gente aí, pessoal da Codes Paulo, o Edinho por lá, a Maria, um abraço aí a todos aí da Codes Paulo também, né? Pessoal da Ana Cristina também sempre na sintonia, né? O Marcos. Oh, Marcão, beleza aí? Né? Na sintonia com a gente. O Marcelão Delânio. Alô, Marcelo, bom dia. Tá sempre na sintonia com a gente também. Aquele abraço, hein? Um abraço também para a dona Tereza Mourinho, o Márcio. Sempre na sintonia com a gente também na madrugada. Um abraço também para o Telmo. Alô, Telmo. Dona Maria Aparecida, ali da Vila Cantizani. Sempre com o radinho ligado com a gente. Alô, Dona Maria, bom dia. Sempre na sintonia com a gente também, hein? Aquele abraço, hein, pessoal da Vila Cantizani, seu João Vitor, né? Todo o pessoal ali da pracinha, que sempre estão na sintonia com a gente também. Aquele abraço também. Pessoal sempre na sintonia com a gente no Teto 1, né? Tá por lá, Dona Angelina, seu Oswaldinho. Alô, Oswaldinho Pescador, Dona Angelina, bom dia. A Luzia Machado, Benedito Machado, Dona Alice, né? Também na sintonia com a gente. Abraço também para Rosa Maria Florindo Sanches, né? O Zé Carlos, também na sintonia com a gente. O Piquira lá no Teto 2. Ô, Piquira, beleza aí? O Celso Montaner. E mais? O seu Adão, sempre na sintonia. O Dito Fernandes. Aquele abraço a todo o pessoal aí no Teto 2 com a gente também. Tchau, Vira. Ô, tio Vira, bom dia. O Ricardo tá lá no Flamboyant. Alô, Ricardo, bom dia. O Toião, né? O pessoal do Flamboyant também sempre ligados com a gente aí. Nosso abraço. E o pessoal da madrugada também, o pessoal do 92. Muitos saíram pro trabalho, outros estão saindo. Pessoal, né, do plantão. Muitos estão chegando. Aquele abraço a todos aí. Ótimo, ótima segunda-feira, né? Ótimo começo de semana para todos nós aí. Em 5 horas e 40 minutos, 5 e 40. E o pessoal do sítio, em Chácaras Fazendas. Na sintonia, pessoal nas conduções, na estrada, sempre com o radinho ligado com a gente. Nosso abraço, ótima segunda-feira de trabalho para todos aí, tá bom? Beleza. Pessoal das metalúrgicas, né? Lá no Distrito Industrial, pessoal também com o radinho ligado na 99.1 FM. Aquele abraço, pessoal aí do Distrito. Pessoal também lá da Sorocabana, sempre com a gente aí, aquele abraço. Ótimo dia. Pessoal também lá do Recanto das Garças, na sintonia com a gente. Aquele abraço aí a Dona Cleusa, né? O Roque, né? O Cirineu, né? O Zé Antônio, a gente também. O Maurão por lá também, né? O Messias, a Priscila, o Edinho, a Célia. Todos aí, nosso bom dia. Ótima segundona aí. Lá no Nova Piraju, no sítio WD. É a Márcia, o Zenil. Alô, Zenil, alô, Márcia. E todos aí da Nova Piraju. Sempre tô com a radinha ligado também com a gente. Aquele abraço. Seu Valdir também tá lá no Recanto das Garças, né, seu Valdir? Bom dia. Seu abraço aí. Às vezes a gente esquece do pessoal aí, mas, né, ele vai lembrando aí, né? Nosso abraço aí. E o Tiquinho aqui, né, na baixada aqui, da Água da Chácara. Ô, Tiquinho, Dona Irene, bom dia. É, o Tiquinho já tá no pé do eito, segundona, né, Tiquinho? Nosso abraço aí, sempre ligadão em 99.1 FM, né? Não vou falar mais não, Chiquinho. Parei, não vou falar mais não. Tá bom? Ai, barbaridade, Chiquinho. Alô, Neco! Beleza aí? Um abraço aí pro seu Neco também, na sintonia com a gente. Arroio Neco, né? Na sintonia com a gente também. O Tibério. Ô, Tibério, Tibério, tá lá na Cerealista, né? Sempre ligadão com a gente também na madrugada. Daqui a pouco as meninas chegando aí. A tia Maria, a Rosana, Thalita, Paula, Miri, seu Zé, Valdir, né? O Antônio Brito. Nosso abraço a todos aí da Cerealista. Pessoal que estão no pé do eito cedo também, né? já nessa segundona aí. Nosso abraço, ótimo dia aí. Em 5 horas e 42 minutos, 5 e 42, na Paranapanema, lá no Eldorado também, pessoal na sintonia com a gente, seu Daniel. Alô, seu Daniel, bom dia. Aporta também, né, o Coquinho, na sintonia com a gente. Quem mais aqui? Deixa eu ver quem mais. Ah, lá no Namorada do Sol, né? É, rapaz. O pessoal ali da Morada do Sol também sempre ligados com a gente. Aquele abraço aí, tá bom? 5h42 na Paranapanema, até às 6h30. Estamos juntinhos com o melhor da música sertaneja, hein? Também a irmã Beth, sempre ligada, né? Alô, irmã Beth, bom dia. Também lá na Vila Juro Mirim, Mandioquinha. Alô, Mandioca, beleza aí? O Alemão tá por lá também. Quem mais? Quem mais tá por lá também? Abraço aí a todos aí da Vila Jurumini. Com a gente também a Rosélia, né, o seu Nelson. Nosso abraço aí a vocês. Ótima segunda-feira. 5h43 agora.
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1: Alô, vai lá pro Robertinho que gosta dessa música, hein? O Pedro Mendes é da Estrada. Minha vida, minha moda.

0: Aí, 5 horas e 53 minutos, 5 e 53, Daniel, irmãos Galvão, cheiro de relva. Rancho 99, segundona, 13 de julho de 2026, juntinhos e vamos juntinhos até as 6h30 da manhã, hein? Acordando agora, ligou o radião, tá com a gente aí, nosso abraço, hein? Alô, Ronaldão, Ronaldão sempre na sintonia com a gente, o Arnaldo Samambaia, alô, seu Arnaldo, bom dia, um abraço também pro... Rafael Pedreiro, sempre ligado com a gente, né, Tibiriçá? Alô, pessoal da Tibiriçá, tá por lá também a Nilza, o Zé Roberto, né, o Tubaína, alô, Tubaína, bom dia, um abraço a todos aí. Também lá na Tibiriçá, lá no do Sérgio Garcia, Aguinaldo, a Jane, né, o Dr. Montanher, também lá no Vitor Conduva Júnior, Zé Camargo, Zé Camargo, a Natalina, Neuza, seu Joaquim, né? Nosso abraço a todos aí, sempre na sintonia com a gente. Tio Jorjão, ó, tio Jorjão, tá lá na chácara, perto aí do Tocunduva, né? Nosso abraço a ele, um abraço também pro Flavião, tá lá na chácara, né? Flavião, né? Nosso abraço aí, ótimo dia, ótima segunda-feira aí, hein? Também o pessoal ali do Jardim Planalto, ligados com a gente, aquele abraço a todos aí, tá bom? É isso aí, vamos que vamos, tamo que tamo. Opa, vamos a ver aqui o que aconteceu aqui, o que tá acontecendo aqui. Deixa eu ver, Dona Margarida, né? Quer falar com a gente aí, já mandou um monte de recado. Ô, Dona Margarida, fala aí.
1: Eu moro aqui na Fazenda Santa Lúcia, perto do Campo de Ouro.
0: Ô, Fazenda Santa Lúcia, nosso abraço. Sempre na sintonia com a gente aí. A Dona... Vamos ver aqui como que é o nome.
1: Bom dia, eu gostaria de pôr meu nome na oração.
0: Dona Margarida, né?
1: Margarida Gontes Lisboa.
0: Então tá bom, tá lá na Fazenda Santa Lúcia, ligado com a gente aí, né, Dona Margarida? Bom dia, tá sempre ligado com a gente 99.1 FM, né? Qual música a senhora quer pedir?
1: Eu gostaria de escutar Carmen Silvia, Adeus Solidão.
0: Daqui a pouquinho a gente roda aí Adeus Solidão, Carmen Silva, para Dona Margarida, né? 5h56 na Paranapanema, juntinhos aí na melhor sintonia. E também a Rose já mandou bom dia, nosso abraço, ótimo dia aí. Vou dar um abraço também pro Zé Gotinha. Ô, Zé, você tá bom, rapaz? Nosso abraço aí ao Zé, na sintonia com a gente. Um abraço também pro Cláudio Honor. Ô, seu Cláudio Honor. Cláudio Honor tá lá na fazenda, na Chácara Figueira, né? Na Chácara Figueira, tá ligado com a gente aí, né, seu Cláudio Honor? Dia. Também, falando em Figueira, o pessoal lá do Jardim das Figueiras também, né? A sintonia com a gente, o Marcelo tá por lá, né? Aquele abraço, ótimo dia pra você também aí, tá bom? Vem Manduri, o Fubá. Ô, Fubá, tá lá em Manduri. Na sintonia com a gente, o pessoal aí da Prefeitura de Manduri. Sempre ligados com a gente aí em 99.1 FM. Pessoal, também aqui em Sarutaiá. Alô, pessoal do Sarutaiá, bom dia. A sintonia com a gente também, hein? Pessoal também ali em Timburi. Nosso abraço aí ao tio Irineu, lá em Timburi. Todos os demais aí sempre ligados com a gente. Aquele abraço, hein? Seu Luiz Carlos Rosa, tá lá em Tejupá. Alô, Tejupá! Nosso abraço sempre na sintonia com a gente, pessoal aí também, né? Também, pessoal, ligados com a gente em Taquarituba. Alô, Taquarituba, nosso abraço aí a todos aí em Taquarituba, Coronel Macedo, né? Bernardinho de Campos, lá no Jardim Brasil 4, o seu Carlos de Góes, ele, Dona Sebastiana, que não perde a programação Paranapanema. Nosso abraço, ótimo dia, Bernardinho de Campos, aquele abraço, hein? Também pessoal no óleo, alô, pessoal do óleo, beleza aí, nosso abraço, ótimo dia, ótima segundona pra todos aí. Tá bom? 5h57 na Paranapanema. 5h57.
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0: Aí, vivendo no sertão, o João Mulato e Douradinho, né? 6 horas da manhã, nós vamos pro intervalo, já a gente volta atendendo aí a Adeus Solidão, Carme Silva, daqui a pouquinho a gente volta aí, segura aí.
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0: Apresentamos a consagração a Nossa Senhora do Rocio, diretamente do seu santuário em Paranaguá, com o missionário redentorista Padre Dirson Gonçalves.
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2: Louvado seja o nosso Senhor Jesus Cristo, para sempre seja louvado. E a palavra de Deus que ilumina o nosso dia é tirada do livro de São Mateus, capítulo 4, versículo 23, e diz o seguinte: Jesus pregava a boa nova, o reino anunciado, e curava toda espécie de doenças entre o povo. Que maravilha, Jesus curando as pessoas, anunciando esperança, vida nova para todos. Vamos também pedir nesse dia a proteção carinhosa de Nossa Senhora, fazendo juntos nosso ato de consagração. Nossa Senhora do Rocio, Rainha do Céu e da Terra, Padroeira do Paraná, nós vos saudamos, refúgio dos necessitados. Por vossas mãos intercessoras, a misericórdia de Deus jamais faltou. Dai-nos a graça de sermos discípulos de Jesus na busca de vivermos a palavra de Deus. Transformai a nossa vida em um santuário de amor, onde Jesus seja o centro. Consagramo-nos a vós, cheios de confiança. Em vossas mãos renovamos as promessas do nosso batismo. Renunciamos a toda forma de egoísmo para vivermos e convivermos como irmãos. Mãe do Divino Orvalho, que cura e salva, com amor queremos propagar a vossa devoção. Nossa Senhora do Rocio, envolvei-nos em vosso manto de amor e proteção. Mergulhados nos mistérios da encarnação, morte e ressurreição de Jesus, conduzi a nossa vida para o coração de Deus na ação do Espírito Santo. Assim seja. Amém. Agora a bênção da água e dos objetos de devoção. Senhor Deus Todo-Poderoso, fonte e origem de toda a vida, abençoai esta água que vamos usar para pedir o perdão de nossos pecados e alcançar a proteção contra toda a doença. Concedei, ó Deus, que por vossa misericórdia jorrem sempre para nós as águas da salvação, para que possamos nos aproximar de vós com o coração puro e ficarmos livres de todo o perigo do corpo e da alma. Abençoai também, Senhor, os nossos objetos de devoção e artigos religiosos. Por Cristo nosso Senhor. Amém. O Senhor esteja convosco, Ele está no meio de nós. Desça sobre você, sobre a sua casa, a bênção de Deus Todo-Poderoso. Pai, Filho e Espírito Santo. Amém. Um grande abraço e fique com Deus.
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Aí já de volta, segunda parte do Rancho 99, 6 horas e 8 minutos, 6 e 8. Vamos juntos até as 6 e meia da manhã com a boa música sertaneja desta segundona, dia 13 de julho de 2026. Vamos juntinhos na melhor sintonia. 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Às 6h30 tem Marcos Fernandes com as primeiras notícias do dia, o Jornal Operação Cidade, primeira edição, hein? 6h09 na Paranapanema, juntinhos na melhor sintonia. Nosso abraço aí ao pessoal que sempre está com a gente também na sintonia aí, né? Lá no Castilhão, né? Robert Val Ripoli, a Maria Ferreira, o 15, né? O Vaguinho, a todos aí, nosso abraço, a Fernanda Crespo, nosso abraço, ótimo dia aí. Para todos aí, hein? 6h09 na Paranapanema.

0: Aí, João Mineiro e Marciano, chá de hortelã, 6 horas e 16 minutos em intervalo. Já já a gente volta.
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0: 6 e 18.

0: Aí, agora 6 horas e 21 minutos, 6h22, agora virou o relógio, 6h22, tô indo embora, um abraço a todos, vem aí Marcos Fernandes com as primeiras notícias do dia, o Jornal Operação Cidade.
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0: Um abraço, fique com Deus, tchau.

0: aqui.
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7: Na estância turística de Piraju, 6:30. 6:30, bom dia. Hoje é segunda-feira, 13 de julho de 2026. Dia do cantor, dia do engenheiro de saneamento, dia mundial do rock. As manchetes. Aposta pela rede social tem novas regras. Diácono é nomeado para servir na paróquia em fartura. EMAPA 2026 anuncia grade de shows em Avaré.

0: Buraco é aberto na cadeia em centro de progressão da penitenciária em Bauru. Homem é preso por tentativa de furto em Avaré. Tratorista desaparecido em Aras é localizado em São Pedro do Turvó. Traficante condenado vai para a cadeia em Santa Cruz do Rio Pardo. Guarda mirim aqui de Piraju recebe inscrições para a formação de adolescentes. Ayrton Senna é reconhecido oficialmente como herói da pátria. Acidente com duas mortes na rodovia em Jacarezinho, norte pioneiro do Paraná. Isso e muito mais a partir de agora. São 6:32. Aposta pela rede social tem novas regras. É atenção para você que gosta aí do Tigrinho ou de outros jogos pela internet. Duas portarias publicadas pelo governo federal detalham novas regras para publicidade de apostas pela internet e reforçam medidas de proteção ao consumidor. A principal regra é que toda propaganda deve trazer alerta sobre os riscos das apostas, a exemplo dos avisos usados em publicidade de cigarros. As novas exigências entram em vigor dia 17 deste mês. O governo federal diz que as medidas visam garantir que as práticas de jogos e apostas sejam realizadas de forma segura, saudável e consciente, prevenindo vícios e protegendo os consumidores apostadores, especialmente os mais vulneráveis. A portaria do Ministério da Fazenda inclui três frases obrigatórias de advertência em anúncios de apostas. As peças devem trazer uma destas mensagens: apostar pode causar dependência, apostar faz perder dinheiro e aposta não é investimento. A nova regra também exige que estas pessoas físicas ou jurídicas mantenham dados mínimos do anunciante, como nome, razão social, CNPJ e número da autorização. 6:33. Supremo Tribunal Federal bloqueia bens de Valdemar Costa Neto. O ministro do Supremo Tribunal Federal, Flávio Dino, determinou o bloqueio de até 119 milhões de bens do presidente do Partido Liberal PL, Valdemar Costa Neto, por suspeitas de que ele tenha desviado a destinação de 21 emendas parlamentares, mesmo sem exercer mandato eletivo. Segundo a investigação da Polícia Federal, o dirigente teria utilizado servidores da Câmara dos Deputados para direcionar a ele mesmo recursos do orçamento secreto. 6:34. Ninguém acerta e prêmio da Mega Sena vai a 25 milhões. Ninguém acertou as 6 dezenas do concurso 3030 da Mega Sena, realizado na noite do último sábado, dia 11, no Espaço da Sorte, em São Paulo. O prêmio acumulou as dezenas sorteadas: 06, 11, 25, 45, 48 e 58. O sorteio de amanhã, terça-feira, vai pagar 25 milhões. EMAPA 2026 anuncia grade shows em Avaré. A programação oficial de shows da EMAPA foi anunciada organização da feira. Vai ser agora em setembro. O evento será realizado entre os dias 11 e 20 de setembro no Parque de Exposições Parque de Exposições Dr. Fernando Cruz Pimentel, com uma programação que reúne sertanejo, pagode, forró, música gospel, atrações infantis e também rodeio profissional. A abertura vai ser em uma sexta-feira, dia 11 de setembro, e ficará por conta de Natanzinho Lima, ainda o cantor Zé Rafael. No sábado, dia 12 de setembro, haverá show com o cantor Vovô James e também outras atrações. Dia 13, sobe ao palco César Menotti e Fabiano, o cantor gospel Marcelo Aguiar. Dia 15 de setembro, data em que Avaré comemora seu aniversário, a programação será voltada às famílias. Além da apresentação da dupla infantil Patati Patatá, haverá brinquedos gratuitos. Haverá também rodeio profissional. Show também dia 17 com Teodoro e Sampaio. Também vai ter lá Bruno e Marrone, entre outras atrações. Vai ser em setembro, na cidade de Avaré. São 6:36. Ayrton Senna é reconhecido oficialmente como o herói da pátria. O tricampeão mundial de Fórmula 1, Ayrton Senna, foi reconhecido oficialmente como herói da pátria. A lei, uma lei federal, prevê a inscrição do nome do ex-piloto no livro de heróis e heroínas da pátria, mantido no Panteão da Pátria, na Praça dos Três Poderes, em Brasília. A legislação sancionada pelo presidente Lula foi oriunda do projeto de lei de autoria do senador astronauta Marcos Pontes. O título de herói ou heroína da pátria é uma homenagem para nomes de destaque com papel relevante na defesa ou na construção do país e foi criada em 1992. Ayrton Senna conquistou 3 títulos mundiais de Fórmula 1, 88, 90 e 91, e venceu 41 grandes prêmios ao longo da carreira. Em 2023, ele já havia sido declarado patrono do esporte brasileiro. Senna morreu em um acidente no dia 1 de maio de 1994, aos 34 anos, durante o Grande Prêmio San Marino, na Itália. 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Agora são 6:38. Tratorista desaparecido em Aras é localizado em São Pedro do Turvo. O tratorista da cidade de Aras, Diego Lira de Oliveira, 32 anos, morador de Aras, que estava desaparecido desde a noite de quinta-feira, quando saiu de sua casa de carro e não deu mais notícias, foi localizado ontem na cidade de São Pedro do Turvo. Segundo a família, ele está bem, mas ainda não há informações sobre o que ocorreu nos dias em que ele permaneceu sem contato. O Diego saiu de casa em Aras após uma discussão com a companheira e disse que iria para a residência da sua mãe em São Pedro do Turvo, mas não chegou na casa da mãe. Na ocasião, ele conduzia um Fiat Palio prata. A mulher disse que o celular do marido não recebia mensagens. Aí ela resolveu acionar a polícia e começou então aí um trabalho de busca para tentar localizar o Diego Lira de Oliveira, 32 anos de Aras, e ele foi localizado em São Pedro do Turvo. Ele está bem. 6:39. Guarda Mirim de Piraju recebe inscrições para a formação de adolescentes. Atenção, mamãe, papai, olha aí. As inscrições para o segundo semestre deste ano da Guarda Mirim estarão abertas de 13 a 21, ou seja, estão abertas a partir de hoje. Essa é a oportunidade para jovens que desejam desenvolver disciplina, cidadania, aprendizado e novas experiências. A idade de 13 a 18 anos, período da inscrição começando hoje, indo até o dia 21 de julho. É só procurar a Guarda Mirim Constantino Lema aqui em Pirajô. 6:46, oficina do Paulinho Clivatti. 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O Departamento Municipal de Saúde de Piraju convida toda a população para uma audiência pública a ser realizada no Centro de Convenções Dr. Richardson Lousada, quarta-feira, agora dia 15, a partir das 18h30, para tratar especificamente sobre o Centro de Hemodiálise e todos os aspectos relacionados ao funcionamento. Fartura. Diácono é nomeado para servir na paróquia de Fartura. O diácono Antônio Libério de Freitas Thomas foi nomeado para servir a pastoral da paróquia Nossa Senhora das Dores, em Fartura. O diaconato é ministério de serviço, a palavra de Deus. Então, Ourinhos passa, ou melhor, a cidade de Fartura passa a contar com o diácono Antônio Libério de Freitas Thomas. Eu ia falar, Ourinhos, olha, Ourinhos perdeu a artista plástica Irene Koga. Foi sepultada neste último final de semana em Ourinhos, a artista plástica, muito conhecida aqui na cidade de Ourinhos, Irene Koga. Condolências aos familiares. Agora são 6:42, 6:42. 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São 6:44. Lembrando que o PAT, Posto de Atendimento ao Trabalhador aqui de Piraju, continua com vagas. Tem vaga para costureira em geral, a vaga de auxiliar de linha de produção, auxiliar de cozinha, garçom, trabalhador rural, atendente de vendas, atendente comercial, vendedora, vendedor de consórcios, mecânico, borracheiro, eletricista, gerente comercial, tosador de animais domésticos, auxiliar de cabeleireiro, atendente de caixa, pedreiro e servente de pedreiro. Parte Posto de Atendimento ao Trabalhador em Piraju, no antigo prédio do Educandário, ali ao lado ali do asilo, né? Próximo também ao Hospital de Piraju. Agora são 6:44, 6:44, Piraju completou no último dia 9, no feriado de 9 de julho, completou 24 anos como estância turística, 24 anos do título de estância turística. Nós tivemos uma solenidade na manhã do dia 9, em frente à Prefeitura de Piraju, com o hasteamento das bandeiras e também a palavra das nossas autoridades. Lembrando que na sexta-feira, no dia seguinte, nós tivemos um grande show no recinto da FECAP com a Taeme e Thiago, sucesso absoluto. E no dia 9, na solenidade, no ato cívico, no hasteamento das bandeiras, nós tivemos lá a palavra das autoridades e lá falou também o vice-prefeito de Piraju, Leonardo Tonon. O prefeito a gente já soltou na última sexta-feira aqui, né? A gente já levou ao ar o áudio do prefeito Carlinhos Pneus e hoje a gente vai ouvir então o áudio, as palavras do vice-prefeito de Piraju, Leonardo Tonon, na última quinta-feira na prefeitura, em frente à prefeitura de Piraju.
1: Gostaria de iniciar minha fala fazendo uma menção honrosa à banda municipal, a esses musicistas, nossos músicos, que fizeram aí, muito bonito. Já vem fazendo em todas as apresentações e cada vez a gente percebe que vem melhorando, se aprimorando mais, e a gente fica muito orgulhoso, porque também não deixa de ser um símbolo da nossa cidade. Então, meus parabéns em nome do Luiz Fernando, tá? Rapidamente eu gostaria de falar, parabenizar todos os paulistas, né, pela Revolução de 32. Piraju foi determinante em 1932 na Revolução. Também sobre a nossa estância turística, o título, 24 anos de estância turística. Só que as pessoas aqui já falaram, e muito bem falado, sobre tudo isso. Eu peço licença a todos, porque hoje eu gostaria de falar sobre o primeiro ato oficial, prefeito. O primeiro ato oficial com a placa do Paço Municipal, prefeito Francisco Rodrigues. Isso é muito importante, enquanto vereador em 2018, de tantos projetos no Legislativo, o mais marcante talvez seja esse, né? A nomeação no prefeito histórico para a nossa cidade, né? Deixou o seu legado, foi tão importante. E eu desde muito criança, muito jovem, já me inspirava no seu Chico Pipoca, já acompanhava ele como política, sempre gostei da política, cá estou. E isso foi determinante nessa escolha, né? Foi prefeito por 4 mandatos. Teve mandatos que teve 6 anos, quando foi aquela virada, se eu não me engano, em 1978, se eu não me engano. Foi para 6 anos e ele deixou muitos legados aqui, né? Era um prefeito de povo, um prefeito sempre onde ia ao encontro das pessoas, do mais necessitado, e ensinou muitos aqui. Enquanto eu falo, eu percebo no rostinho das pessoas concordando, balançando a cabeça, porque com certeza o seu Chico Pipoca deixou o seu legado e marcou a vida de muitas pessoas aqui, assim como a minha. Então a minha fala vai se resumir a essa singela homenagem, porque o Paço Municipal, enquanto vereador escolhido para ser prefeito Francisco Rodrigues, é até uma singela homenagem daquilo que ele representa para a cidade de Piraju, assim como tantas outras administrações deixaram seu legado, mas nem todos igual ao seu prefeito, ou ao seu Chico Pipoca, nosso querido e saudoso Francisco Rodrigues. Muito obrigado, era isso hoje. Gostaria de iniciar minha fala fazendo uma menção honrosa à banda.
0: Muito obrigado aí, Leonardo Tonon. Agora são 6h48. 6h48. Deixa eu parabenizar aqui a dona Irene Vetrone. Dona Irene Vetrone comemorando hoje 90 anos. Parabéns, dona Irene Vetrone, 90 anos hoje, é a mãe do Beto Britânico. Vamos parabenizar aqui também a organização da festa do CEFOR, Centro de Formação Nadir Aparecida Gonçalves Pansanato, né? Festa do Moarama foi um sucesso neste último final de semana, nesta última sexta-feira. Também parabenizamos aqui a organização da APAE, que realizou o show de prêmios no sábado, e no domingo nós tivemos a queima do alho no recinto da FECAP. Também sucesso aí a Associação Comercial e Industrial de Piraju, que realizou na sexta e no sábado, no pavilhão multiuso Lincoln Natari, na FECAP, realizou lá o feirão da CIP, Associação Comercial e Industrial de Piraju. Agora são 6h49, às 6h49, eu tenho aqui alguns registros de notas de falecimento, às 6h49.
2: Vamos registrar nossas condolências ao município de Manduri. Faleceu em Manduri a senhora Maria Aparecida da Costa, de 79 anos. O corpo está no velório de Manduri e o sepultamento vai ser hoje à 1h da tarde. Condolências à família. De Piraju. Foi sepultado na tarde de ontem aqui em Piraju o senhor Aparecido de Oliveira, conhecido como Cido da CESP, de 78 anos. Morava à rua Macedo José Pedro, no Jardim Ana Carolina, em Piraju. Deixa esposa, Maria Aparecida de Oliveira, filha, Patrícia, neto, Murilo. condolências aos familiares do senhor Cido da CESP. Em Manduri foi sepultado o senhor Orlando de Souza Palma. O senhor Orlando de Souza Palma tinha 91 anos de idade. Em Bernardino de Campos foi sepultado o senhor Luiz Carlos Pires. Tinha 82 anos de idade. Em Tejupá foi sepultada a senhora Etelvina Carvalho de Camargo, de 81 anos. A senhora Etelvina Carvalho de Camargo, de 81 anos, morava rua Sebastião Oliveira, no centro de Tejupá. Foi sepultado no cemitério de Timburi, Lorenzo Gasparotti Calefe, de 11 anos, residia no Uruguai. Condolências ao pai Rafael e à mãe Elisa. Foi sepultado na cidade de Manduri, Daniel Luiz de Oliveira, de 58 anos, conhecido como Barba, do grupo Zanata. Condolências à família. Foi sepultado em Piraju, Flávio Nunes de Oliveira, conhecido como Flavinho, de 48 anos. Residia na Rua dos Músicos, Conjunto Habitacional Sérgio Garcia. Condolências à esposa Juliana, filhos Letícia, Amanda, Flávio Júnior, Maria Júlia e Lívia Isabela.
0: Seis e 52, vamos para o intervalo comercial, daqui a pouquinho as informações da

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1: 6h53.
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4: Paraná, 6h58. Vem aí as informações da área policial.
5: Em Santa Cruz do Rio Pardo, traficante condenado vai para a cadeia. Na madrugada de sábado, dia 11, um homem condenado por tráfico de drogas foi preso pela Polícia Militar em Santa Cruz do Rio Pardo. A prisão ocorreu na rua Irineu Costa Ribeiro, no Parque das Nações, durante uma ação de patrulhamento. Segundo as informações da Polícia Militar de Santa Cruz do Rio Pardo, os policiais receberam a informação de que um homem procurado pela justiça estaria em uma casa no Parque das Nações. Ao chegarem ao endereço, fizeram contato com um homem que se apresentou como primo do procurado. Depois, o suspeito, identificado pelas iniciais como BAL, saiu da casa e foi abordado pela equipe. Após consulta aos sistemas policiais, foi confirmado que havia um mandado de prisão em aberto contra ele pelo tráfico de drogas, restando o cumprimento de 1 ano e 5 meses de cadeia. O homem foi preso. Em Avaré, homem é preso por tentativa de furto. Uma tentativa de furto mobilizou equipes da Polícia Militar de Avaré na manhã do último sábado, na área central de Avaré. A ocorrência foi registrada em um estabelecimento comercial, onde um homem foi surpreendido ainda no interior do imóvel antes de conseguir levar os objetos. Segundo informações, um prestador de serviços chegou ao comércio e percebeu diversos objetos separados e apoiados sobre o muro, situação que chamou sua atenção. Diante da suspeita de um possível furto em andamento, ele acionou a Polícia Militar de Avaré. As equipes realizaram buscas no estabelecimento e localizaram o homem escondido em um pequeno cômodo nos fundos do imóvel. Durante a vistoria, os policiais também constataram que o fio de alimentação elétrica do prédio havia sido cortado pelo homem. Ele foi preso. Buraco é aberto na cadeia em Centro de Progressão da Penitenciária de Bauru. Uma cela no Centro de Progressão Penitenciária CPP1 de Bauru foi interditada após agentes penitenciários encontrarem um buraco na parede durante uma vistoria de rotina. Dois presos assumiram a autoria do dano, que poderá resultar em procedimento disciplinar. Motociclista fica ferido depois de ter sido atingido por automóvel na rodovia próximo ao município de Guapiara. Na manhã do último sábado, dia 11, pela rodovia Sebastião Ferraz de Camargo Penteado, município de Guapiara, interior de São Paulo, um carro bateu lateralmente em uma moto que seguia pela rodovia. O motociclista sofreu ferimentos leves e foi socorrido ao hospital da cidade de Guapiara. Caminhão carregado com farinha de trigo tomba e fecha a rodovia em Taquarivaí. Na manhã de ontem, domingo, dia 12, pela rodovia Francisco Alves Negrão, município de Taquarivaí, interior de São Paulo, um caminhão carregado com farinha de trigo tombou e fechou totalmente a rodovia, pois a carga ficou espalhada pela pista. Duas pessoas que estavam no caminhão tiveram ferimentos leves. Acidente com duas mortes na rodovia em Jacarezinho, no Paraná. No início da noite de ontem, dia 12, pela rodovia em Jacarezinho, próximo ao posto Conexão, um caminhão bitrem seguia no sentido Ourinhos e parou no acostamento. Ao perceber que outro caminhão, que seguia no sentido contrário, também sinalizava para entrar no posto de combustíveis, o motorista iniciou a manobra para cruzar a rodovia. Logo atrás do segundo caminhão, vinha um veículo Fox com placas de Santo Antônio da Platina. Sem tempo hábil para evitar a colisão, o condutor do Fox atingiu violentamente o rodado da última carreta. O impacto foi tão intenso que chegou a entortar um dos eixos do semi-reboque, enquanto a parte dianteira do carro ficou completamente destruída. No carro estavam quatro ocupantes. Uma mulher que viajava no banco traseiro, que não resistiu aos ferimentos e morreu no local. Outra passageira conseguiu sair do veículo após a colisão e permaneceu às margens da rodovia. Já o motorista e o passageiro que ocupava o banco dianteiro ficaram presos às ferragens. Eles foram retirados e levados ao hospital de Jacarezinho. Infelizmente, um deles acabou morrendo, identificado por Hamilton. Não resistiu aos ferimentos e veio a óbito no hospital em Jacarezinho. Condolências. E em outro acidente em Cornélio Procópio, três pessoas morreram. Três pessoas da mesma família morreram na tarde de ontem após um grave acidente pela rodovia de Cornélio Procópio, no Paraná. De acordo com a Polícia Rodoviária Federal, um veículo Onix saiu da pista em uma curva e colidiu frontalmente contra uma árvore. Neste automóvel viajavam cinco ocupantes que seguiam da cidade de Faxinal, Paraná, com destino a Sorocaba. Com forte impacto, uma mulher de 35 anos e suas duas filhas, de 4 e 5 anos, não resistiram aos ferimentos e morreram no local. Os outros dois ocupantes ficaram feridos e foram socorridos ao hospital de Cornélio Procópio. Condolências. Participação do repórter Marcos Fernandes.

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5: Manhã de sucesso pra vocês aqui na Paranapanema FM. Pessoal, muito bom dia, são 7 horas e 20 minutos aqui na Paranapanema FM. Começando mais uma manhã deliciosa. Hoje, segundona, dia 13 de julho de 2026, tá legal, pessoal? E agora, como eu já disse, são 7 horas e 21 minutos. A todos vocês por aí, muito bom dia. Obrigada já por todas as mensagens, pelo carinho imenso que vocês têm comigo, gente. Como eu sempre digo, o melhor é ter vocês aqui com a gente durante toda a nossa programação, é claro, em mais uma manhã deliciosa. Então aproveita que você já está ouvindo. Se ainda não mandou o seu bom dia, já pode mandar aqui no meu WhatsApp, no 998330610, que é o número aqui do nosso zap já liberado, para você mandar a sua música, pedir o seu sucesso e também, é claro, mandar aquele recado especial para aquela pessoa especial que às vezes tem alguém fazendo aniversário hoje, né? Enfim, pode mandar por aqui que a gente manda, assim, aquele alô especial, tá bom? 7 horas 22 minutos, vamos dar um alô para todos os nossos parceiros e patrocinadores? 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Belezinha? Já tem música chegando, vamos com o sucesso? Tem Paralamas do Sucesso e Djavan com Uma Brasileira.

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1: De volta com Manhã de Sucesso pra vocês aqui na Paranapanema FM. Vocês ouviram aí então uma brasileira, sucesso de Kang, né? Com aí também o nosso, aliás, Paralamas do Sucesso, né? Com Djavan pra começar muito bem a nossa manhã maravilhosa, tá? E gente, deixa eu fazer aqui, aliás, contar pra vocês algo que aconteceu nesta manhã, né? Sam Neill, o autor de Jurassic Park, morreu aos 78 anos, tá? Ele é famoso por seu papel principal na franquia Jurassic Park, morreu nesta manhã, segundo o comunicado da sua família, divulgada agora cedo, tá? É com imensa tristeza que a família de Sam Neill compartilha a notícia de seu falecimento na segunda, 13 de julho, em Sydney, na Austrália. Infelizmente aí, né, um autor muito conhecido, muito famoso pela franquia Jurassic Park, ele faleceu nesta manhã de segunda-feira. Que tristeza, não é? Fica aí as lembranças apenas, né, e condolências aos familiares. Sabe quem tá aqui com a gente pela manhã? É o Claudemir, lá na Cartec. Bom dia, Claudemir! Uma ótima manhã de segunda-feira para você.

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0: 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São 7 horas e 30 minutinhos aqui na Paranapanema FM. Muito bom dia para vocês. Vamos para mais um intervalo, tá? Hora que a gente voltar, tem horóscopo e tem muito mais para vocês. Aguenta aí.
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2: Oi, minhas queridas. Que alegria ter você aqui com a gente. Eu sou Andressa Pires e seja muito bem-vinda ao Toque de Mulher. Que delícia começar essa nossa conversa, não é mesmo? Nesta parte do programa, a gente vai bater um papo leve e inspirador sobre coisas que fazem a diferença na nossa vida. Por exemplo, você já parou para pensar que recomeçar não é fracasso? É uma chance linda de se reinventar, de mudar um hábito, um caminho e encontrar uma felicidade nova. Toda mulher merece essa oportunidade de crescer. E para a gente ter essa energia, é super importante cuidar da saúde. Não só nos exames, mas observando o nosso corpo, o humor, os sinais que ele dá. Conhecer a si mesma é poder. Aquela casa mais organizada, arejada, faz um bem danado para a mente e para o coração, viu? Pequenas mudanças trazem uma sensação de paz enorme. Fica ligadinha com a gente, porque o Toque de Mulher está só começando. E logo, logo eu volto com mais dicas e muita energia para você. Não sai daí!
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4: Bom dia, pessoal, estamos de volta com um dia de sucesso para vocês aqui na Paranapanema FM. Hoje, segunda-feira, aquele dia que é mais preguiçoso, não é? Pois é, pessoal, já vamos aí animando, levando o astral lá em cima, até porque, né, segunda-feira e tem horóscopo para vocês. Eu começo com o signo de Áries, lembrando que arianos fazem aniversário do dia 21/3 a 20/4. Olha, a semana começa um pouco tensa e será preciso colocar as mãos na massa com muito foco se você quiser dar conta do seu serviço, né? Mas no final da manhã, Vênus e Urano trocam farpas e vale redobrar a atenção para não perder informações ou se distrair. Os assuntos de casa talvez precisem de mais diplomacia. É que podem surgir alguns atritos, então tente ceder um pouco e manter a paz com todos ao seu redor. Agora, a cor do dia para você aí do signo de Áries hoje é bege, tá? Falando com taurinos, eu falo agora com o pessoal do aniversário do dia 21/4 a 20/5. Com Vênus e Urano se estranhando pela manhã, vale pensar duas vezes antes de abrir a carteira, porque o risco de prejuízo é real oficial. As comunicações seguem em grande destaque, mas talvez não da maneira que você gostaria, viu, taurinos? Cuidado aí, a cor do dia hoje é cinza. E agora, por último, mas não menos importante, eu finalizo com os geminianos, pessoal que faz aniversário do dia 21/5 a 20/6, tá? A semana começa sinalizando surpresas para o seu bolso. Porém, nem todas serão positivas, né? Para evitar problemas, é preciso ser mais pé no chão e confirmar bem antes de embarcar em um negócio que parece bom demais para ser verdade, né? Mas se você agir com cautela, com certeza as coisas vão se acertar. Vênus e Urano trocam farpas também no final da manhã, então vale controlar melhor o seu temperamento caso você queira manter a paz com o pessoal da sua casa. E a cor do dia para você e do signo de Gêmeos hoje é lilás, pessoal. Este foi o nosso horóscopo, daqui a pouquinho tem mais.
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4: Manhã de sucesso para vocês agora com o nosso horóscopo já no ar aí para vocês, tá? 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São 7 horas e 43 minutos. Sabe quem tá chegando aqui com a gente? Hoje nós estamos numa vibe diferenciada. Nós vamos de Zombie. The Cranberries, aqui na 99...

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10: G De volta com Manhã de Sucesso para vocês na Paranapanema FM, são 7 horas e 53 minutos. Pessoal, vamos então a mais um bloco do nosso horóscopo e agora chegou o momento de falar aí com cancerianos. O pessoal do signo de câncer faz aniversário do dia 21 do 6 e 21 do 7, tá? Bom, vai sobrar energia para correr atrás dos seus interesses nessa segunda-feira. Mas talvez falte sintonia com a equipe, então abra os olhos com a concorrência, tá? Cobranças em excesso podem causar muito estresse. Lembrando que Vênus e Urano estão se desentendendo já no final desta manhã, por isso é melhor você ter cautela nas suas conversas. Um segredo pode vir à tona e causar grandes problemas, canceriano. Cuidado! A cor do dia para vocês hoje é violeta, tá? Eu falo agora com leoninos que fazem aniversário do dia 22 do 7 e 22 do 8. Com a lua ainda no signo anterior ao seu, vale tirar um tempinho para ficar no seu canto e descansar quando possível. Planos para uma viagem talvez precisem ser revistos, pois podem surgir imprevistos. Tarefas feitas a sós correm melhor, pois talvez você não tenha tanta facilidade para interagir com pessoas que estão longe. Vênus e Urano pedem, aliás, cautela ao lidar com o dinheiro mais tarde. E é por isso que você precisa redobrar a atenção nos negócios. Leoninos, a cor do dia para vocês hoje é goiaba. E agora a gente já pode finalizar com virginianos que fazem aniversário do dia 23 do 8 a 22 do 9. Podem surgir experiências novas no trabalho, mas cuidado para não baixar a guarda, tá? Com Vênus e Urano em ritmo de treta, não é perfeito para lidar com os colegas, né? Não é um bom dia para isso e talvez não seja tão fácil quanto você gostaria e imagina que fosse, não é, gente? Podem pintar um ou outro atrito nas amizades, então é melhor você esfriar a cabeça e não agir por impulso, tá? Valorize os seus laços antigos e faça o possível para manter a paz com todos. Cor do dia para vocês de virgem hoje é verde. E este foi o nosso horóscopo. Daqui a pouquinho tem mais.
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10: São 7 horas e 56 minutos, 7h56 na Paranapanema FM, pessoal. Muito bom dia para todos vocês por aí. Bom, vocês já sabem, né, que pra pedir a sua música, pra mandar aquele alô pra mim, é muito tranquilo, é pelo meu WhatsApp aqui no 998330610. Manda aí a sua mensagem, peça a sua música. Já avisa todo mundo que já tá no ar o Manhã de Sucesso com a Débora Aureliana. A turma vai gostar e vai pedir a música, né? Sabe quem mais tá aqui com a gente? É o meu amigo, o Luiz Henrique, desejando um ótimo início de semana para todos nós. Amém, né, Luiz?

0: Bom, dando sequência aqui à nossa programação hoje, tá? Pessoal que tá aí mandando mensagem, já tô chegando pra falar com vocês, calma lá. 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
0: 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Alô, Rômulo, alô, Cleide, a Leide, o Alan, a Bruna, né, o Renato, o seu Paulo também, todo mundo lá ouvindo a 99. E é isso aí, pessoal, são 8 horas, o meu amigo Vander se moda, ele falou, Deborah, toca aí Vento Ventania pra nós. Então vamos de biquíni cavadão. Aqui na Paranapanema FM, são 8 horas e 1 minuto. Pra você, Essen Vandercy, bom dia!

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1: 8 horas e 5 minutos, bom dia.
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1: De volta com Manhã de Sucesso para vocês na 99, são 8 horas e 13 minutos. E agora com mais um bloco do horóscopo, dessa vez a gente fala aqui com o Librianos, pessoal que faz aniversário do dia 23 do 9 a 22 do 10. Bora lá então, Libras, a sua ambição tem tudo para crescer, mas foque a sua atenção no trabalho para tirar melhor proveito dessa energia maravilhosa. E não deixe espaço para rivalidades. É melhor ter cautela, porque alguém pode tentar puxar o seu tapete, hein? As estrelas pedem atenção em contato com pessoas de longe ou viagens à tarde. Vênus e Urano se desentendem e sinalizam alguns contratempos. Mas se você fizer a sua parte, tudo se ajeita no final. E a cor do dia para você do signo de Libra hoje é amarelo, tá bom, pessoal? Agora nós vamos falar então com escorpianos que fazem aniversário do dia 23 do 10 a 21 do 11. Vamos lá então, escorpianos, bom dia! Você pode se interessar por novos assuntos, mas é preciso manter a concentração no trabalho. Pela manhã, talvez seja necessário mais foco para não se distrair com qualquer coisa, né? O desejo de se divertir e até exagerar um pouco pode refletir na sua saúde. Pense duas vezes e tente seguir uma dieta mais balanceada na segunda-feira de hoje. E agora, a cor do dia para você do signo de escorpião hoje é magenta, tá bom, pessoal? Bora finalizar então com os sagitarianos, pessoal do aniversário do dia 22 do 11 a 21 do 12. Bom, a segunda talvez reserve algumas mudanças inesperadas, por isso é melhor correr atrás das tarefas com mais foco. Já no final da manhã, com Vênus e Saturno se estranhando, talvez seja preciso paciência extra para lidar com cobranças ou com críticas. A convivência com pessoas próximas pode enfrentar alguns altos e baixos. Então, respire fundo, mantenha a calma e faça a sua parte, porque logo, logo o astral melhora, Sagitário. A cor do dia para nós hoje de Sagitário é marrom e este foi o nosso horóscopo. Daqui a pouquinho a gente finaliza.
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1: Manhã de sucesso para vocês, são 8 horas e 15 minutos, 8 e 15 aqui na Paranapanema FM. Um alô especial para a turma toda que tá ouvindo, minha amiga Rose. Bom dia, Rose, um beijão para você. Obrigada pela mensagem, pelo carinho, uma ótima semana. Pessoal lá na Codespaulo, além da Rose, é claro, tem a minha amiga Isabel. Dona Isabel também escuta, sempre está nos ouvindo aqui na Paranapanema. Eu agradeço o imenso carinho de todos vocês comigo. Eu sou muito, muito, muito grata, tá? 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
1: 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Então pode ir sem medo, tá bom, pessoal? São 8h18 aqui na Paranapanema FM. Tá chegando o Felipe Rodrigo com Gosta de Rua.

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3: Alô, alô, minhas queridas. Que alegria estar de volta com vocês aqui no Toque de Mulher. A sua dose diária de inspiração e carinho. Meninas, a alimentação equilibrada melhora tudo. É verdade. O que a gente come, sabe, influencia diretamente nossa energia, nosso humor e a disposição para encarar o dia. E não precisa de grandes revoluções, viu? Pequenas mudanças, como beber mais água e incluir aquelas frutinhas gostosas no seu dia a dia, já fazem uma diferença gigante. Cuidar da alimentação é uma forma super prática de investir na sua saúde e no seu bem-estar. Pense nisso com carinho. Mas calma que o programa tá só começando, tá? Já já eu tô de volta com mais Toque de Mulher e muitas outras dicas pra você. Não sai daí.
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1: De volta com Manhã de Sucesso para vocês na Paranapanema FM, são 8 horas e 25 minutos e agora nós vamos ao nosso último bloco, né, do horóscopo. E agora eu falo com capricornianos, o pessoal do aniversário do dia 22 do 12 ao dia 20 do 1. Bora lá então, capricornianos. Olha, o seu lado sociável segue em grande destaque e ajuda no contato com colegas e pessoas que fazem parte da área profissional. Mas Urano e Vênus se estranham no final da manhã e avisam que pode pintar maus entendidos no trabalho. Mantenha a concentração que logo tudo se ajeita. Os relacionamentos se destacam, mas talvez seja preciso paciência para evitar atritos pela manhã e à noite em casa. E a cor do dia para você aí do signo de Capricórnio hoje é roxo, tá? Falando agora com aquarianos que fazem aniversário do dia 21 do 1 a 19 do 2, segundou e tudo indica que você precisará de atenção com as tarefas que vão surgir pela frente. É que pela manhã, há risco

0: o foco e tudo vai se acertar no final da manhã. O céu avisa que é melhor fechar a carteira pela manhã e à noite também, porque há risco de gastos demais, tá? Cuidado com os boletos lá na frente, piscianos. Cor do dia pra vocês hoje é preto. E este foi o nosso horóscopo.
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0: Manhã de sucesso pra vocês na Paranapanema FM, tá? São 8 horas e 29 minutos. 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Eu quero dar sequência por aqui, é claro. Um alô especial para a queridíssima Beth, que está aqui comigo no estúdio, deixando tudo muito maravilhoso, cheiroso, né, Beth?
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0: Quem mais também aqui comigo tem a minha queridíssima amiga Evanusa. A Evanusa falou: Débora, toca aí um internacional. Então vamos de Magic com Rude.

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9: De volta com manhã de sucesso pra vocês e aqui na Paranapanema FM. Pessoal, muito bom dia, tá? Agora são exatamente 8 horas e 42 minutos e vamos então às informações e tudo que é notícia neste início de segunda-feira, né? Segunda-feira maravilhosa e como sempre, né? Tem aquela palavrinha pela manhã. Bom dia. Há um ditado que diz que você nunca é obrigado a prometer, mas sempre será escravo de cumprir. E antes de fazer qualquer compromisso com os outros essa semana, cumpra os que você fez consigo mesmo, tá? Fica aí uma grande dica, né, pra vocês. E aí, meus amigos, nós vamos falar um pouco sobre, mais uma vez, a tensão entre o Irã e os Estados Unidos, que, bom, cresceu novamente, tá? Na tarde de ontem, o Irã lançou diversos mísseis e drones contra bases dos Estados Unidos em seus países do Golfo. O ataque aconteceu horas após Washington bombardear 140 alvos em território iraniano. Essa foi a resposta mais ampla do país desde o início da guerra. Para relembrar, os países retomaram as ofensivas após o Irã atacar um navio no Estreito de Hormuz na semana passada. Segundo os Estados Unidos, o país árabe vinha atacando embarcações que usam a rota alternativa de Omã fora de seus controles. Após a trégua de 60 dias firmada em junho, que está praticamente rompida, e o Estreito de Hormuz voltou a ser declarado como fechado pelo Irã. Gente, o tráfego de navios pela via, que chegava a mais de 130 embarcações por dia, né, caiu para apenas 22 navios na última semana, gente. Os Estados Unidos insistem que o Estreito de Hormuz permaneça aberto, né, por uma rotina alternativa nas águas de Omã, protegida pelas forças americanas. Acontece que esse é exatamente o corredor que o Irã está atacando, né? O Comando Central dos Estados Unidos confirmou e afirmou que o Irã não controla o Estreito de Hormuz. Mas o que dizem, né, cada um dos lados? Então, gente, o porta-voz do parlamento iraniano, Mohammad Balgher Gabiaf, eu acho, publicou que a era dos acordos acabou, entre aspas, né? E disse que o país vai cobrar o cumprimento dos termos negociados no acordo. Já o presidente Donald Trump disse à imprensa dos Estados Unidos que bombardearam pesado e afirmou que o país havia acertado um acordo perfeito para nós. Mas eles abriram mão de tudo, né? E o choque já aparece no petróleo, gente. O Brent ultrapassou os 76 dólares.
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9: O barril nesta semana e um patamar de cerca de 5% acima do nível registrado antes da guerra, né? Ainda assim está longe do pico de quase 120 que atingiu em março. Ou seja, ainda não é um período tão crítico quanto foi em março, né? Mas fica aí já um ponto de atenção, tá bom? Vamos à previsão do tempo?
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9: Bom, para vocês ouvintes aqui do Manhã de Sucesso, agora são 8 horas e 45 minutos, né? Máxima para hoje, dia 13, segunda-feira, de 18 graus. A mínima é de 12, tá? Previsão de sol e muitas nuvens durante o dia. Agora para amanhã, dia 14, porque quarta-feira é 15, no caso. Para quarta-feira e amanhã também, máxima de 18 graus, a mínima de 8, tá? Então vai cair muito. A previsão é de muitas nuvens e períodos de céu nublado. Para o dia 15, quarta-feira, agora no caso, né? Máxima de 22 graus e a mínima de 10. Mais um alerta aí para vocês, né? Com a previsão de tarde ensolarada e o céu limpo, mas com as temperaturas bem baixas, né? Para quinta-feira já dá uma melhorada, né? A máxima de 25 graus e a mínima de 12. Então, preparem aí os seus cobertores para amanhã e para quinta-feira, porque o negócio vai estar, aliás, para terça e para quarta, tá bom? Porque o friozinho vai estar demais, tá? Previsão já dada para vocês, informações também, tá? Eu quero mandar um alô especial, muito especial mesmo, para a Adriana Barbosa, desejando uma segunda-feira abençoadíssima. Obrigada, Adriana. Quem mais tá com a gente por aqui? É o meu amigo internacional, bom dia, Lu Moreira, né? Sempre com uma mensagem maravilhosa. Também é isso, gente. Vamos pro rápido intervalo e já já eu tô voltando.
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9: Rosetti, Bruno Mars, 99 com APTA. Isso aí, são 8h50.

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1: Manhã de sucesso pra vocês e chegamos ao fim de mais... De mais uma programação aqui na Paranapanema FM. Eu quero agradecer a todas as mensagens, a todo o grande carinho que eu recebo de vocês, pessoal. Muito obrigada mesmo, tá? Finalzinho da nossa programação, na sequência tem Estação 99 com muito mais música e sucesso pra vocês. Então aguardem e continuem ligadinhos por aqui, tá? Nosso encontro é amanhã também, a partir das 7 horas da manhã. Já serei de volta com Manhã de Sucesso pra vocês, tá bom? 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Esses são os nossos parceiros de todos os dias, de todas as manhãs, do Manhã de Sucesso. Tá legal, pessoal? Fiquem com Deus. Até mais. E logo, logo eu apareço, tá? Hoje tem mais chute da Copa, então a gente se vê pelo centro da cidade. Tchau, tchau.

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7: Oi, toda manhã, 56, bom dia, bom dia. Depois da Débora Aureliano, com manhã de sucessos, está chegando Estação 99. Comigo, Cris Silveira. Meu senhor, minha senhora, meu amigo, minha amiga, seja muito bem-vindo, seja muito bem-vinda. E hoje é segundona já em turma, graças a Deus, hoje segunda-feira, outra vez. Hoje, dia 13 de julho de 2026. Onde quer que você esteja, na companhia da sintonia mais gostosa do seu rádio, amanhã mais gostosa, a maior audiência, comigo, Cris Silveira. Olha, aqui é a tua casa, 99.fm. Muito obrigado pela companhia, hein? Pela sintonia, pela audiência. Oito e 57, que Deus abençoe grandemente a sua manhã. Olha, que Deus esteja aí no seu coração, assim como você faz parte do coração de Deus. Com a graça de Deus e de nosso Senhor Jesus Cristo, vamos que vamos, hein? Pra frente, pra cima, sempre juntos. Tá chegando a mensagem do dia com a voz da 99, Odelair Verdim.
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8: A segunda-feira chegou. Mais uma semana se inicia. Bom dia, ouvintes. Bom dia, Cris Silveira. Vamos começar a semana com uma mensagem confortante. Cada novo dia é uma oportunidade para começar de novo, para superar desafios e para fazer valer a pena. Aproveite este dia com toda a sua força e determinação. Faça o seu melhor. Acredite, vá em frente. Você já é um vencedor.
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7: 8:59, bom dia.
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9 da manhã, 12. Bom dia, Lauren Dougal, aqui no Estação 99. You say. Belíssima canção, belíssima mensagem nesta manhã de segundona em Turma. 9:13, não perca a hora com a gente, somente as melhores. 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O Explosão de Sabor do Marcinho e da Priscila. 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Bela Vila do Luiz. Alô, Luiz, bom dia. Alô, Luiz Felipe, bom dia. Bruno e Hélida presentes. Alô, Brunão. Alô, Hélida. Hoje tem prêmio lá do Bruno e Hélida. Já já a gente fala, tá bom? 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Alô, Hélio. Alô, Kelvin. Alô, Ana. Bom dia. 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Nosso amigo médico radiologista, Dr. Bruno, lá em Santa Cruz do Rio Parda. 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Minha amiga doutora Vanessa, minha amiga santista. Doutora Vanessa, meu amigo doutor Flávio D'Ercoli. 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Meu amigo Eduardo Lima. O Eduardo Lima, motorista particular, o homem da BYD. E olha, sempre com a gente também, meu amigo Serginho, toda a turma do Ser Forte Multivitamínico.

0: 9 da manhã, 15, logo após o intervalo comercial, a gente fala dos prêmios de hoje, hein? Segura aí, tá bom? 9 e 15.
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3: Oi, gente linda. Que delícia ter você de volta sintonizada aqui no nosso Toque de Mulher. E pra gente começar essa parte do programa com o pé direito, quero bater um papo super importante. Sabe, muitas de nós carregam essa ideia de que precisam ser fortes o tempo inteiro, dar conta de tudo sozinha. A casa, o trabalho, os filhos, a vida pessoal. E aí a gente se esgota, né? Mas ó, pedir ajuda não é sinal de fraqueza. Muito pelo contrário, é um de maturidade, de autocuidado. Dividir as responsabilidades, seja em casa ou no trabalho, com o parceiro, com a família, com as amigas, evita um esgotamento que a gente conhece bem, tanto físico quanto emocional. Pense nisso com carinho. É um toque de mulher para você brilhar sem sobrecarga. E já já a gente volta com mais um montão de dicas e conversas gostosas por aqui. Não sai daí. Toque de Mulher continua.
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9 da manhã, 25, bom dia. Bom dia, minha amiga Kelly. Oi, Kelly, obrigado pela mensagem, obrigado pelo carinho. Uma ótima segunda-feira pra você também. Kelly pediu tão fino do Billie Eilish e junto com o irmão dela, o Finneas O'Connell. Belíssima canção, I Love You, sucesso internacional do fenômeno Billie Eilish aqui no Estação 99. Ô, Kelly, boa sorte, hein? Ela falou, Cris Silveira, coloca no sorteio do almoço aí do Toninho Salgados e Restaurante. Tá bom, quem sabe você no almoço de por conta da 99, hein? Por conta também do meu amigo Toninho, do meu amigo Wellington, a equipe lá do Toninho Salgados. Alô, turma aí do Toninho Salgados e Restaurante, bom dia, hein? 9 da manhã, 26, já que a Kelly tocou no assunto, não é não? 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

0: 77. 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Hoje também tem um prêmio bem legal. Lá conversei com meu amigo Bruno. O Brunão e a Hélida, né? E conversando com o Bruno, a gente concordou. E olha, quem merece ganhar a Copa do Mundo esse ano? Hã? A Argentina, é claro, atual campeã. Tem o Messi. Los hermanos, nossos vizinhos argentinos. Então atenção, hein? 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E é o Bellingham. 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Mas o jogão é difícil, hein? Ah, eu vou na Argentina. E você? 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Ah. 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Manda aí, Cris, eu quero. E boa sorte. 9:30.
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9:39, bom dia, banda Ken aqui no Estação 99, Everybody Change, sucesso internacional. Camila, obrigado pelo carinho da audiência, hein? Obrigado pela audiência, obrigado pela sintonia. Boa sorte no sorteio pra você, Camila. A Camila tá acompanhando a gente no Teto 1, turma do Teto 1, Teto 2, bairros vizinhos, um ótimo dia, viu, turma? Belíssima canção, hein, Camila, para esta segunda-feira. Belíssima mensagem da banda Kier. Boa sorte no sorteio 9:40. Você que não tá participando ainda, tá esperando que hoje tem uma camisa da Argentina. Que tal, hein? Então você curtir as semifinais da Copa do Mundo com a maior loja da Copa do Mundo de Biranju e região, Brunielli da Presentes. Alô, Brunão, alô, Hélida, alô, turma e bom dia. Uma camisa da Argentina para você. Também tem o almoço de hoje, duas marmitas deliciosas. 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Alô, turma aí, alô, Wellington, alô, Toninho, bom dia. 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Então não perca tempo não, faça como todo mundo tá fazendo, manda pra cá sua mensagem, 998-33-0610. Nove e 41, não perca a hora certa, o relógio com a gente sempre, todas as manhãs, Tomás Tintas. 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Tomás Tintas. 9:41 no Berca, hora certa, o relojão, com a gente também todas as manhãs. 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
0: 9h45, bom dia.
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9 da manhã, 58. Bom dia, bom dia, bom dia. Elvis Presley. Hoje é dia mundial do rock and roll. E nada melhor. E o rei do rock aqui no Estação 99. Minha amiga Sandra Regina está acompanhando a gente da Codeus Paulo. Alô, Codeus Paulo. Bom dia, Codeus Paulo. Maria Gonçalves da Mota, Jardim Cristal 1, 2, bairros vizinhos. Ótimo dia, hein? Sandra Regina falou que Cris Silveira, coloca no sorteio aí, hein? Quero essa camisa da Argentina. Boa sorte, viu, Sandra? E ela pediu o rei do rock no Dia Mundial do Rock. Elvis Presley. Suspicious Minds. 9h59, hoje é Dia Mundial do Rock. Aliás, hoje também é comemorado. Hoje também é comemorado o Dia dos Cantores Sertanejos. Ei! Dia também dos Compositores Sertanejos. Sabe que a música sertaneja mudou, né, gente? Não é sertanejo não tem mais, né? Mas o rock and roll continua com a mesma essência.

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10 da manhã, 11, bom dia, bom dia, bom dia, Luana Carolina. Tá ouvindo a gente aqui na Vila Cantizani, meus amigos e amigas da Cantizani, bom dia, bom dia. Esta é boa, hein, Ana? Emily Armstrong, vocalista do Linkin Park. The Happiness Machine, sucesso internacional, hein? Hoje é dia do rock, dia mundial do rock and roll.

0: 10 da manhã, 12, não perca, hora certa o relojão. 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Acerta o relojão. 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

0: 10 da manhã, 25, bom dia, bom dia, bom dia, Via Láctea. Legião, Renato Russo, aqui do Estação 99. Um grande representante do rock nacional. Ah. Larissa está acompanhando a programação aqui na Vila Bergamo. Meus amigos e amigas da Bergamo, bom dia, bom dia. Oi, Clarice, boa sorte, hein? Li Silveira, quero a camisa da Argentina. Boa sorte, presentaço hoje, hein, turma? Aproveita, já manda, faça como a Clarice. 998-330610. Hoje tem uma camisa da Argentina para vocês, hein? Los hermanos, ah, você também vai torcer pela Argentina. Lionel Messi está carregando a Argentina, literalmente. Se não fosse o Messi, ai, ai, ai, ai, ai. Atual campeão mundial. Hoje tem uma camisa do Messi presentão do meu amigo Bruno, da minha amiga Érida, Bruno e Érida presentes. 998-313-0610. Cris, eu quero. Clarice mandou essa aí, ó. Pediu, tá ouvindo, tá curtindo Legião Urbana Via Láctea. Quando tudo está perdido, ainda existe uma luz. Assim dizia Renato Russo, que também disse. E hoje a tristeza não é passageira. Hoje eu tive febre quase a noite inteira, hein? Sucesso em... Agora pra você, ó, esse sucesso, ele é incrível. E aí, quando chegou aqui a mensagem da Clarice, tá chegando mais gente falando, Cris Silveira, toca mais aí, rock nacional pra gente. Hoje, dia mundial do rock, essa homenagem nossa com a voz maravilhosa, incrível, inesquecível, do Renato Russo. Aliás, mandou um alô com muito carinho pro meu amigo Seba, lá da Casa Francesa. Ô Seba, ótimo dia pra você, hein? Aliás, o Seba, além dessa pessoa incrível, é um ótimo fotógrafo. Ele sempre posta fotos incríveis. Olha, ô Seba, se você montar uma galeria aí, ó, monte uma galeria com as fotos que você faz aí da Casa Francesa. E olha, a visitação vai ser muito legal, hein? Bom dia pro Seba, bom dia pra todo mundo na Casa Francesa. Um ótimo dia, o Seba que tá, é fã. Fã do Legião. E não vou nem perguntar pra quem ele vai torcer na final da Copa do Mundo, hein? Olha eu colocando a França na final já, né? Mas... Alô, Seba, bom dia a todo mundo na Casa Francesa. Ótimo dia pra vocês, hein?
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0: 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Vá pra cá, ó, vá mandando mensagem. 998-330610, 998-330610.

0: 10 da manhã, 29, não perca, hora certa o relojão. 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Manda um alô pro Brunão, pra Hélida. Alô, Brunão. Alô, Hélida. Hoje, sorteando um presentaço, camisa da Argentina. Alô, Brunão. Alô, Hélida. Alô, equipe aí do Bruno e Hélida. 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A Copa não acabou, não, viu, gente? Ah, Copa continua mais dessa semana ainda. Semifinais e finais, hein? Quem será? Quem vai para a grande final? Será que vai ser uma reedição da última final? França e Argentina? Com qual final dessa vez, hein? Ou será Inglaterra e Espanha? Ah, ou outro resultado? Só tem campeã aí na semifinal, hein, gente? Só campeã. Aliás, a Espanha está invicta desde março de 2023. Desde março de 2023... E a Espanha, a fúria, não perde nenhum jogo, hein? A França está invicta na Copa do Mundo. A Argentina vem aí cambaleando, mas tem o Messi, não é isso? E a Inglaterra tem o Bellingham. Final de semana também acontece a grande final do chute da Copa da 99, hein, turma? Este final de semana.
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Alô, turma, bom dia, bom dia, bom dia. 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

0: Nessa manhã, 35, não perca, hora certa, o relojão, o Legião é muito bom mesmo, hein? 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

10 da manhã, 45, bom dia, bom dia. Titãs, aqui no Estação 99. Maria Eduarda, bom dia, obrigado pelo carinho da audiência. Tá ouvindo a gente aqui da Major Mariano. Oi, Maria. Tá ouvindo Titãs, Marvin. Mandou Cris Silveira, coloca no sorteio de hoje, hein? Tanto do almoço do Toninho Salgados, quanto também a camisa da Argentina lá do Brunielli. Da boa sorte, Maria Eduarda. 10h45, Autoescola São Cristóvão. Alô, turma aí, bom dia, bom dia. 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Odinho, bom dia, uma ótima semana. Oi, Fernanda. Uma ótima semana pra vocês.

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Alô, turma aí, bom dia.

0: 10h50, bom dia 99.fm. 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
5: 10 da manhã, 56, bom dia, 16 graus, nos estúdios da 99. Vamos lá com o chute da Copa.

0: Chute da Copa 2026, reta final da Copa do Mundo 2026. 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Tô com a Karine, tô com o Lucas e tô com o senhor Cueba. O senhor Cueba está aqui comigo e junto com a Débora Aureliano, ela que fez a manhã de sucesso hoje, tá fazendo sucesso. 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
0: Boa, boa. Você mora aqui na Juruca?
1: Bora.
0: Jurupoca?
1: É.
0: Isso aí, meu brother. Ó, o seguinte, Lucas, nessa semana você pode ganhar R$500. Já pensou? O senhor também, Cueba. Quinhentão no bolso essa semana, hein? De 3 chutes, se marcar 2, até domingo esse dinheiro pode pingar no seu Pix aí, no seu bolso, tá bom? É o chute da Copa 2026 da 99.fm. Tô com a Janete também aqui. O Luiz tá lá fazendo pãozinho, tá sendo mais uma, como é que fala? Mais uma assada?
1: Assada.
0: Mais uma assada, né? E as baguetes, Janete?
2: Sucesso.
0: Sucesso total, né, Janete? E aquele negócio, quem quer, corre pra cá experimentar, tá bom? Tem o pirulito Pop Mania aqui também, tá? O Cueva tava com um agora aí, ó. Ei, pirulito Pop Mania. Luquinha, vambora. O árbitro apitando, você pode bater na gol, na pelota? Abra, espanhol?
2: Sim.
0: Sim? Então vamos lá. Vamos lá, apitou, bateu o Lucas pra trave.
3: Errou!
0: Lucas, França ou Espanha?
1: Espanha, com certeza.
0: Inglaterra ou hermanos?
1: Mi hermanos.
0: É, você é Messi, né? Você é Messi?
1: Messi.
0: É Messi, vai lá. O árbitro apita, o Lucas preparado pro chute. Partiu o Lucas, bateu de novo na trave.
3: Errou!
0: Ai, ai, ai, Luquinha. Vai, Luquinha. Olha a chance, bateu na trave.
3: Errou!
0: Tchau, Lucas. Acabou pra você, Lucas, o torneio. Está desclassificado. Quarta tem de novo, Lucas. Passa aqui, tá bom? Cueba, é desse jeito aí, Cueba. Apitou, pode bater. Vai lá. Olha, isso. Peraí. Cadê a marca? Aqui a marca, ó. Isso. Apitou, bate, Cueba. Vai lá. Olha a chance do Cueba. Partiu, bateu pra fora, Cueba.
3: Errou!
0: Ô, Cueba, igual jogar bola. Precisa rolar, não. Dá um chute igual o Neymar. Vai lá. Igual o Neymar. Faz o gol. Isso, Cueba. Isso é. Olha lá. Quase, mas melhorou, tá vendo?
3: Errou!
0: Melhorou, tá melhorando. Melhorou, o senhor chutou na esquerda, agora foi pra direita, né? Agora vai no centro, vai lá. Partiu o Cueva, bateu pra fora!
3: Errou!
0: Ai, ai, ai. Vamos lá, Karine. Vem cá, Karine. A Karine é cliente aqui da padaria, né, Karine? A Karine sempre compra por aqui. A Karine, ei, Karine, tá de sandália prata hoje. Aí, quase que eu saio no lixo achando que era um banco branco. Meu Deus do céu. Vamos lá, gente. Karine na bola. Olha o apito do árbitro. Bateu, gol! Apito, me vê. Ah, tá saindo, gente. Ô, DJ, se for ali, tá saindo o apito, DJ. Longe, tá saindo. Quer ver o apito, juiz? Ah lá, agora sim, bateu pra fora!
3: Errou!
0: Karine, que isso? Segunda-feira, Bela Ville. Dá uma passadinha por aqui, a Karine passou, bateu lá no meio da rua. Ô, gente, é o seguinte, a Karine errou, o Lucas errou, o Cueba errou, mas o que não é aqui é as mãos do Luiz Padeiro. 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
5: Brasil! 11:02, bom dia, Namberga, hora certa, relojão, 99.fm, claro, o importante é sempre ter você.
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0: 11:07, bom dia, Edilene. Obrigado pelo carinho da audiência aqui do Silveira. Sou fã de Henrique e Juliano, tá bom? Olha, aliás, todos os dias tem vários e vários e vários pedidos de Henrique e Juliano aqui no Estação 99. Para todas as fãs, todos os fãs, Henrique e Juliano.
1: Eu tava certo.
0: Como é que a gente fica, hein?
1: Era pros outros, não era pra mim.
0: Bom dia, Dilane. Boa sorte no sorteio aí. 11:08. Sempre com a gente, meu amigo Marcinho, lá do Explosão de Sabor, minha amiga Priscila Lopria. Alô, Marcinho, bom dia, bom dia, bom dia. 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O seu churrasco começa sem sair de casa. 11:11, no próximo sábado, dia 18, tem exame, coleta de exame de Papa Nicolau na AASP. Atenção, mulheres na sintonia comigo. Atenção, mulheres, é gratuito, viu? Com a doutora Amanda Mazeto, nesse sábado, dia 18 de julho, lá na sede da AASP. Aliás, sede própria da AASP, tá? Em coleta de exame de Papa Nicolau, é gratuito. Atenção, mulheres, não percam esta oportunidade. Não percam esta oportunidade de se cuidar, tá? Na AASP, sábado agora, 18 de julho, coleta de exame Papa Nicolau, doutora Amanda Mazeto. Mas é necessário agendar hoje já. Vamos agendar lá? 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
0: 11 da manhã, 12 minutos, vamos lá para o Doreto, vamos com ele, meu amigo Claudinei, da Neitur Turismo. Alô, Claudinei, bom dia.
3: Cris Silveira, bom dia, bom dia, bom dia. Bom dia a você, bom dia a todos os ouvintes aí da Paranapanema. Claudinei por cá, tá bom? Cris, passando aí para comunicar a todos aí que estamos com viagem para o Paraguai, no dia 31 agora, tá bom? 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
0: Muito bem, valeu, meu amigo Claudinei, Neitur Turismo, que olha, tá crescendo, hein, gente? 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
0: 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Alô, vereador, bom dia, bom dia. 11:15, não perca agora, não acerta o relajão. 99.fm, importante é ter você.
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0: 11 da manhã, 17, não perca a hora, a temperatura de momento 17 graus. 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
9: Chute da Copa 2026. Estamos aqui no Cacá Multimarcas, o seu sonho, nossa marca. Eu tô com a Lari Salgados, tô com o meu amigo Chumbo, Chumbado. Aí sim, Chumbo. Bora. Como é que tá as coisas? Tudo certinho?
10: Bem, graças a Deus.
9: Ótimo, ótimo, ótima semana pra nós, hein, Chumbo? Pra nós, Lari Salgados. A Larissa que tá aqui do Adãozinho. Ô, Lari, fala um oi pra turma aqui. Oi.
11: Oi, pessoal. Bom dia.
9: Bom dia. E o Vinícius, meu parceiro, também tá chegando por aqui. Vai chutar também, Vinícius, hoje, hein?
12: Bora, vamos fazer esse trego aí.
9: Vamos fazer o trego quentão, né? Quentão. Vinícius lá da Chocolateria Sofia, gente. A melhor e a maior de Pirajó, hein? E eu tentando pegar essa nota de R$2 aqui, não consigo. No chão. Vamos lá. Vamos lá, então, Débora. Tá dada a largada do chute da Copa 2026 do Cacá Multimarcas, o seu sonho, nossa marca. 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Ô, Cacá, foi lá no São Bel Rosa? Santa Cruz ferveu, Cacá. Você tava lá que eu vi você, hein? É, do lado do palco aí, do Paulinho. Você tava lá também, Paulinho. Eu vi o Marcinho também, tava com o Marcinho careca, tinha um careca do seu lado. Eu vi, era o Marcinho. Vamos lá então, Lari. Três chutes, valendo R$500. Dois gols no domingão, pode ser seu. Vai lá, chute da Copa. Apita o árbitro. Bateu pra fora, Lari. A Lari tá sentindo a pressão da arquibancada. Vai lá, Lari. Faça igual o Vinícius, Lari. Vai lá. Olha a chance da Lari. Partiu, bateu na trave.
13: Errou!
9: Que é isso, Lari? A Lari vai ter que fazer salgadinho pra gente, hein? Mini churros, mini salgados, assados e fritos é ali. 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Vai lá, Lari. Apitou o árbitro. Bateu pra fora, Lari. Ah, Lari. Ah, Lari. Vem, Vinícius. Vem você, Vinícius. Foi três chutes? Obrigado, Lari. Deus abençoe, valeu, tamo junto. Ó, quarta-feira de novo, Lari. Você vem chutar, hein? Vai lá, Vinícius. Chute da Copa. Aqui você é campeão. Bateu, Vinícius. É gol! Que isso, Chumbo, Chumbo. Ai, ai, ai, tá pelo primeiro chute, foi bom. Partiu o Vinícius, bateu, a pose na trave.
13: Errou!
9: Aí foi jogador, vai, ah, louco. Vai, Vinícius, olha a chance. Partiu, bateu, ah, bravo.
13: Errou!
9: O de honra. Vai lá, Chumbo. Vai, Chumbo! Ele que é crente aqui no Cacá Multimarcas, seu sonho, nossa marca, partiu, bateu pra fora, Chumbo! Ô, oh, Débora, o pessoal tá meio ruizão hoje, hein? 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Chumbo! Vai levar aquela? Vai lá, Chumbo! Bateu na trave de novo, Chumbo!
13: Errou!
9: Ah, Chumbo! É a churrascada de ontem, eu vi a fotinha, tá? Eu vi a fotinha também. Vai lá. Tem mais. Vai, Chumbo, partiu, até que isso, cara? Pelo amor de Deus, Chumbo. 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
14: Ó, tá chegando hoje o pessoal aqui também, ó, um Honda Fit, que
9: Honda
14: vai ser
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9: 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Nossa, top, hein? Top. 1.4. Chegou agora pra você, essa semana. 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Quem sabe você já não leva ele. Automático, cara?
14: Automático.
9: O Cacá não, Paulinho.
14: Isso, o pudim do Cacá com você, Paulinho. Aí não dá, né? 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
9: 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E aquele Onix ali da porta?
14: Aquele Onix, será que a rádio vende?
9: Vende. Então vamos fazer pra ele. Tá, vendo. Seminovo. Vamos lá, então. 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
9: E Ares, hein? Topinha. Isso
14: é bonito, hein? O pessoal
9: chique.
14: Gosta.
9: Esse aqui, esse dia foi pra fartura com ele, hein?
14: Foi, o pessoal lá, ó, todo mundo parava na rua.
9: É isso aí, Paulinho. Aquele grande abraço. Ótima semana pra você, pro Cacá. E vamos que vamos. Chute da Copa 2026. O importante é ter você.
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0: 11 da manhã, 22. Bom dia, bom dia.
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0: Onze da manhã, 23 minutos, não perca a hora. Para a boa hora do almoço, gente, né? 11:23. 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

11h28, não perca, hora certa o relajão aí, hein? Ó. 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

0: 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Eduardo Lima, motorista particular. 11h29, vão para onde, produção? Ah, vamos lá para a Avenida Vereador Milton Espínola, é isso? Então vamos com ele, tá chegando ele, o famosíssimo, é no Bigodon, tá chegando meu amigo Eduardo, bom dia, bom dia.
1: Muito bom dia, Cris Silveira e todos os ouvintes da Rádio Paranapanema, quem fala aqui, Eduardo Casaforte, famoso é o Bigodon. Tudo bem, Cris?
0: Bem, você? Bom,
1: meu irmão, vamos para cima mais uma semana aqui na estância, começando com friozinho, amanhã tá marcando mais frio ainda.
0: 5 graus amanhã, hein?
1: Não parando, certo? 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Uma ótima semana pra você, meu irmão, e uma ótima semana pra todos os nossos ouvintes, queridos amigos. Um forte abraço e tudo de bom!
0: Muito bem, valeu, Eduardo, famoso Herbigodon. Eduardo tá lá, o Adriel também, a Ellen, toda a equipe de marketing, toda a família Casa Forte. 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Agora vamos para a Drogaria São Paulo, tá chegando ele, Dr. Rômulo.
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1: Muito bem, valeu, Rômulo, fica com Deus, o senhor também. Ei, ei, da Drogaria São Paulo, o Rômulo tá lá, o Paulinho tá lá, também a Leide, a Cleide, a Bruna, o Alan, todo mundo aí, um ótimo dia pra vocês, hein?
2: Você duvidou.
1: 11 da manhã, 34, não perca a hora. 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
0: Muito bem, valeu, Silvio. 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Bom demais, a Casa e Casa é a loja da família e a gente tá indo embora. É, acabou. Já era.
2: E agora tá aqui.
0: Ah, bora.
2: Mas fiquei sem...
0: Obrigado pelas mensagens, todo mundo que mandou mensagem pra cá. Valeu pelo carinho da audiência, valeu pela sintonia. Agradeço a você que não mandou mensagem, mas tirou um tempinho pra ouvir o Cris Silveira nessa manhã de segundona. Valeu pelo carinho, gente. Valeu pela sintonia, pela audiência. 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Alô, Toninho. Alô, Wellington. Bom dia, bom dia. Ótima semana, hein? Meu amigo Brunão, minha amiga Eli da loja Bruno e Eli da Presentes. 11h38, quem tá faturando? Olha, almoço, duas marmitas deliciosas, refrigerante, 2 litros, prato do dia lá hoje. É, franga milanesa. Eita, que delícia, filé de franga milanesa. Aline Mendes Martins, bom dia, Aline, parabéns, hein? Aline Mendes Martins faturou o almoço. Quem tá faturando? A camisa da seleção argentina. Lá do Brunieri da camisa. Ei, aí sim, hein? Ó, los hermanos. Quem tá faturando? Eduardo Martins Lousávio, é isso? Eduardo Martins Lousávio. Aline Mendes tá faturando o almoço. E o Eduardo Lousávio tá faturando a camisa da Argentina. Confirma aí pra gente, turma. Valeu. Na sequência tem equipe campeã no comando do Odelaíro Verdinho Parada Esportiva. Logo mais tem Jornal Operação Cidade. Com ele, o âncora, Marcos Fernandes. Valeu, muito obrigado. Fica todo mundo com Deus. Tchau.
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0: Olha, nós aqui estamos chegando, é o Parada Esportiva no ar. Vamos falar de esportes aqui para você, na sua rádio Paranapanema. Vem comigo, porque agora nós vamos juntos, em nome de Micauto Peças. 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Em ritmo de Copa do Mundo,
8: Brasil!
0: Nós vamos falar da seleção brasileira. Pedro Donizete, qual será o principal destaque de hoje, Pedro?
9: Argentina, semifinal com a Inglaterra, França e Espanha. Os jogos que começam amanhã na semifinal da Copa do Mundo.
0: Pedro Donizete, o que é que você conta aqui no Parada Esportiva da seleção brasileira? Bom dia!
9: É, o Brasil ainda continua repercutindo a sua desclassificação, o seu vexame na Copa do Mundo nos Estados Unidos, Canadá e México, chamada maior de todas as Copas, e o Brasil com vexame. E continuam muitas acusações, principalmente em cima do presidente da CBF, que está sendo acusado de pagar viagens para sua irmã, para o Japão, para a Coreia, para os Estados Unidos, viajando tudo a custas da CBF. Está sendo analisado esse dinheiro que a CBF acabou gastando, e alguns já pedindo o impeachment do presidente e uma mudança muito grande. Outra coisa, a insatisfação do Ancelotti. Muitos ainda acreditam que não deveria ter assinado o contrato antes da Copa para mais 4 anos, para que ele possa comandar a próxima Copa do Mundo. Lembramos que agora em setembro o Brasil tem partidas amistosas. Para quê? Por quê? Ninguém sabe. Apesar que tem eliminatórias da Copa do Mundo. Todo mundo fala na Copa do Mundo de 2030. Mas antes o Brasil precisa passar pelas eliminatórias. E o Brasil não anda bem das pernas, não. Antes a gente passava com tranquilidade pela Venezuela, pelo Equador, pela Colômbia, pela Bolívia. E ultimamente a gente tem sofrido muito, demais, para poder se classificar para a Copa do Mundo. A Argentina continua sendo a grande aqui da nossa região. E o Brasil ainda vai demorar muito, mas muito mesmo, para voltar a ser grande no futebol mundial. Antes da Copa de 2030, precisamos primeiro passar pelas eliminatórias e conseguir vaga. Esses amistosos vai servir para que o treinador Ancelotti comece a montar uma seleção diferente. Mas com quem? Quem é que ele vai convocar? Onde é que tem jogadores que atuam no Brasil fora do Brasil que possam fazer uma grande seleção.
0: 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E o Pedro Donizete volta aqui no Parada Esportiva para trazer destaque também das demais seleções na Copa do Mundo.
9: E a Copa do Mundo, bem, entra na sua reta final, semifinal, começando amanhã e depois na quarta-feira. Nós temos a Argentina, muitos torcem o nariz, mas muitos agora já mudaram de ideia. Tem a Argentina como a grande seleção e passa a torcer para o time da Argentina, que vai pegar a Inglaterra. Argentina que passou no sábado pela Suíça, pelo placar de 3-1, e a Noruega, hein, que tirou o Brasil, acabou perdendo para a Inglaterra pelo placar de 2-1. Jogo muito disputado, bem disputado. A Noruega bem que tentou, mas a Inglaterra está no melhor momento, como aconteceu com a Suíça, que endureceu prorrogação, mas a Argentina, numa fase bem melhor, bem acima, também acabou garantindo vaga na semifinal, como a França e também a Espanha. Por falar em França e Espanha, amanhã, 16h, é a primeira semifinal entre França e Espanha. Que jogão, hein? Aí na quarta-feira, a outra semifinal entre Inglaterra e Argentina, sempre às 16h. No domingo, sábado, acontece a decisão, terceiro e quarto colocado. Aí no domingo teremos a grande final da Copa do Mundo. Será que a Argentina de novo chega? Vai conseguir ser campeão de novo, o time da Argentina? Vai enfrentar a Inglaterra, que também tem grandes nomes do futebol mundial. As quatro melhores que mostraram realmente que tem condições, tem time para poder chegar. Outras ficaram no meio do caminho, como a Noruega, a própria Suíça, mas França, Espanha, Inglaterra e Argentina são os nomes aí que vão para a semifinal. Mais uma vez, repetindo, amanhã teremos o primeiro PECA envolvendo França e Espanha, 16h. E aí na quarta-feira também, 16h, a Inglaterra jogando contra a equipe da Argentina. É o que há!
0: É o ritmo da Copa do Mundo aqui na sua rádio Paranapanema. E não se esqueçam, chute da Copa, chamando a atenção da cidade e da região aqui na 99.1 FM. Vamos fazer o seguinte, giro rápido de comerciais e eu volto já já para falar do nosso esporte local e regional.
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3: É o Pará Desportiva seguindo. 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Ô Marcelo Niquima, já por aqui. O primeiro destaque são os jogos regionais, Niquima. Bom dia.
4: Muito bom dia, meu amigo Odelair Ferdin. Chegando com os destaques esportivos de um final de semana que teve muitas competições e essa semana que já vai iniciar com muitas competições. Falando primeiramente aqui dos jogos regionais em Tupã. Já começa nessa terça-feira os jogos regionais, que vai ser de 13 a 24 de julho. E as equipes da nossa região vão estar participando. O caso de Itaquarituba, que participa com muitos esportes, Piraju com várias modalidades, a própria cidade de Sarutaiá, enfim, várias cidades da nossa região participando dos jogos regionais, o que acontece na cidade de Tupã. Então, boa sorte aos atletas das cidades, né, de toda a nossa comarca e na nossa região. Já pelos lados do Esporte Clube Vital Brasil, nós tivemos um amistoso entre os amigos do Boca enfrentando o Nacional Júnior da cidade de Sertaiá. E o Nacional Júnior venceu pelo placar de 4-2. Um bom jogo aí, né? Organizado pela equipe do Nacional Júnior de Sertaiá contra os amigos do Boca. E houve a grande vitória aí da equipe de Sertaiá. Já o Cascudão retorna no dia 14, no, melhor dizendo, no dia 19, né? Dia 14 foi feita uma reunião, no dia 19 retorna com a terceira rodada, onde decidiu que três equipes vão estar participando, três equipes acabaram abandonando a competição, e decidiu também na reunião do dia 14 sobre a arbitragem, né? Que agora será comandada pelo Marcos Ivan dos Santos e pelo Adriano Pena Felisberto, o Samuca. Então esses dois árbitros vão estar atuando na terceira rodada do Cascudão lá do Arena Piraju. E os trabalhos de mesa ficou com o Pietro e com o Marcelo Vaz. Vem aí também o primeiro Cascudão lá no Recanto Feliz, no Esporte Clube Banespinha. Então teremos mais um campeonato Cascudão no Recanto Feliz, onde é o Esporte Clube Banespinha, que hoje tem como supervisão a Cláudia Borella.
3: 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Você tem notícias agora da região, Niquima.
4: Pelos lados de Ribeirão do Sul, vai acontecer a grande decisão do Futebol Society entre o Capivara Futebol Clube de Salto Grande, enfrentando, né, a equipe do Caninha de Ribeirão do Sul. Vai ser uma grande decisão do Futebol Society programado para Ribeirão do Sul. Lá na cidade de Carlópolis aconteceu o Unducai, que é o Dia do Esporte, uma gincana de várias modalidades esportivas organizada pela colônia japonesa. O Unducai é o Dia do Esporte, então foi bem legal também a participação da garotada da região, que é do nível aí, né, do nível de boas competições, e também que são japoneses. Então, bem legal que foi organizado em Carlópolis. Pelos dados de Bernardino de Campos, o Esporte Clube Ferroviário foi o grande campeão ao bater a equipe do SAS. Então, também, o SAS de Ourinhos ficou com vice-campeonato e o Esporte Clube Ferroviário acabou ficando com o título numa grande festa. Pelos dados de Bernardino de Campos, também irá acontecer, né, o TLC, que é as Olimpíadas das Igrejas, né, principalmente da Igreja Católica. Então vai estar acontecendo em Campos Novos Paulista e várias cidades também vão estar participando. O caso de Piraju, que vai estar participando, a cidade de Ourinhos, o TLC de Timburi e várias outras cidades da nossa região. Então vai estar aí também acontecendo o TLC. Já está programado a Copa Nova Geração para o dia 9 de agosto, Dia dos Pais, onde vai estar acontecendo 8 jogos, né? As disputas da semifinal de terceiro e quarto lugar e também do primeiro e segundo lugar. E aconteceu também no estádio Gilberto Moraes Lopes a Copa Estância Turística e também a Copa Jump 40+.
3: Muito obrigado, Marcelo Niquima. 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Nós vamos lá para Bernardino de Campos agora. Paulinho Muquifo, um dos organizadores do Campeonato Intermunicipal de Bernardino, traz o destaque de tudo o que aconteceu ontem. Paulinho, bom dia.
2: Bom dia, Delair. Bom dia a todos que estão na audiência. Passando aqui para trazer a vocês as últimas informações do segundo campeonato regional José Virgílio Dias Júnior, nosso saudoso Júnior Capeta. Ontem nós tivemos o jogo de encerramento, uma grande final. Duas grandes equipes e o Esporte Clube Ferroviário totalmente lotado, torcedores vieram de toda a região, a equipe do SAS da cidade de Ourinhos e a equipe do Esporte Clube Ferroviário de Bernardino de Campos fizeram o jogo desta grande final. O jogo foi muito bom. Primeiro tempo foi um jogo mais truncado, né? Terminou dessa maneira: Esporte Clube Ferroviário 3, SAS de Ourinhos 0. Ô Delair, nós tivemos como artilheiro o jogador Di, da cidade do Clube Atlético Ipaussuense. Ele fez 9 gols durante a competição e o goleiro menos vazado, o Renatinho, do Esporte Clube Ferroviário, que apenas 4 gols foi sofrido durante toda a competição. Duas coisas a salientar: todos os demais participantes do campeonato elogiaram muito a organização do campeonato. E a segunda coisa foi ontem a final. A arbitragem teve sim reclamação pela equipe do SAS, né? Mas foi um jogo assim difícil para a arbitragem também. Os jogadores pressionando muito o juiz, mas enfim terminou com um balanço muito positivo da competição. Esperamos, se Deus assim permitir, o ano que vem fazer a terceira edição do campeonato e vamos passando por aqui para dar mais informações. Enfim, Odelair, nós tivemos o encerramento com o Sport Clube Ferroviário sagrando-se campeão e a equipe do SAS como vice-campeã. Agradeço a você, Odelair, por ter dado todas as oportunidades para a gente trazer as informações aqui e espero que os torcedores de toda a nossa região também sintam-se informados e tenho aqui a minha gratidão a todos que prestigiaram essa competição. Um abraço, Delair, um abraço a todos que estão na audiência e uma boa semana a todos.
3: Muito obrigado, Paulinho Muquifá. Você que durante toda a competição, no início da semana, trazia os resultados. No final da semana, trazia a próxima rodada. Você que ilustrou aqui o nosso Parada Esportiva. Nós agradecemos de coração e a sua performance aí diante desta belíssima competição. Muito obrigado mesmo. Obrigado ao Renan, ao Departamento de Esportes aí da cidade Bernardino de Campos, ao Ferroviário campeão, ao SAS de Ourinhos vice e a todas as equipes que participaram. Mas Paulinho, a você principalmente de coração, muito obrigado mesmo pela força que você deu aqui ao Parada Esportiva. E o Parada fica por aqui, sabe por quê? Porque vem aí o jornal Operação Cidade.
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6: 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Na estância turística de Piraju, meio-dia e 6, boa tarde. Hoje é segunda-feira, 13 de julho de 2026.
7: Hoje é dia do cantor sertanejo. Hoje é dia do engenheiro de saneamento. Hoje é dia do compositor de música sertaneja. Hoje é dia mundial do rock.
6: Jornal Operação Cidade, com a apresentação de Marcos Fernandes e Cris Silveira.
7: Participação do Adriano Dias.
6: As manchetes.
7: Aposta pelas redes sociais tem novas regras.
6: Diácono é nomeado para servir na paróquia de fartura.
7: EMAPA 2026 anuncia grade de shows em Avaré.
6: Buraco é aberto na cadeia e no centro de progressão da penitenciária de Bauru.
7: Em Avaré também, o homem é preso por tentativa de furto.
6: Tratorista desaparecido em Aras é localizado em São Pedro do Turvó.
7: Traficante condenado vai para a cadeia em Santa Cruz do Rio Pardo.
6: Guarda Mirim aqui de Piraju recebe inscrições para a formação de adolescentes.
7: O Ayrton Senna, o piloto Ayrton Senna, foi reconhecido oficialmente como o herói da pátria.
6: Acidente com duas mortes na rodovia em Jacarezinho, no Paraná. A apreensão de droga em Taquarituba. Daqui a pouquinho, uma entrevista ao vivo com o prefeito de Timburi, Cristiano Amorim. Agora o destaque da internet com Adriano Dias.
8: Caminhoneiros anunciam greve por medida provisória do frete.
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10: uma notícia.
6: Meio-dia e nove. Aposta pela rede social tem novas regras. Duas portarias publicadas pelo governo federal detalham novas regras para publicidade de apostas pela internet e reforçam medidas de proteção ao consumidor. A principal regra é que toda propaganda deve trazer alerta sobre os riscos das apostas, a exemplo dos avisos usados em publicidade de cigarros. As novas exigências entram em vigor dia 17 agora. O governo federal diz que as medidas visam garantir que as práticas de jogos e apostas sejam realizadas de forma segura, saudável e consciente, prevenindo vícios e protegendo os consumidores, os apostadores, especialmente os mais vulneráveis.
7: Meio de 10, 12, 10, Jornal Operação Cidade. 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
6: Meio-dia e 10, Supremo Tribunal Federal bloqueia bens de Valdemar Costa Neto. O ministro do Supremo Tribunal Federal, Flávio Dino, determinou o bloqueio de até 119 milhões de bens do presidente do Partido Liberal, Valdemar Costa Neto, por suspeitas de que ele tenha desviado a destinação de 21 emendas parlamentares, mesmo sem o exercer o mandato eletivo. Segundo a investigação, o dirigente teria utilizado servidores da Câmara dos Deputados para direcionar a ele mesmo recursos do orçamento.
7: Meio de 11, 12, 11. A AASP, Associação de Amigos da Saúde de Piraju, anuncia que no próximo sábado, dia 18, terá exame de coleta de Papa Nicolau. Tá? Coleta de exames de Papa Nicolau. Atenção, mulheres aqui da cidade de Piraju, também da região. Não percam esta oportunidade, mas tem que fazer um agendamento antecipado, tá bom? Sábado, dia 18 de julho, a coleta de exame de Papa Nicolau com a doutora Amanda Mazeto, lá na sede da ASP, na Washington Osório 816. Para fazer um agendamento, só ligar agora no 33-51-1186, 33-51-1186, ou também pelo WhatsApp 14-998-356990, 998-356990,
6: ASP. Ninguém acerta e prêmio da Mega Sena vai a 25 milhões. Ninguém acertou as 6 dezenas do concurso 3030 da Mega Sena, realizado na noite do último sábado. Sendo assim, o sorteio de amanhã, terça-feira, vai pagar 25 milhões.
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6: EMAPA anuncia grade de shows em Avaré. A programação oficial de shows da EMAPA deste ano foi anunciada. Vai ser de 11 a 20 de setembro no Parque de Exposições Dr. Fernando Cruz Pimentel, com entrada franca. Haverá shows com Natanzinho Lima, José Zé Rafael. Ainda haverá show de Wesley Safadão, também cantora Val Pinheiro, também homenagem a Marília Mendonça, cantor Vovô James, também César Menotti Fabiano, cantor gospel Marcelo Aguiar. Haverá participação de Patati Patatá, Teodoro e Sampaio, grupo de pagode, entre outros artistas em setembro, como Bruno Marrone, na cidade de Avaré.
7: Lembrando que ainda Zezé de Camargo e Luciano, Gustavo Lima, tudo isso lá, né, mapa?
6: Com entrada franca.
7: 12 horas e 13, meio dia e 13, Jornal Operação Cidade. 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
6: Ayrton Senna é reconhecido oficialmente como herói da pátria. O tricampeão mundial de Fórmula 1, Ayrton Senna, foi reconhecido oficialmente como herói da pátria pela lei do governo federal, que prevê a inscrição do nome do ex-piloto no livro de heróis e heroínas da pátria, mantido no Panteão da Pátria, na Praça dos Três Poderes, em Brasília. A legislação, sancionada pelo presidente Lula, foi oriunda do projeto de lei de autoria do senador, o astronauta de Bauru, Marcos Pontes.
7: 12 horas e 14, o Sicredi é uma instituição financeira, uma cooperativa comprometida com o crescimento de seus milhares de associados, também com o desenvolvimento das regiões onde atua. Lá no Sicredi, os associados são os verdadeiros donos do negócio, têm direito à participação nos resultados e também nas decisões da cooperativa por meio de voto. Em Piraju tem uma agência do Sicredi no centro da cidade. Você fala com a gerente Ana Carolina. O Sicredi não é só dinheiro, hein? É ter com quem contar.
6: Por se falar ainda no astronauta Marcos Pontes, que é de Bauru.
7: Sim.
6: Ele me contou que ele teve uma namorada em Piraju.
7: Em Piraju?
6: Em Piraju. Ele falou assim: olha, eu tive uma namorada lá em Piraju, na sua cidade, em Piraju, hein? Mas não quis revelar o nome dela, não.
7: Falou quem era.
6: Não falou quem era, mas ele vinha direto para Piraju. Foi direto porque eu tinha uma namorada em Piraju.
7: Marcos Pontes, que continua trabalhando no Senado, né? Candidato à reeleição.
6: Quem sabe ela está ouvindo.
7: É verdade.
6: Tratorista desaparecido em Aras é localizado em São Pedro do Turvo. O tratorista Diego Lira de Oliveira, de 32 anos, morador de Aras, que estava desaparecido desde a noite da quinta-feira em Aras, quando saiu de sua casa após um desentendimento, foi encontrado em São Pedro do Turvo, onde tem familiares. Ele passa bem.
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6: Guarda Mirim de Piraju recebe inscrições para a formação de adolescentes. As inscrições para o segundo semestre deste ano da Guarda Mirim estão abertas, começando hoje, indo até o dia 21 de julho. Oportunidade para jovens adolescentes que desejam desenvolver disciplina, cidadania, aprendizado e novas experiências. É só procurar a Guarda Mirim.
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6: O Departamento Municipal de Saúde aqui de Piraju convida todos para uma audiência pública a ser realizada no Centro de Convenções Dr. Richardson Lozada, dia 15, quarta-feira, a partir das 18h30, para tratar especificamente sobre o Centro de Hemodiálise e todos os aspectos relacionados ao funcionamento.
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6: Diácono é nomeado para servir na paróquia de Fartura. O diácono Antônio Libério de Freitas Thomas foi nomeado para servir pastoralmente a paróquia Nossa Senhora das Dores em Fartura. Ele já assumiu a função.
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6: Vagas de emprego do PAT, Posto de Atendimento ao Trabalhador. Tem vaga de auxiliar de linha de produção, auxiliar de cozinha, garçom, trabalhador rural, atendente de vendas, atendente comercial, vendedora, vendedor de consórcios, mecânico, borracheiro, eletricista, gerente comercial, tosador de animais, auxiliar de cabeleireiro, atendente de caixa, pedreiro, servente de pedreiro. Informações no PAT, posto de atendimento ao trabalhador, antigo prédio do Educandário, a rua São Vicente de Paula, 95, em Pirajô.
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6: Meio-dia 22, vamos para o intervalo comercial. Em instantes, uma entrevista ao vivo com o prefeito de Timburi, Cristiano Amorim.
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0: 12h31, meio-dia e 31. Ouvintes do Jornal Operação Cidade, da Rádio Paranapanema de Piraju, nós estamos tendo a grata satisfação de receber hoje ao vivo a presença do prefeito da vizinha cidade de Timburi, o jornalista Cristiano Amorim. Cristiano, boa tarde, muito obrigado pela sua presença, né? E nos conte das novidades de Timburi, boa tarde.
1: Certo, Marcos, muito boa tarde para você, Marcos Fernandes, também o Cris Silveira, a Rádio Paranapanema, Ana Maria, nossa Ana Rainho, né? Eu que, graças a Deus, durante um tempo estive aqui também com vocês, trabalhando, e hoje uma grata satisfação estar aqui. Acho que é a nossa primeira entrevista desse ano de 2026, né? Estive aqui no ano de 2025, prestando contas dos nossos trabalhos, na qual quero cumprimentar também as pessoas que nos acompanham nas redes sociais, especialmente as pessoas que acompanham através da rádio. Muito obrigado à população de Piraju, da região, onde a Rádio Paranapanema tem um grande alcance. Marcos, estamos trabalhando até o dia 4 desse mês, era o período que as prefeituras tinham a possibilidade de fazer os convênios de recebimento de recursos por parte do governo do estado, governo federal, e nós fizemos isso. Inclusive, o final do mês de junho, início de julho, nesses 3 dias, nós trabalhamos muito para que nós pudéssemos ter tempo de celebrar os convênios, que além dos convênios tinha ainda a questão da licitação e o início da ordem de serviço também, para que as obras pudessem começar no município de Timburi. No ano de 2025, nós pegamos uma casa muito bagunçada, já falei para vocês aqui, nós pegamos a prefeitura numa bagunça, numa desordem, tanto na questão financeira, prefeitura realmente, os prédios abandonados, a cidade suja, veículos da frota municipal sucateados. Durante esses 18 meses, tivemos que trabalhar muito com austeridade, com honestidade, colocando as prioridades para que nós pudéssemos acertar a casa. Se eu falar para você que todo o montante da dívida que nós herdamos, Timburi, foi paga, ainda não. Mas desses montantes que nós pegamos, ainda há cerca de 40% ainda, que nós fizemos uma renegociação, um parcelamento para que a gente possa concluir. E vamos fazendo isso. Mas fizemos um trabalho, Marcos, de zeladoria muito forte, estabelecendo contato com os deputados, governo do estado, com os deputados federais também, que nos ajudaram muito, para que nós pudéssemos dar à população de Timburi uma nova gestão, né? Eu digo assim, tanto na zeladoria, como manter a frota municipal, os prédios públicos. Nós fizemos um trabalho de credenciamento que nos ajudou muito, porque a prefeitura, a gente trabalha com o limite prudencial de funcionários, e esses funcionários trabalham muito, e nós, através do credenciamento, conseguimos manter a cidade limpa, organizada, reformas de praças, revitalização de prédios públicos, na qual as pessoas trabalham, isso que deu plus para que a gente pudesse dar uma nova cara para Timburi, diferente como nós pegamos de 2024, e que início de 2025, realmente uma situação que gerou perplexidade para nós, a população acompanhava. Nós sempre fizemos um trabalho de transparência, seja através das redes sociais, das oportunidades que vocês nos dão através da emissora, para que nós pudéssemos expor como estava a situação e como está hoje. Hoje, graças a Deus, nós estamos caminhando.

0: Né? Semana passada nós recebemos um 1% do FPM, é o que nos ajuda a ter plus para pagar os nossos fornecedores, para que a gente possa manter a cidade organizada. Nós vamos iniciar, inclusive, esse segundo semestre agora de 2026, Marcos, com muitas obras. Fizemos um trabalho forte, como destaquei para você, nossa equipe de projetos, engenharia, o Cris e também o Marcos, passar para vocês. Quando eu estive em Brasília no ano de 2025, nós tivemos o primeiro encontro de prefeitos eleitos, né? Pra você ter uma ideia, chegamos lá, quando fomos até o PAC para saber a questão dos convênios de recurso, fiquei abismado. Timburi só tinha um projeto e era ainda de uma ambulância, pra você ter uma ideia, do SAMU. Enquanto outros municípios, prefeitos de cidades vizinhas, como o caso de Piraju, Sarutaiá, o João foi eleito, mas tinha a questão que tinha também do ex-prefeito, Manduri, que a gente trocava ideia por estar juntos lá, né? Tinha muitas demandas do PAC, projetos que foram inseridos nas plataformas, Timbuli só esse projeto. Eu fiquei abismado, pensei que a gente teria um pouco de saldo para a gente fazer as coisas na cidade. Não tínhamos nada, só uma ambulância do SAMU, como eu falei para você, né? E daí nós tivemos que, vindo de Brasília, alinhar com o setor de convênio, participar de projetos, inserir programas através do Programa de Aceleração do Crescimento do PAC, recorrer aos deputados, recorrer ao Estado, para que nós pudéssemos colocar Timburi também, né, no rol das emendas, dos convênios, e graças a Deus conseguimos, Marco. Para você ter uma ideia, nós já iniciamos a reforma e revitalização do Estádio Municipal Lindolfo Camargo Alves, Campo de Malha, que fica próximo também do Estádio Municipal, vestiário do banheiro no Complexo Esportivo. Para você ter uma ideia, Marcos, eu posso depois até enumerar para vocês, mas são praticamente 17 obras dentre ações de revitalização e obras que nós estaremos iniciando e que já iniciamos, melhor dizendo, nesse segundo semestre e até iniciamos também no final do mês de junho, como era o prazo que determinava da própria lei eleitoral devido às eleições de 2026. Então nós trabalhamos muito, incansavelmente, seja de segunda a domingo, visitando. Na semana passada era para eu estar aqui na sexta-feira com vocês, mas nós estávamos eu com a primeira-dama visitando as propriedades rurais, ouvindo as pessoas, escutando, porque eu digo assim, algo que o jornalismo me ajudou muito na parte, eu digo até de gestão, é de escutar, ouvir as pessoas, saber como os nossos serviços estão sendo entregues para os moradores, principalmente para os moradores da área rural, na qual tem que ter essa atenção também, né? Porque de repente a gente determina um serviço, o produto é bom, mas a forma como está sendo entregue talvez não é da melhor forma possível. De repente você tem um material bom, mas como está sendo entregue para a população, como ela está percebendo que os produtos, os serviços públicos chegam até ela, nós temos que ter esse contato. Eu falo que nós temos esse contato na época da eleição, quando você passa de casa em casa, conversando com as pessoas, ouvindo, onde nós temos um emaranhado de informações que nos ajuda até mesmo no programa de governo. Mas quando você daí está no cargo, eu digo que você não pode também se afugentar e afastar da população. Você tem que estar presente. Eu digo porque é lá onde você vai saber se o serviço da saúde está chegando a contento, se o transporte da educação está bom, se a zeladoria está chegando bem, se o social está fazendo um trabalho correto, se a agricultura, as estradas estão tendo a manutenção adequada. Então é importante, eu julgo que isso é fundamental para que a gente possa fazer um trabalho, uma política pública voltada para as necessidades das pessoas. Porque a partir do momento que você mais ouve, você tem a possibilidade de acertar mais nas suas ações.
1: Alguma obra de grande porte em Timburi?
0: Então nós temos, para você ter uma ideia, a revitalização do estádio municipal, que é em torno de 1.200.000 que nós recebemos. Também nós fomos contemplados com 30 casas da CDHU. O município já tinha o terreno, mas na gestão passada não houve essa procura pelas casas da CDHU, não foi formalizado o convênio. E nós já sabíamos que tinha uma área que dava em torno de 30, 33 casas populares. Qual foi a nossa meta no ano passado, como enfatizei para vocês aqui no início? Foi justamente buscar algo que o município tinha possibilidade, mas que não tinha celebrado o convênio. Então nós fizemos a assinatura do convênio com a CDHU para a construção de mais 30 casas populares. Mas devido agora ao período eleitoral, Marcos, eu acredito que o andamento desse processo vai ser depois das eleições, inclusive do governo do Estado de São Paulo, né? Se for o primeiro turno ainda em outubro, ou se tiver o segundo turno, só em novembro. Mas acredito que seja o maior volume com relação a esse convênio. Nós já apresentamos as documentações, celebramos convênio junto com o governador do estado de São Paulo, já enviamos as documentações para você ter uma ideia para a própria secretaria, mas agora nós estamos no aguardo do quê? Da análise de toda essa documentação e os procedimentos que virão depois para que a gente possa até mesmo dar início à terraplanagem e todas essas obras. As pessoas até perguntam para mim as casinhas, né? O primeiro processo é fazer a parte documental. Nós já avançamos com isso. Agora, depois das análises, das inspeções, é que daí vem a questão do sorteio e o início das construções. Mas nós temos também, Marco, para você ter uma ideia, partilhar com você aqui, né? Nós temos pavimentos asfálticos que serão feitos também, agora já, né? Temos ainda no sentido de um novo loteamento lá em Timburi, temos obra de canalização, vamos ter que refazer alguns serviços de que foi feito no passado, mas que foi constatado irregularidades no ponto de ônibus, que é o PAT, que é o posto de apoio ao turista na cidade de Timburi. Aqui é o PAT, é o posto de apoio ao trabalhador, né? Lá em Timburi é o posto de apoio ao turismo, né? Então a gente está também com essa obra que está em andamento. Conseguimos a última parcela agora, porque nós tivemos que devolver dinheiro por parte do Estado, porque foi constatadas irregularidades na gestão anterior, então nós tivemos que devolver. O MIT também, Marcos, é importante. Nós conseguimos R$600 mil do MIT, que é uma obra também significativa, que nós vamos fazer no Camping Redondo. Apresentamos todas as documentações, ficou algumas situações que nós já resolvemos também. Temos a área de lazer no canteiro da entrada da cidade, sala de raio-x que vamos fazer também no centro de saúde, iluminação e colocação de bancos no bairro Santa Cruz, a readequação do ginásio de esportes vamos fazer também, a conclusão do espaço do Pão de Táxi, o estacionamento, inclusive, com pavimentos de uma avenida que será feita, como também de estacionamento próximo do centro de saúde. Nós tivemos também, vamos fazer também a implantação, construção de um ponto de ônibus com banheiro também, um mini terminal que fica na CDHU, que nós também já iniciamos a obra também. Enfim, são várias coisas que nós pontuamos aqui, até mostrar para você aqui, mas são várias ações que nós estaremos desenvolvendo, inclusive agora com a nossa equipe de engenharia que já deu início, e que nós vamos pleitear para que a gente possa entregar, se Deus quiser, nesse semestre ou, quem sabe, até no início de 2026. Uma cidade como é a cidade de Timburi, uma cidade de menor porte, eu sempre falo que o serviço de zeladoria, de melhorias, benfeitorias, a gente tem que sempre fazer. Mas a gente percebe que o governo do estado não liberou grandes recursos, como já aconteceu na época do Rodrigo Garcia, do Dória. A gente percebe que os valores mais significativos que nós obtivemos, fomos contemplados com aparelhos de telemedicina, com uma UOM, que é uma unidade móvel odontológica, que a maioria dos programas que nós obtivemos, para você ter uma ideia, nós conseguimos aí o do Melhor Caminho, R$1 milhão. Não deu tempo da gente fazer a licitação agora nesse primeiro semestre, Marcos. Nós vamos ter que aguardar para as obras serem realizadas agora, depois do período eleitoral, mas nós conseguimos só de pavimento de estradas e também de tanto de estradas urbanas como estradas rurais, que é o Melhor Caminho, mais de R$1 milhão, para você ter uma ideia. Os 400 mil de pavimento já vamos começar, mas esse restante com relação às estradas rurais ainda nós vamos fazer após a eleição. Mas o que nós percebemos? Talvez seja a fala de muitos prefeitos que vocês já devem ter ouvido. Nós percebemos o governador Tarcísio de Freitas, tecnocrata, sempre privilegiando os grandes centros, as grandes cidades, e enquanto nós aqui do interior, que precisaríamos também de uma atenção maior do governo, como aconteceu com o Rodrigo Garcia. Eu me lembro que eu trabalhava na época na assessoria de comunicação, por exemplo, em algumas prefeituras, e naquela ocasião, numa época como essa, eles tinham pavimentos, foi renovada a frota, seja do setor da agricultura, da educação, saúde. E nós percebemos que nessa gestão do Tarcísio de Freitas, não, infelizmente, né? A gente percebe grandes obras em Bauru, Marília, a gente percebe isso, Presidente Prudente, Assis, São Caetano, São Bernardo do Campo. Recentemente eu até fiz uma publicação de um vídeo com relação a isso, né? Chegamos lá em São Paulo, com relação a anúncios no setor da saúde, pensávamos que aconteceria como foi em 2025, que iria dar um plus para nós, uma verba, para que a gente pudesse tocar a saúde, porque em todos os municípios hoje o maior investimento para nós é a folha da saúde, porque é medicamentos, exames, consultas, viagens, atendimento aos autistas, enfim. É onde leva um contingente grande por parte de recurso financeiro, porque saúde, entre você fazer uma obra na cidade e um médico, um atendimento, até mesmo um medicamento, é prioridade você atender a parte da saúde do que a obra. Eu penso comigo dessa forma, sabe, Marcos? E nós chegamos a todo mundo na esperança que o governador iria anunciar um pacote de recursos para a saúde. Muito pelo contrário. Ele anunciou recursos que os deputados já afirmaram que destinariam para os municípios, né, de verbas que já foram cogitadas para nós e que ele estava anunciando, então, a verba do deputado X, deputado Y. Deixou os prefeitos todos realmente revoltados, inclusive nós. Porque nós pensávamos que além da verba que viria do deputado, viria mais esse plus, mais esse valor para os municípios. Isso não aconteceu. Eu estive, para você ter uma ideia, no dia 2 de julho, nós estivemos em São Paulo para mais anúncios. Nosso município foi contemplado com uma ambulância ou talvez uma master, né, de passageiros para o transporte de pacientes, melhor dizendo. Então, digo para você, ficou muito aquém essa questão de investimentos por parte do governo do estado. Nós esperávamos mais, até porque teve a privatização da Sabesp, certo? Teve todo o investimento que o estado fez para obter recursos e que nós imaginávamos que o governador iria fazer, portanto, essa destinação para os pequenos municípios. Porque os pequenos municípios, eu digo para você, nós não temos os impostos significativos como há numa cidade, por exemplo, igual o Bauru. Saiu um ranking na semana passada das cidades paulistas que mais recebe recurso. Enquanto nós ainda estamos na fase de milhões, Bauru tem bilhões devido a empresas, ao comércio, às indústrias, né? E o próprio ISS é muito importante para o desenvolvimento da cidade, porque é o dinheiro que fica no município. Como é o caso de Piraju, que é uma cidade ainda de grande porte, mas comparado com Tejupá, Timburi, Sarutaiá, nós precisamos desses investimentos, porque muitos dos serviços que fica para a obrigação dos municípios, o estado não repassa. Principalmente o governo do estado. Nós falávamos recentemente a respeito da linha de ônibus. Quando nós fomos participar de uma reunião com a Artesp foi categórica em dizer, né, que o estado tinha que repassar também para as empresas que têm a concessão desse serviço um recurso para que fosse mantida essas linhas de ônibus, como era da Rápido Campinas, que tinha o ônibus de Timburi até Piraju. E você vê, o estado não fez a parte dele. E aí o que as pessoas esperam, né? Pelo transporte, mas se o estado não faz a parte dele, vai acabar sobrando para quem? Os municípios fazer uma subvenção para que possa manter esse transporte. Agora o estado, ele não repassa para nós, município. Ele só vai deixando para os municípios as obrigações e não há o repasse. Então eu digo para você, infelizmente, se nós tivéssemos talvez um governo que olhasse mais para os pequenos municípios que dependem exclusivamente desses repasses, nós poderíamos hoje ter mais parques, né, de construções, mais investimentos para renovar as frotas da saúde, educação, da agricultura. Digo para você, por exemplo, o município de Timburi talvez não é diferente do município de Piraju. Nós temos apenas uma máquina. Quem tem um, se a máquina estragou, não tem nenhum. Piraju também acho que passou pela mesma situação, o prefeito Carlinhos Pneus aqui. Nós temos uma distância considerável de estradas rurais que precisa da manutenção. E que o governador anunciou na AgriShow em Ribeirão Preto um rol, né, de equipamentos para os municípios. Digo para você, nós recebemos um trator, mas nós tínhamos reivindicado uma moto niveladora, em torno de 1 milhão a 1,5 milhão. Quem recebeu essas motos niveladora, retroescavadeira e os tratores? Municípios acima de 200 a 500 mil habitantes. Os menores não receberam, era um trator ou algum equipamento. Nosso município, por exemplo, nós conseguimos também, devido à ótima pontuação que tivemos no município Verde e Azul, um triturador. Cadê o triturador? Ainda não veio. Estamos com esperança de vir depois das eleições. Então eu digo para você, sim, é muita falação, desculpa o linguajar claro aqui, e pouca ação por parte do que nós percebemos do governo do estado. Hoje, infelizmente, há uma polarização. Digo para você, né, que não estou defendendo nenhuma ala nem outra, mas estou dizendo a realidade que nós estamos sofrendo e que nós esperávamos por parte do governo do estado mais investimentos como aconteceu no passado, na época da pandemia, ainda que o país passava por um momento de recessão. Mas eu digo para você, a gente percebe que não há hoje essa parte de investimentos. E os municípios sofrem, porque as obrigações são nossas, enquanto o Estado deveria olhar também para as nossas necessidades, e infelizmente não olha. Como eu digo aqui, sempre priorizam as metrópoles. Por isso que eu falo tecnocrata. É importante o trem, é importante o viaduto em São Paulo, mas também nós precisamos da ponte aqui em Sarutaiá, precisamos da ponte, né, no município de Timburi, precisamos da moto niveladora aqui na nossa região, do caminhão basculante. É importante também.
2: Cristiano, você citou rapidamente alguma coisa sobre turismo aí, né? Timburi não é um município que gera muito empregos, né? O turismo seria uma saída importante, até porque é uma belíssima cidade, né? Inclusive o turismo rural. O que falta para colocar Timburi no circuito do turismo mesmo para valer?
0: Então, nós estamos inseridos no mapa do turismo brasileiro.
2: Sim.
0: Timburi em 2025, nós fizemos o trabalho com a nossa Secretaria de Turismo e nós inserimos Timburi no mapa do turismo. Só que, agora digo para vocês também aqui, a partir do momento que você é inserido no mapa do turismo, o que você pensa? Vai vir uma subvenção, recursos para que a gente possa melhorar também esse setor. E não vem. Então vem aquela promessa, olha, insere o município, que o município será contemplado, portanto, com recurso por parte do Ministério. Não veio Marcos, não veio Cristóvão. Timburi é município de interesse turístico.
2: Sim.
0: Né? O Biraju é DAD, então é estância turística. Não, Timburi,
2: recurso para isso.
0: Se você pensar bem, nós ficamos 2024 sem receber o recursos por parte do DAD. Biraju também ficou, Marcos?
2: Biraju recebeu.
0: Recebeu, então. Mas Timburi não recebeu em 24 e não recebeu em 25. Ou seja, nós recebemos, como foi esse ano, em torno de 500 a 600 mil. O que nós pensávamos? Que com o repasse desse ano, por parte do governo do estado, que nós receberíamos também os atrasados, que era de 24 e 25. Era um valor significativo, se você pensar bem. Não recebemos. Então eu digo, somos município de interesse turístico, temos as obrigações nossas para fazer, só que de certa forma o município também depende desses recursos, para que a gente possa aprimorar as nossas praças, gerar o fomento turístico, porque precisa da infraestrutura, o meu camping municipal.
2: Para atrair as pessoas.
0: Exatamente, claro. Nós arrumamos o camping, mas o camping municipal precisa ainda de investimentos, precisa de obras de infraestrutura, e tudo isso depende o quê? De recursos. Né? Quando nós temos um recurso já comprometido, principalmente na área da saúde, educação, folha de pagamento, isso que eu enxuguei a folha de pagamento nossa. Nós estamos hoje com um limite prudencial de folha de pagamento que não chega a 40%. Porque eu falei, eu vou ter que diminuir a folha de pagamento para que gera mais recursos, para que eu possa investir mais na cidade, né? E nas obrigações que nós temos. Então eu digo para você, estamos no mapa do turismo no Brasil, somos município de interesse turístico e muitas vezes os investimentos que nós temos que fazer para fomentar o turismo, nós temos que fazer com recurso próprio. Porque não há essa contrapartida também. Nós temos agora a Festa da Pinga, para você ter uma ideia. Festa da Pinga que vai ser de 13 até 16 de agosto desse ano. Nós estamos aguardando recursos desde o ano passado. Fizemos um caixa para que a gente pudesse guardar recursos desde o ano passado. Porque
2: não
0: a gente pudesse.
2: A festa no passado.
0: Não fiz a festa no ano passado, porque nós não tínhamos a condição de fazer a festa. Porque eu sempre menciono comigo, a administração da prefeitura não é diferente da nossa administração de casa. Faz a festa dos 15 anos da filha, se você tem condição. Entre você fazer a festa e ter a conta de água para pagar, de energia elétrica, a compra no final do mês, o tênis, então vamos elencar as prioridades de sobrevivência, né? Naquela ocasião, nós não tínhamos recursos para fazer a festa devido à situação que pegamos o município. Falamos, então vamos guardar de forma mensal para que no ano que vem a gente possa fazer uma festa com os pés no chão, sem muito abuso, mas que a gente possa cumprir com as nossas obrigações. Então, para você ter uma ideia, Marcos e Cris, eu estou desde julho do ano passado fazendo uma reserva para que a gente possa fazer a festa da pinga desse ano. Uma festa com o pé no chão, uma festa porque é caro uma festa, um evento de 4 dias que leva o dinheiro significativo, mas ao mesmo tempo também, Cris, você que já apresentou, o Marcos também já apresentou, eu vejo a volta da festa da pinga nesse ano, o que mobiliza a parte da cultura e das pessoas. Pessoas que há muito tempo falavam, ó, meu parente vai vir pra cá em agosto, pra festa da pinga.
2: Muita
0: que é
2: gente vem.
0: Que é um point de encontro onde as pessoas se reúnem. Então a festa, eu falo assim, que ela tem também um valor significativo. Sim. Porque as pessoas trabalham, As pessoas enfrentam problemas, elas também querem um momento de diversão, de alegria. E Timburi, principalmente, por ser um município de interesse turístico, qual foi, vamos assim dizer, o fator preponderante para que Timburi fosse MIT? A festa, um evento, porque para você ser o teu título de estância ou de município de interesse turístico, você tem que ter um evento de grande concentração para fazer jus ao título. E Timburi teve o MIT, né? O município de interesse turístico. Então, a festa da Pinga, naquela ocasião, quando foi certificado, foi um dos critérios para que o município recebesse essa certificação. E aí, nós não conseguimos fazer o ano passado. Esse ano, tivemos que fazer alguns ajustes para a gente fazer a festa. Porque senão isso pode até comprometer, Marcos, a questão do município de interesse turístico. Porque a gente faz o evento, mas talvez não é um evento de grande aglomeração. E a aglomeração de pessoas se dá através da festa do peão.
2: E como vai ser a festa? Qual é a grade? Quais são as atrações? E rodeio?
0: Parque, isso, vamos coisas. Fazer. Nós começamos na quinta-feira a festa da Pinga com Hugo e Thiago. Na sexta-feira vamos ter Rick Renner e depois DJ Max. A abertura do rodeio já acontece na quinta-feira, né? Abertura do rodeio profissional com montarias apenas em touros. Vamos fazer o circuito do rodeio para ter qualidade nesse rodeio também. Mas fizemos com o pé no chão também. Então nós vamos começar na quinta com o rodeio profissional, com o circuito.
2: Entra no circuito o rodeio então.
0: Entra no circuito o rodeio para que você tenha mais qualidade. Claro. Tanto peões, nas montarias, tá, os peões, sim, né? Aí depois show com Hugo e Thiago. Na sexta-feira, continuação do rodeio, show com Rick Renner. Esse show está sendo muito falado porque Rick Renner... Acredito que talvez aqui na região seja um dos primeiros municípios a fazer, sim, essa festa, né, com o Rick Renner.
2: Eles voltaram a cantar juntos.
0: Voltaram a cantar e se você perceber hoje, os maiores nomes do rol do sertanejo hoje, tem sempre uma música ou outra que canta do Rick Renner, sim, que são excelentes compositores. Depois de DJ Max, na sexta-feira, no sábado nós teremos Taeme Thiago, depois a DJ Maju Santana, que é uma DJ também do Circuito Brahma de rodeio. Circuito Brahma, o Cris e o Marcos devem saber que são circuitos importantes também desse...
2: É o mesmo de Avaré, o
0: Circuito Brahma. Dessa cena, inclusive, Barretos, inclusive, essa Maju Santana, ela faz parte desse circuito de shows que sempre tem lá Ana Castelo, Gustavo Lima, todos esses cantores, e ela faz parte também. Então vai ser no sábado, dois shows, Taeme Thiago e depois Maju Santana. No domingo nós teremos a Cavalgada, com veterinário para verificar toda a situação, para que não haja abusos. Começaremos às 11 horas a cavalgada. Aproveitei a Rádio Paranapanema aqui para deixar o convite no dia 16, para que as pessoas possam participar da nossa cavalgada na Timburi, tá bom? Depois teremos à tarde show de talentos da região, né, com bandas de rock, sertanejo, e fechando às 18 horas, Marcos Paulo e Marcelo. Marcelo, inclusive, é filho do milionário, da dupla Milionário José Rico.
2: Conheço eles.
0: Estarão conosco lá em Timburi, que é aquela música raiz também que as pessoas gostam. Por que nós vamos fazer no final da tarde, às 18 horas? Para que as pessoas que moram na zona rural, das cidades da região, e vão curtir a cavalgada, possam ficar conosco na praça e depois à noite ter acesso a esse show, que é a música raiz também, que faz parte da programação, inclusive, da Fespinga. No dia 1º de agosto... Nós teremos o baile de escolha da rainha da festa da Pinga, vai ser no ginásio de esportes. Já temos 8 candidatas que estarão participando. E aproveito também para deixar o convite para que as pessoas possam conferir. Vai ser às 22h30, o início dos desfiles. E teremos a banda Perfil, que é a banda que fez o carnaval aqui em Piraju.
1: Tá certo. Cristiano, muito obrigado pela sua entrevista.
0: Eu agradeço vocês, a Rádio Paranapanema, o Cris, as pessoas de Piraju, que sempre têm nos acompanhado através das redes sociais, aos meus pais que estão aqui, inclusive, acompanhando o Silvano, a dona Amélia, a minha irmã Francine, que está para cá também, Paulo, Lucas, a Sofia, minha filha, e também a Maria Clara, e aos ouvintes da cidade aqui de Piraju, Marcos, que sempre quando a gente está aqui em Piraju, a gente tem um carinho enorme por Piraju. Eu que trabalhei na Câmara Municipal durante muito tempo, nos meios de comunicação. Então a gente tem uma gratidão enorme. Estamos aqui à disposição de vocês para quando vocês precisarem, tá bom?
1: Tá certo, obrigado. Nós entrevistamos assim Cristiano Amorim, prefeito da cidade de Timburi. Meio-dia 59, após o intervalo, outras notícias.
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1: 13 horas 5 minutos. Piraju vai receber CDHU móvel, como informa Nelson Brizola, agente CDHU da Prefeitura de Piraju.
15: Informar os mutuários aqui da cidade de Piraju que estará aqui, né, uma carreta da CDHU, né, fazendo atendimento aos mutuários da nossa cidade. No dia 15 ao dia 18, né, estará aqui de quarta a sexta, nos horários das 9 às 17 horas e no sábado das 9 às 13 horas. Então, os mutuários, eles estão recebendo aí um comunicado, né, um telegrama da CDHU, para que compareçam lá no local, né? Existe aqui que vai ser tratado: revisão de prestação, né? Submissão de contrato de maneira mais favorável para o mutuário, né? Vai estar atendendo, o mutuário pode ir lá tirar dúvidas quanto a CDHU. Se ele comprou imóvel, ele quer transferir, pode estar indo lá também, que vai ser feito um estudo para que se efetua a transferência de contrato do vendedor para o comprador, né? Tem alguns casos também lá, prestação atrasada, revisão de prestação, né? É uma gama de serviço que o pessoal que vem lá de São Paulo vai estar fazendo um atendimento aqui em Piraju. Então, contamos com a presença de todos para que compareça lá no dia, do dia 15 ao dia 18, caso tenha alguma dúvida. Lá também poderão ser acatados casa fechada, casa abandonada, né? Casa alugada, né? Pessoas que o mutuário não reside no imóvel. A CDHU também vai estar acatando essas reclamações para que sejam tomadas as providências contra essas pessoas que estão ocupando imóvel de uma maneira irregular, né? E as que estão irregular poderão também estar comparecendo para que regularize o contrato como transferência, né? Vai ser passada uma lista de documentos. Então, vai ser diversos atendimentos, né? Dúvidas sobre o contrato, poderá ser consultado também como que está o andamento, tendo em vista que a nossa agência aqui de Piraju também faz esse atendimento. Há vários contratos em andamento. Caso haja alguma dúvida, poderá estar visitando a carreta lá da CDHU para que tirando informações desses contratos que já se encontram no sistema. Então, é interessante, muito interessante, né? Negociação de dívida, novação de dívida. Se ele tem dívida, ele pode lá estar indo fazendo um acordo que tenha certeza que vai ser de maneira mais favorável para o mutuário que procurar a carreta nessas datas que eu mencionei.
1: Tá aí, portanto, é a carreta da CDHU chegando no recinto da FECAP para atender Piraju.
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1: 13 horas 11 minutos, vamos para o intervalo. Em instantes, outras notícias.
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1: 13 horas 15 minutos. Antes das últimas da internet, vamos falar da Clínica Andressa Nardini. 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Agora as últimas da internet, tempo e temperatura com Adriano Dias.
27: Boa tarde, ouvintes do Jornal Operação Cidade. 11 horas e 23 minutos. Caminhoneiros anunciam greve por medida provisória do frete. 11 horas e 26 minutos. Dólar opera em alta nesta segunda-feira. 11 horas e 28 minutos. Países europeus e Japão doam 1 bilhão para a recuperação de Gaza. 11 horas e 37 minutos. Michele decidirá com Bolsonaro sobre candidatura ao Senado. 11 horas e 55 minutos. Governo entra em semana decisiva para negociar tarifaço com Estados Unidos. 12 horas e 10 minutos. Petróleo supera 78 dólares com tensão no Oriente Médio. 12 horas e 15 minutos. Ataques com drones deixam 3 mortos e 5 feridos na região de Moscou. E com relação ao tempo e temperatura, hoje a mínima é 12 e máxima de 18 graus. Não há previsão previsão de chuvas. Amanhã, a mínima é 8 e máxima de 18 graus. Terá sol com algumas nuvens, mas não há previsão de chuvas. Na quarta-feira, a mínima é 10 e máxima de 22 graus. Não há previsão de chuvas. São essas as notícias do Brasil e do mundo e do tempo e temperatura para o jornal Operação Cidade.
1: 13 horas 18 minutos na área policial. A polícia de Tacorituba prendeu dois jovens, um de 20 e outro de 21 anos de idade, e apreendeu com eles mais de 2,5 kg de maconha. Vem aí outras informações da polícia.
5: Em Santa Cruz do Rio Pardo, traficante condenado vai para a cadeia. 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Em Santa Cruz do Rio Pardo, traficante condenado vai para a cadeia. Na madrugada de sábado, dia 11, um homem condenado por tráfico de drogas foi preso pela Polícia Militar em Santa Cruz do Rio Pardo. A prisão ocorreu na rua Irineu Costa Ribeiro, no Parque das Nações, durante uma ação de patrulhamento. Segundo as informações da Polícia Militar de Santa Cruz do Rio Pardo, os policiais receberam a informação de que um homem procurado pela justiça estaria em uma casa no Parque das Nações. Ao chegarem ao endereço, fizeram contato com um homem que se apresentou como primo do procurado. Depois, o suspeito, identificado pelas iniciais como BAL, saiu da casa e foi abordado pela equipe. Após consulta aos sistemas policiais, foi confirmado que havia um mandado de prisão em aberto contra ele pelo tráfico de drogas, restando o cumprimento de 1 ano e 5 meses de cadeia. O homem foi preso. Em Avaré, homem é preso por tentativa de furto. Uma tentativa de furto mobilizou equipes da Polícia Militar de Avaré na manhã do último sábado, na área central de Avaré. A ocorrência foi registrada em um estabelecimento comercial, onde um homem foi surpreendido ainda no interior do imóvel antes de conseguir levar os objetos. Segundo informações, um prestador de serviços chegou ao comércio e percebeu diversos objetos separados e apoiados sobre o muro, situação que chamou sua atenção. Diante da suspeita de um possível furto em andamento, ele acionou a Polícia Militar de Avaré. As equipes realizaram buscas no estabelecimento e localizaram o homem escondido em um pequeno cômodo nos fundos do imóvel. Durante a vistoria, os policiais também constataram que o fio de alimentação elétrica do prédio havia sido cortado pelo homem. Ele foi preso. Buraco é aberto na cadeia em Centro de Progressão da Penitenciária de Bauru. Uma cela no Centro de Progressão Penitenciária, CPP1 de Bauru, foi interditada após agentes penitenciários encontrarem um buraco na parede durante uma vistoria de rotina. Dois presos assumiram a autoria do dano, que poderá resultar em procedimento disciplinar. Motociclista fica ferido depois de ter sido atingido por automóvel na rodovia próximo ao município de Guapiara. Na manhã do último sábado, dia 11, pela rodovia Sebastião Ferraz de Camargo Penteado, município de Guapiara, interior de São Paulo, um carro bateu lateralmente em uma moto que seguia pela rodovia. O motociclista sofreu ferimentos leves e foi socorrido ao hospital da cidade de Guapiara. Caminhão carregado com farinha de trigo tomba e fecha a rodovia em Taquarivaí. Na manhã de ontem, domingo, dia 12, pela rodovia Francisco Alves Negrão, município de Taquarivaí, interior de São Paulo, um caminhão carregado com farinha de trigo tombou e fechou totalmente a rodovia, pois a carga ficou espalhada pela pista. Duas pessoas que estavam no caminhão tiveram ferimentos leves. Acidente com duas mortes na rodovia em Jacarezinho, no Paraná. No início da noite de ontem, dia 12, pela rodovia em Jacarezinho, próximo ao posto Conexão, um caminhão bitrem seguia no sentido Ourinhos e parou no acostamento. Ao perceber que outro caminhão, que seguia no sentido contrário, também sinalizava para entrar no posto de combustíveis, o motorista iniciou a manobra para cruzar a rodovia. Logo atrás do segundo caminhão, vinha um veículo Fox com placas de Santo Antônio da Platina. Sem tempo hábil para evitar a colisão, o condutor do Fox atingiu violentamente o rodado da última carreta. O impacto foi tão intenso que chegou a entortar um dos eixos do semi-reboque, enquanto a parte dianteira do carro ficou completamente destruída. No carro estavam quatro ocupantes. Uma mulher que viajava no banco traseiro, que não resistiu aos ferimentos e morreu no local. Outra passageira conseguiu sair do veículo após a colisão e permaneceu às margens da rodovia. Já o motorista e o passageiro que ocupava o banco dianteiro ficaram presos às ferragens. Eles foram retirados e levados ao hospital de Jacarezinho. Infelizmente, um deles acabou morrendo, identificado por Hamilton. Não resistiu aos ferimentos e veio a óbito no hospital em Jacarezinho. Condolências. E em outro acidente em Cornélio Procópio, três pessoas morreram. Três pessoas da mesma família morreram na tarde de ontem após um grave acidente pela rodovia de Cornélio Procópio, no Paraná. De acordo com a Polícia Rodoviária Federal, um veículo Onix saiu da pista em uma curva e colidiu frontalmente contra uma árvore. Neste automóvel viajavam cinco ocupantes que seguiam da cidade de Faxinal, Paraná, com destino a Sorocaba. Com forte impacto, uma mulher de 35 anos e suas duas filhas, de 4 e 5 anos, não resistiram aos ferimentos e morreram no local. Os outros dois ocupantes ficaram feridos e foram socorridos ao hospital de Cornélio Procópio. Condolências. Participação do repórter Marcos Fernandes.
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0: Alô, minha gente, eu sou Edson Costa, tô chegando com as mais, com muita animação e muita música boa pra levantar o seu astral. Tô sentindo daqui a energia positiva de vocês, viu? Bora começar? Aumente o volume, deixa o som rolar.
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0: Piraju e região, vamos para um intervalo rapidinho, mas nada de sair daí. Já já eu volto com mais música boa e aquela energia que só a Rádio Paranapanema FM tem. Porque você sabe, o importante é ter você.
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10: Voltamos, pessoal, aqui é o Edson Costa com as mais. Seguimos firmes e fortes para animar sua tarde. Estão prontos? Porque a música boa já tá chegando.

0: hora de fazer uma pausa para música e abrir espaço para informação. Na sequência, as notícias do Brasil e do mundo para você ficar por dentro de tudo.
1: Começando com a política internacional. O governo brasileiro enviou ao representante comercial dos Estados Unidos um documento detalhado, defendendo o funcionamento do PIX e a atuação do Supremo Tribunal Federal. A iniciativa busca rebater as acusações americanas e reafirmar que ambos os temas são questões internas do país, sem necessidade de interferência externa. Brasília vê as críticas como uma ação política, buscando proteger a soberania nacional em assuntos que considera de exclusividade do Brasil. A comunicação reforça a posição do governo Lula diante das pressões externas.
0: Informação entregue e agora o som volta com tudo. Aqui com as mais, a gente equilibra informação e diversão do jeito que você gosta. Bora de música?

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1: Senhoras e senhores, hoje é especialmente pra elas, tá? Mateuzinho, só um timbre assim, vai.

0: Agora é hora de dar uma pausazinha, mas não para de participar. Já mandei o seu alôzinho nas redes sociais, arroba Rádio Paranapanema, e quero ouvir você agora no WhatsApp, 14 998330610. Rapidinho, tô de volta.
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3: Oi, minhas queridas. Que delícia ter vocês aqui. Andressa Pires chegando com o nosso Toque de Mulher, que voltou com tudo pra gente conversar de pertinho. E pra começar essa nossa parte, quero te dar uma dica valiosa, que muitas vezes a gente esquece na correria do dia a dia, sabe? Em meio a tantas informações e compromissos, o silêncio se torna super necessário. Tentar ficar alguns minutinhos longe do celular, das preocupações, ajuda demais a organizar os pensamentos. Esses momentos, por mais curtos que sejam, renovam a mente e trazem uma clareza emocional que a gente nem imagina. É um carinho com a gente mesma, né? E olha, fica ligadinha, porque ainda teremos mais dicas incríveis e papos deliciosos na última parte do nosso programa.
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6: E aí, Piraju e região, de volta com as mais, porque aqui na Rádio Paranapanema FM, o importante é ter você. Quer ouvir sua mensagem? Então manda seu áudio em nosso WhatsApp, 14 99833-0610. Deixa o som rolar.
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0: intervalo é rapidinho pra gente respirar e continuar com tudo. Fica por aí que tem muito mais sucesso e a energia vindo.
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5: Chute da Copa 2026, no Allianz Parque, Casa de Móveis Silva, do Valério Palmeirense. Allianz Parque ou não?
6: Morumbis.
5: Morumbis. É, e o Caleri, chutando com o Caleri, é gol, né, Valério? Ó, tá voltando, né, Brasileirão, dia 23 de julho, o Corinthians pega o Remo, mas ele tá falando de Copa do Mundo 2026, fala, Valério.
6: Segue o líder.
5: Ai, ai, ai, ai, ai. Fala pra ele. Dá moral aí, ó.
6: Não, o Palmeiras tá jogando bem.
5: Tá jogando bem.
6: Mas São Paulo vai passar eles ainda.
5: O senhor é o quê?
7: É, palmeirense.
5: Ah, meu Deus do céu. Ô, Débora, você? Palmeiras também? Santos, tá bom. Estamos no mesmo bar, Corinthians. Que é Corinthians. Então vai. Brasil não, o Brasil já foi. Espanha ou França?
6: França.
5: Argentina ou Inglaterra?
6: É, Argentina.
5: Argentina. França e Argentina, final de novo? Rapaz do céu. Ô, Luiz Paulo, beleza? Vamos lá então, chute da Copa 2026, valendo R$500 no próximo domingo, na final da Copa do Mundo, tem quinhentão pra você. Três chutes, dois gols, o senhor tá lá classificado já. O nome do senhor é Sandro, o árbitro apitou, vai árbitro, apita, bateu pro gol! Aí sim, hein? Aí sim, Sandro, bateu, vai dois, tem que fazer mais um. Vai lá, Sandro, o árbitro apita. Partiu! É o gol da Argentina! Vai, chuta, faz o terceiro! Faz o terceiro! Ficou olhando no meu pé, né, Sandro? Ficou olhando no meu pé, né? Ficou olhando no meu pé, ô, Valério! Olha lá! Olha lá! É o Sandro! É o Sandro! Vamos lá. Vem cá.
8: Eu não tenho acertar nenhum.
5: Fala o nome do senhor aqui no ar pra nós.
6: Edson.
5: O Edson, vem cá, Edson. Vai lá, ô Débora, nossa árbitra brasileira hoje, hein? Ô senhor, tá classificado três? Três!
8: É mais tarde?
5: Não. Ô Edson, agora vem do Edson. Valeu. Vai pegar o contato do senhor lá. O Edson apita. Pode bater, Edson! Bateu pro gol! Ó, turma, Débora, que isso? Ô, louco! Bateu de novo! Edson na bola! Aí! Gol! Ah, sai fora, valeu! E eu querendo apostar com a turma, cara!
9: Você tá doido?
5: Você tá doido! Olha lá, Débora, apita, Débora, apita! Vamos lá! Olha lá! É! Que isso? É gol! Seis chutes consecutivos de dois jogadores diferentes. Eu não acredito nisso, Leandro.
9: Pô, chegaram junto comigo.
5: Ô, louco!
9: Vamos fazer disputa aqui pra ver quem vai ser melhor, né? Porque, ô, louco.
5: Ô, Débora, ficou em uma mágoa.
10: Agora eu tô até com vergonha.
5: Valeu só isso pra Débora agora. Vai. Quer ver a Débora fazer três também? Apita o árbitro. Olha a chance da Débora. Olha lá. Ah,
9: errou!
5: Vai quase.
10: Senão vai achar que a... não é a árbitra, é a Débora.
5: Como é que é o nome?
10: É Débora.
5: Não é a?
10: Árvore. Ai, sai.
5: Vamos lá, Débora. Do uma vez em cima do Valério, partiu, bateu. É gol! Eu não tô acreditando que eu tô vendo essa segunda-feira. Cuidado, Débora. Vai lá, eu não tô acreditando. Partiu, Débora. Olha a chance. É ela. Ah!
9: Errou!
5: Pra fora! Não deu dessa vez. Mas olha, bacana. Três pessoas, sete gols hoje aqui, Valério.
9: Rapaz, hoje tava afiado hoje.
5: E são os veteranos, hein? São os veteranos. O pessoal acha que é assim, é futebolzinho novo. Eu posso fazer fofoca? Posso dar uma de Léo Dias? Vocês viram o Vila e Júlio na lanche? Quem tava no colo dele?
9: Não, eu não vi.
5: Você viu? Virgínia. Por que esse gol não passou pro Guimarães?
10: Por isso que ele não bateu o pênalti.
5: Por que ele não passou essa daí pro Guimarães? Essa bola pro Guimarães, né? A lá do campo lá e passou, né? Ali ele não pipoca. Vai lá, Valério. É o chute da Copa 2026 e o Valério acertou. Gol do Valério na final. Valério, domingão é nóis. Poltrona aqui pro pessoal, né, Valério? Tem poltrona, tem armário, sofá.
9: Opa, tem de tudo. Tem sofá, tem... tem armário, tem tudo aqui, né?
5: Tem tudo, tem
9: churrasqueira,
5: tudo. Caixa térmica,
9: tem...
5: Ó, eu vou falar mais pra você, né, Valério? Tem até aquela... Essa grelha aqui, grelha argentina, que fala?
9: É isso aí.
5: Top demais, né, cara? O pessoal tem churrasqueira nova da casa, aquelas grelhas parrilha, né, que tu gosta de falar, né? Top demais, né?
9: É isso aí.
5: Vamos lá, chute da Copa 2026. O importante é ter você.
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11: Chegamos com tudo de novo. A pausa foi curta? Foi, claro. Mas agora, as mais volta pra animar ainda mais sua tarde. É muita música boa pra você.
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0: intervalo é rapidinho pra gente encarar as energias, mas já volto com muito mais música e diversão pra embalar a sua tarde.
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8: Tô de volta, eu sou Edson Costa e seguimos juntos com as mais, com muita energia e sucessos que vocês tanto adoram, né? Fiquem ligadinhos porque já tem som bom vindo aí. Deixa tocar.
9: Boa feira, Fred Fabrício.
10: Que prazer.
9: No estúdio Bar. Tá emocionado.
10: Vai, Luzinho.

0: Chegou a hora de saber o que tá rolando no mundo das celebridades. As fofocas mais comentadas vêm agora pra você ficar por dentro de tudo.
1: A rainha Shakira tá arrasando corações e mostrando o seu lado mais humano. Ela anunciou doações importantes do fundo da FIFA para as crianças lá na Venezuela. É isso mesmo, gente. A Shakira, sempre engajada, sempre com a mão no coração, destacou que os terremotos que atingiram o país vão ter um impacto enorme no futuro, especialmente na educação de milhares e milhares de crianças. Um gesto que vale ouro, mostrando que as celebridades também usam sua influência para o bem. Maravilhosa, né?
0: Depois dessas fofocas, nada melhor que mais música para embalar a sua tarde. Segue comigo, porque as mais tem muito mais para você.

0: Encerramos assim essa parte com o astral lá em cima, mas segura aí porque vem mais música boa pra você curtir logo logo.
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0: Chute da Copa 2026. Tô com a Lorena, tô com o Vitor, tô com a Amanda, os classificados aqui da Inomodonto Implantes. Tô com a Débora, que tá fazendo um clareamento lá com o Dr. Márcio. A Débora Aureliana, da rádio, agora foi ali fazer um clareamento. Sessão, primeira sessão. Ó, Amanda, enquanto ela faz o clareamento dela, você que já tá classificada, conta pra gente por que tem aqui esses brindes aqui na Inomodonto.
1: É para avaliação do Google. 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
3: Voltei, galerinha. A pausa acabou, né? Foi rapidinho. As mais segue com muita música boa pra embalar sua tarde. Bora curtir as mais?

Incrível, galerinha, o som aqui com as mais tá daquele jeito que a gente gosta, animado e pra cima. Continuem comigo porque ainda tem muito mais vindo por aí.

0: finalizamos esse momento especial, mas nada de sair daí, tá? Já já tem muita música boa e energia positiva pra alegrar seu dia.
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7: Voltamos com aquela energia positiva. Continua aqui com as mais. E agora é hora de curtir mais sucessos para deixar sua tarde incrível. Bora ouvir mais um som?
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1: A gente vai dar uma pausazinha, mas as mais volta já já com muito mais música e energia. Não muda de estação, porque aqui na Rádio Paranapanema FM, o importante é ter você.
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4: 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Vai lá, Tati, o árbitro apita. Partiu, a Tati bateu na trave, Tati. Errou! Acertou 5 e na hora de valer, ganhou 10, bateu na trave. Vai, Tati, a chance da Tati. 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
4: 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Pra fora, errou! Nicole. Mais duas chances, Nicole. Mais duas chances, Nicole. Vamos lá. Olha a chance da Nicole. 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Se o juiz apitar, você pode chutar. Vai, Nicole, bateu pra fora!
6: Errou!
4: Que isso, Nicole! Vai de novo, Nicole! Olha a chance da Nicole batendo com desprezo esse chute da Copa! É isso aí, o árbitro também apitando daquele jeito! Pra fora!
6: Errou!
4: É isso, é pra fora! 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
6: Já estamos de volta e com as mais para levantar o astral da sua tarde. As mais tá só começando e eu prometo que vem muita coisa boa por aí.
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0: me manda. Vamos para o intervalo? Mas ó, fica comigo que a festa continua. Já já, o som tá garantido para manter a sua animação lá em cima.
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1: Oi, minhas lindezas. Que delícia ter a sua companhia. A gente aqui juntinha no nosso Toque de Mulher. Um abraço super apertado pra você que tá ligadinha na rádio fazendo companhia pra gente. E olha só, pra gente fechar essa parte do programa com chave de ouro, quero deixar uma dica que é um verdadeiro segredo pra nossa vida. A comunicação. Muitas vezes, a gente se desentende não pelo problema em si, mas pelo jeito que a gente conversa. Em vez de reclamar, tipo, você nunca me ajuda, que tal tentar algo como, eu me sinto sobrecarregada quando chego em casa e tudo ainda está por fazer. Será que podemos dividir melhor? Falar com sinceridade, mas sem atacar, minhas amigas, costuma resolver tudo muito mais rápido. E o mais importante, ouvir também é parte fundamental, viu? É um carinho que a gente dá para si e para o outro. Mas agora, que pena, nosso tempo voou. Quero agradecer de coração a sua audiência, o seu carinho por ter ficado com a gente. Volto no próximo programa com muito mais dicas, muita energia boa e, claro, o nosso toque de mulher. Sempre no mesmo horário pra gente bater aquele papo gostoso. Um beijo enorme, um abraço apertado e até lá.
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6: Já tô de volta, pessoal, com a festa, claro. Ela continua aqui com as mais, com muito mais música boa. E aquele alto astral que só a gente tem. Solta o som porque o show não para.
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1: Lá vem.
0: Coisas que eu não tô ouvindo. De novo tá modificando.

0: Que momento, hein, galerinha? Encerramos por aqui, mas ó, eu, Edson Costa, tô aqui pra lembrar que tem mais música e alto astral esperando por vocês. Logo, logo, continuem aí na sintonia.
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0: Braço. Chute da Copa 2026. Estamos aqui na Academia do Bragado. Tô com o Max, tô com a Clara, tô com a minha amiga Nalu por aqui e o Marcelão da Academia do Bragado. Galera, hoje tudo pra chutar, né, Marcelo? E aí, valendo 500 conto, hein? Domingão pode estar no seu bolso.
1: Com isso mesmo. E na realidade o Brasil saiu da Copa, mas a gente ainda tá jogando e vamos ser campeão.
0: É, vamos ser campeão aqui no Bragado. Nalu, três chutes, hein? Três chutes, se você fazer dois, você pode faturar R$500.
2: Difícil é fazer os dois.
0: Vai fazer. Vou torcer pra você hoje, tá? Hoje eu vou torcer pra você. Cadê o Matheus? Ô, Matheus! Cadê o Matheus? Ah, tá ali. Ô, Matheus, tá aí? Eu não vi, Matheus. A mãe da Ana Clara?
2: A Jaque, tudo bem?
0: Vai chutar hoje, né, Jaque? Você não passou, não. Vai chutar sim. É ela e você, vocês duas. Vamos lá, então. A árbitra já chegou e a gente vai fazer um chute. Matheus, você vai chutar hoje, Matheus. Vai chutar também. Nalu, vamos lá, então. Você vai abrir aqui, hein, Nalu. Você é titular. Nalu, é só concentrar, só ter fé e fazer seu gol. O árbitro apitou, você pode chutar, tá? Vamos lá. Apitou, bateu na trave.
3: Errou!
0: Quase, hein? Quase. Agora você tem que fazer. São mais duas chances pra você. Fé no pé. Partiu, bateu na trave de novo. Meu Deus do céu, mas melhorou, você viu, né? Melhorou, depois daquela corridinha na esteira. Depois daquela corrida na esteira foi... Depois teria sido pior. Tá indo na trave tá bom. Vai lá, Nalu, bateu. Agora foi lá no meio da esteira.
3: Errou!
0: Valeu, Nalu, vem na Clara. Como é que você tá? Tudo bem, bebê? A mãe já que tá só olhando, bateu. Calma, Nalu. Vamos lá. E, ó, é a chance da Nalu passar, hein, hoje, hein? Valendo R$500. Ah, não, Nalu foi lá. A Clara, a Clarinha. Vai lá, Clara. Apitou o árbitro, bateu. Gol da Clara. Que isso, hein? Ai, ai, ai. Se fazer mais um, vai pra final. Apitou, bateu pra fora.
3: Errou!
0: Mas esse ela vai fazer. A gente vai torcer pra Clarinha. Clarinha, olha a chance sua, hein? Ó, Clara. Faz esse gol, Clara. Vai, Clara. Gol! Passou, Clara. Aí. Passou, tá na final. Vai, Marcelão. Opa, eu sei, Marcelão. Três chute. O árbitro apita. Você bate. Partiu, Marcelo. Na trave, Marcelo. Que isso. Aí de novo, Marcelo. Olha a chance do Marcelo se classificar e faturar R$500, quem sabe, no próximo domingo. Partiu, bateu. Marcelo, você vai levantar peso lá, Marcelo?
3: Errou!
0: Jesus, cara. Meu Deus. Vai pra lá, Marcelo. Vai pra lá. Vem, Jaque. Tem que ser. Vem, Jaque. Olha o chute da Jaque, mãe da Clarinha. Partiu, bateu. Golaço! Tá vendo, Marcelo? Você tá vendo? Ah, pelo amor de Deus, Marcelo. Tá vendo? Mas chuta. Vai lá, Jaque. Olha a chance. Bateu. Golaço! Ô, louco, Jaque. O que aconteceu? Ai, ai, ai. Quer ver que vai ser três? Ô, Nalu. Olha a Jaque aqui, Nalu. Partiu. Bateu pra fazer o seu terceiro. E fez! Você viu, Matheus? É, vai. É isso aí, gente. Academia do Bragado é aqui pra

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3: Tô de volta, galera. A energia continua lá em cima e tem muito mais música boa pra embalar sua tarde. Aumente o som, porque as mais tá com tudo aqui na Rádio Paranapanema FM.
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0: Hora do intervalo, mas é só por um instantezinho. Não desgruda daí, porque na volta tem muito mais som de qualidade pra você.
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0: Intervalo na área chegando, mas não esquece que eu tô esperando o seu alôzinho em nosso WhatsApp 14 998330610. E se preferir, dá um pulozinho lá nas redes sociais, arroba Rádio Paranapanema. Rapidinho, rapidinho a gente tá de volta.
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1: Chute da Copa 2026. Estamos aqui no Magazine Luiza. Vem ser feliz aí pro Magalu. Marcelão, com essas regras, 3 chutes, 2 gols, viu, Fernanda? Se fazer no próximo domingo, quinhentão no bolso, talvez seu e quinhentão no bolso dele. É R$1.000 em prêmios. É mais ou menos assim, ó, Marcelão. O Arthur apita e o Sebastião pro gol. Mais ou menos assim, tá bom? É mais ou menos assim. Gostou, Fernanda?
2: Sim, eu vou participar, né?
1: Fernanda, é isso aí. A minha amiga Cris está no almoço, mas olha só, consórcio Magalu. Tá chegando? Ah, chegou na hora certa. Eu ia falar por você, mas você fala que... Opa, macarronada hoje?
3: Opa, com certeza. Já vem com almoço e tudo.
1: É isso aí, Cris. Ô, Cris, aqui o Brasil se vê gigante. Não só o Brasil, tô falando de seleção. O povo brasileiro. A galera, os nossos amigos, consumidores de toda a região, porque nós temos aquela Smart para assistir a final da Copa nesse próximo domingo, né? E a final do chute da Copa é domingo, nosso chute, e tem a final, que pode ser França, Espanha ou Argentina e Inglaterra. Quem você acha que vai dar?
3: Eu acho que vai dar França.
1: França?
3: Vai dar França.
1: Campeã?
3: Isso mesmo.
1: É, pode ser, né?
3: E com certeza, para assistir aí, o pessoal tá ganhando, né? Já tirou nós mesmo? 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
1: Ai, Cris, vem cá. Ô, Cris, vem cá. Hoje é a vez da Fernanda, do Marcelo e você também pro final da Copa, do chute da Copa Nosso 2006. E os clientes estão chegando aí. Se quiser chutar com a gente, tá de graça aqui, valendo R$500. Ô, Fernanda! Ê, Fernanda!
3: Você vê que até tirou o sapato.
1: Você, né? Viu? Ó, venha!
3: É isso mesmo. Aí vai sair do quarto.
1: Meu Deus! Fernanda, todos se preparam aí? Vamos ver então, né, Débora? Vai lá.
3: Concentração.
1: O árbitro apita. Vamos ver se a Fernanda tá aqui, tá? Partiu, Fernanda. Bateu pra fora.
3: Errou.
1: Pra fora. Eu achei que ia marcar um golaço.
3: Não, mas você vê que foi quase.
1: Vamos ver então. Vai, Fernanda. Valendo R$500 na grande final. Eu ainda continuo achando que ele vai marcar um golaço.
3: É.
1: Quase. Vai, Fernanda, faz o de honra. Faz o de honra. Sai fazer. Vamos lá, ô Marcelo. Você está agora. Vamos lá. Partiu, Fernanda, bateu. Fernanda.
4: Errou.
1: Vai vender celular com o Ramon lá. Vamos lá. Vai vender celular com o Ramon. Marcelo, não me decepciona não, tá? Por favor, lembra do seu futebol. Lembra daquele futebol seu? Faz tempo. Tá com a Vivian Bottas em frente a Magalu. Vai lá, bateu pra fora.
4: Errou.
1: Hoje vai passar, hein? Tem que passar, tem que passar. Tá até, ah, não, achei que já tá descalço, né? Você ainda não tirou, vai de salto. Partiu, Marcelo, bateu! Gol! Marcelão, se fizer, tá na final do domingo. Quentão, Marcelo, pensa no dinheiro. Bateu pra fora!
4: Errou!
1: Vem, Cris. Vamos lá, vai. Ó, gerente, presta atenção no nosso gerente, hein? Presta atenção no Magalu aqui, ó. Isso que é bater numa bola, ó. Ó, na trave!
4: Errou!
1: Ai, ai, de salto, hein? De salto, é. Você acha que é? Aqui não é brincadeira, não. Que vem, ó, de ladinho, saltinho, bateu. Golaço! Que eu falei? Eu vou confiar na minha direita, Magalu. Vamos lá, vem ser feliz. Vamos ser feliz. Vai lá, Cris. Olha a chance da grande final! Aí, viu?
3: Você vê que nós tá arrasando, viu?
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1: Vem pra cá, vem ser feliz. É a última semana, Débora Aureliano. Nós já estamos com quantos classificados?
0: Ah, a gente tá com pra mais de 70, hein?
1: Top demais. E você aposta em alguém que pode levar esse dinheiro? Ó, a Cris tá do seu lado, a Rosa. A Fernanda, quarta-feira tem mais, Fernanda. Você acha que a Fernanda tem chance de classificar?
0: Ah, a Fernanda tem, ela tem que chutar mais vezes.
1: Não, chances ela tem, né? Ela tem quarta, tem sexta, mas você acha que ela classifica?
0: Tomara, não, tô torcendo.
1: Ai, Fernanda, tá torcendo por você, eu também.
2: Tá, obrigada, né? Vale.
1: Mãe do Ramon. Vendedor aqui da Magalu. E mãe da?
2: Larissa,
1: lá da Esternótico, né? Que Cell, Dr. Cell também.
2: Dr. Cell.
1: Tá junto com a gente. A Larissa passou, tá? Larissa passou? O Ramon passou.
2: Não, eu não sou atleta.
1: Os filhos estão na final. Cris, e é o seguinte, então. 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
1: E vem ser feliz, gente. 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
4: 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É isso aí, minha gente. Tô de volta. Eu, Edson Costa, tô na área pra garantir que sua tarde continue no ritmo certo. A Rádio Paranapanema FM. O importante é ter você. Mas mais continua. Não para. Então fica comigo que vem muita coisa boa por aí.
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0: pessoal de Piraju e região, valeu demais pela companhia. Eu, Edson Costa, encerro mais uma edição aí das Mais, com muita gratidão e energia positiva. Continuem aí na sintonia da Rádio Paranapanema FM, porque o som de qualidade e o alto astral nunca param por aqui. Foi um prazer estar com vocês.
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8: Vamos que vamos! Segunda-feira chegou, bebê!
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8: É moda boa, é moda chonada pra você curtir por aqui comigo até as 7 da noite!
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8: Para onde?
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0: Mais um rodeio que é viciado em mim, bebê. 4 e 7.
1: Rio Negro e Sônia.
0: Ótima tarde, segura, chonado.
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0: Ah, bebê. Adson, Pedro, Paulo e Alex, Alana!

0: Tem que ser meio bruto, bebê.
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0: Essa aqui é boa, é pros apaixonados de plantão. Aê! Como é que vocês estão? Tá tudo bem? Uma ótima segunda-feira pra toda essa galera sertaneja de verdade. Não escuta música, vive cada verso.

0: Jorge Mateus, amo noite e dia. Amo noite e dia. Aqui pra você na 99.fm é só modão. Segunda-feira, 13 de julho de 2026. E aí, como é que você tá? Tá bem?
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0: É o Porteira Sertaneja pra você, iniciando mais uma semana por aqui comigo, JP Ribeiro, de bem com a vida sempre, sorrindo para o novo dia. A fé é a espora da vida. É, bebê, segura essa aqui, hein? Essa vai pra todos os apaixonados de plantão e pra todo sertanejo. A fé é a espora da vida e a esperança é o cavalo que nos leva adiante. Tá entendendo? Reflita. 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Hoje é dia internacional do rock,
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0: Dia do sertanejo, da música sertaneja e também do compositor, gente. Falando em compositor, hoje quem tá nos curtindo aqui, ouvindo, é o meu amigo Paulinho. Ô Paulinho, tá tudo bem mesmo aí? É tudo certinho, meu brother? Paulinho que é vizinho lá e é compositor, sempre tá lá fazendo as suas modas, as suas músicas, as suas letras, né? Juntos na audiência, valeu Paulinho! Marido da Selma. Eita, Paulinho. Cunhado do Betinho Calhas. E da... como é que é o nome da Rose, né, Rose? É Rose? Já esqueci o nome da irmã da Selma também. Vamos lá, Paulinho. É nóis. Segura. Ótima semana pra você. E você participa aqui, ó. Pedindo sua moda boa, sua moda chonada. Quem tá comigo aqui? Vai mandando aí. Deixa eu ver aqui. Cadê? Vamos passar pelo WhatsApp, o DJ. Já? Vamos lá então, ó, boa tarde, JP, tem sorteio aí! É o José Antônio, grande abraço, José Antônio!
2: É sertanejo!
0: É, José, um beijo aí pra você, pra toda a sua família. Tá aparecendo a Raíssa aqui da frente, né? Ei, Raiz, tem sorteio, JP! Boa tarde, Adriano! Adriano Mota com a gente, quem mais? Lucas Pansanato, aquele grande abraço pra toda essa galera que juntos vão fazer com certeza acontecer aqui no Porteira Sertaneja.
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0: Porteira Sertaneja. 4h23. Ô Dani, tá tudo bem? A Dani, garota fitness da Estância Turística de Piraju. Robert, Edinho, Leandro. 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
0: 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Essa aqui vai pros apaixonados que depois de levar um chifre, né? Ô, oh, você mesmo aí. Aí você tem que apenas desejar o bem pra ela, tá bom? Rodeia emoção, meu filho. 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

DJ! 4h53, não, 4h33, bebê. Quer assustar a turma, é? Dá pra trabalhar mais um pouquinho, hein? Vai aí sofrendo, vai arrastando o chifre no asfalto. Enquanto houver viola, haverá história pra contar.

0: Essa daí é boa, hein? Essa aí é pros que estão sofrendo.
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0: morre. Aumenta o volume então, porque essa aqui é pra quem já superou, tá bom?
2: A galera gosta.
0: Superou? Porque aqui só toca sucesso. Oi!

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1: Eu bebo cerveja ou eu bebo cerveja. Vamos que vamos. 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
0: 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Falei do bingo agora lá, agradecer a diretora, a coordenadora lá do CERFOR, que é a nossa amiga a Ellen Prado e o seu Almeida e toda a sua equipe. E estão convidados aqui pra gente passar aí como que foi, né? Esse bingo que houve e que veio aí o terceiro ano consecutivo. Foi espetacular, sensacional. Um show de prêmios pra você, tá bom? Daqui a pouquinho eu vou ligar lá pra Ellen lá. Vamos ver se ela fala ao vivo com a gente ou ela vem aqui pra falar após o levantamento que tudo rolou e aconteceu. 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
0: 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Então, um abraço lá pro meu amigo Jackson. Tá descansando, tá curtindo um pouquinho a vida, né? Tirando o estresse, descarregando. Tá lá, ainda onde? Tá em Paraty? Eita, coisa boa. E o seu Orides? Mato Grosso? Rapaz do céu. Não, final do ano a gente não vou. Pode só passar em casa, pegar eu, colocar na caminhonete que a gente vai, tá bom? 4h39.
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8: 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E essa aqui, ó, quem pediu, DJ?
3: moda chorar.
8: Essa é chonada, hein? Dona Janaína Paraíba e Dona Maria. Sim. Leonardo. Alô, oficial Patrick.
9: Estrelas brilhando.
8: Isso é bom, hein?

0: Essa é boa demais, bebê! Essa aí é pros apaixonados! O DJ tava arrastando chifre no asfalto até um tempo atrás agora, né? Já tá daquele jeito, já tá do jeitinho melhor, já parou de chorar. Ô, Ricardão, quem quiser chorar, dá pra dar um pulinho aí, né, no Oixi. Eu sempre vou chorar na segunda-feira aí, bebê! Ô, Dani, prepara o guardanapo que hoje eu vou chorar até meia-noite. Vamos lá, DJ? Vamos chorar lá ou não?
1: Vamos lá.
0: E aí,
1: Ricardão, beleza?
0: O Ricardão tá chegando aí, quer ver, ó? Pra onde vou? De memória, não sei quem eu sou, Ricardão. Você tá bem mesmo, meu filho? Tô com saudade de você, cara. Faz tempo que você não aparece aqui em casa. Ei, Ricardão, que grande abraço pra você, grande abraço pra todo mundo aí. Fala comigo, bebê, cadê você? Hã? Tá onde? Fazendo as compras?
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0: 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Ô, DJ, já pede a sua. Ou vamos lá, DJ, chorar. Daqui a pouquinho eu tô indo lá, tá bom? Ou vamos lá se divertir. Vamos lá com a família, com a criançada. Lanches, porções, sobremesa, sorvete e muito mais.
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0: É, bebê! Você tá curtindo por aqui o nosso bebê Gustavo Lima. Ponto G, tocando pra você no Porteiro Sertanejo, porque o importante é ter você por aqui. 998-330610. Essa daí foi lá pra Amanda. Ei, Amanda, como é que tá as coisas? Tá bem mesmo? Tudo certinho? Obrigado pelo carinho e pela sua audiência por aqui, tá? Pessoal de Carlópolis sempre curtindo a gente. Pessoal lá do Bela... É, gente. Como é que é? Ilha Bela? Lá do Ilha Bela. Alô, seu Hiroshi! Aquele grande abraço pra vocês aí, tá bom? 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
0: Ô, Raíssa, beijão pra você, menina. Ó, Bizuguinha, Virgulino, o Vinícius, o Pio. 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
0: 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Para o DJ, vai DJ. Hã? O break? Então vai.
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0: É bom demais, hein? Você tá comigo aqui no Porteira Sertaneja até às 7 da noite. Daqui a pouco tem informações do Minuto 99 com o repórter Marcos Fernandes, trazendo você, trazendo pra você, te deixando bem informado de tudo que acontece em Piraju e na nossa região, tá bom? Ô DJ, ô DJ, sai do celular um pouquinho, filho. Isso. Eu pesquiso uma aí do Bruno Marrone, vidro fumê. Pesquisa essa daí. Já vou falar pra quem é, tá? Enquanto isso, vamos aqui, ó. 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Aquele grande abraço para toda a equipe. Alô, Elcio, tá tudo bem aí? Um abração para você e pra família Kitsio, Kitizo, Elcio Kitizo, Aquele grande abraço, rapaz. Quem mais está por aí comigo? Boa tarde, JP, manda um botão pra gente aqui da casa de Mamãe Silva. Paga uma.
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0: Valério, tem que pagar. Vamos apostar aí, Luiz Paulo. Chute da Copa, quarta-feira. Melhor de três, valendo uma, tá? Vamos, não, daí não é arrecada. Valério paga uma, o seu uma. O Bila outra, a Débora outra, a Marli outra, a Débora aqui da rádio paga outra. São seis, só ainda já na meia dúzia pra mim. Leandrinho paga outra. Vamos ou não? Hã? Então fechou, hein? Quarta-feira, chute da Copa valendo uma. Ei, lasqueira! Vamos que vamos, Raíssa. Ô, JP, tudo bem? Manda aí uma música, um alô pras meninas aqui da Lumodas. A Meia, a Edilele, a Duzinha, a Dudinha, que Duzinha? Dudinha, eu misturei Duzinha com Luzia. E a Lídia, pessoal lá da Lumodas, o Leotinho, aquele grande abraço pra vocês aí, tá? E pra Shirley também, né, Shirley? Como você tá, bebê? Tá tudo bem? Tudo certinho? Ó, e quero pedir uma música pra Duda, tá bom? Do Zezé de Camargo e Luciano, toque especial pra ela, por favor. Ai, ai, ai. Sabe o que a Duda mandou pra você, Raíssa? Essa aqui, ó.

0: 5h16, Matheus e Cauã, expectativa, realidade, ei, lasqueira, é o Porteira Sertaneja, de bem com a vida sempre, hein? 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
0: 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É, bebê. 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Fala, Borsata, tudo bem por aí? Tudo certinho? 5h18.
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0: 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Ô bebê, pode? Essa é pra você.
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0: amar um pouco menos. Ela sabe pra quem é, DJ. É pra você mesmo, filha. Isso. Você.
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0: Canta alto comigo, vai.

0: Modão, né? Isso é boa. Ela sabe que é pra ela.
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0: É, DJ! É o Porteira Sertaneja, bebê. Chegou a hora de trazer aqui o repórter Marcos Fernandes. Minuto 99 em toda a região. Fala, Marquinhos!
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3: Muito boa tarde, ouvintes da Paranapanema. Botucatu, a ex-ministra Marina Silva vai estar amanhã na cidade de Botucatu ministrando uma palestra na Associação da Arte. De Botucatu, vamos para Porangaba. Na manhã de hoje, a Polícia Rodoviária Estadual apreendeu 340 tijolos de maconha, que pesou 250 quilos. O caso está sendo apurado. Agora em Itapeva, na rodovia de Itapeva, às margens da Raposo Tavares, em Itapeva, a polícia rodoviária foi informada do corpo, né, que havia o corpo de um homem, inclusive com marcas de tiro. O caso está sendo investigado. Avaré, na cidade de Avaré, uma moto foi furtada, uma Honda CG Titan 160. Acontece que a vítima recebeu uma ligação pedindo dinheiro para entregar a motocicleta furtada. O caso está sendo investigado. Oportunidade de emprego em Piraju. O PAT, Posto de Atendimento ao Trabalhador em Piraju, informa que no próximo dia 17 de julho haverá o feirão de empregos da Via Raposo. A Via Raposo vai contratar técnico de obras, ajudante geral, operador de conserva e operador de motosserra e também motopoda. Informações no PAT, Posto de Atendimento ao Trabalhador de Piraju. O Departamento de Saúde de Piraju vai realizar a campanha de Papa Nicolau no próximo dia 16, quinta-feira, das 5 da tarde às 7 horas da noite, em todos os postos de saúde. Todos estão convidados. Participação do repórter Marcos Fernandes.
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Mosqueira, Maus Bocados, Cristiano Araújo. Aí sim é modão, hein? Ai, ai, ai, ela pesão. Você tá meio sumido.

0: Pessoal, boa recuperação pra você, meu querido. O que tá acontecendo com você, rapaz? Tá bem? Bem não tá, né? Mas que Deus te dê saúde, muita paz no coração. Alô, Luciano, pessoal da Funilaria, Pintura e Martelinho de Ouro. Ademir, como é que você tá? Alemão.
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0: É, o importante é, lógico, é ter você nessa sintonia deliciosa e gostosa. O Pezão tá internado, gente. Vamos fazer uma oração pro Pezão aí, tá bom? Ó, deixa eu falar pra você. Uma oração pro Pezão, nosso parceiro, que tá sempre com a gente. 5h46. Sempre com a gente, tá internado, mas tá consciente, tá nos ouvindo. Daqui a pouquinho a gente toca um modão pra ele e também uma música, um gospel pra ele no Meditação da Tarde, tá?
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7: 157. Ó, a Maria Eduarda Duda. Ela tá procurando uma cuidadora pra mãe dela. Interessados nessa vaga, entra em contato no 996-97-8456. 996-97-8456. 996-97-8456. 996-97-8456. A Maria Eduarda tá precisando de cuidadora. Tá bom? Paga certinho, tá? Disponibilidade aí de horários, você que tem a disponibilidade de trabalhar fora de casa, na casa de terceiros, você pode entrar em contato lá com a Maria Eduarda, a Duda. Daqui a pouquinho tem a meditação da tarde, mas antes, aqui ó,

0: Já já tem muito mais pra você aqui no Porteira Sertanejo. Vem a meditação da tarde. Alô, Pezão! O louvor de hoje à tarde é pra você.
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0: A Paranapanema, 6:00.
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1: A Oração do Ângelus. Em nome do Pai, do Filho e do Espírito Santo. Amém. O anjo do Senhor anunciou a Maria, e ela concebeu pelo Espírito Santo. Ave Maria, cheia de graça, o Senhor é convosco. Bendita sois vós entre as mulheres, e bendito é o fruto do vosso ventre, Jesus. Santa Maria, Mãe de Deus, rogai por nós, pecadores, agora e na hora de nossa morte. Amém. Eis a escrava do Senhor. Faça-se em mim segundo a vossa palavra. Ave Maria, cheia de graça, o Senhor é convosco. Bendita sois vós entre as mulheres, e bendito é o fruto do vosso ventre, Jesus. Santa Maria, Mãe de Deus, rogai por nós, pecadores, agora e na hora de nossa morte. Amém. E o Verbo Divino encarnou e habitou entre nós. Ave Maria, cheia de graça, o Senhor é convosco. Bendita sois vós entre as mulheres, e bendito é o fruto do vosso ventre, Jesus. Santa Maria, Mãe de Deus, rogai por nós, pecadores, agora e na hora de nossa morte. Amém. Rogai por nós, Santa Mãe de Deus, para que sejamos dignos das promessas de Cristo. Ave Maria, cheia de graça, o Senhor é convosco. Bendita sois vós entre as mulheres, e bendito é o fruto do vosso ventre, Jesus. Santa Maria, Mãe de Deus, rogai por nós, pecadores, agora e na hora de nossa morte. Amém. Pai nosso que estás no céu, santificado seja o vosso nome. Venha a nós o vosso reino. Seja feita a vossa vontade, assim na terra como no céu. O pão nosso de cada dia nos dai hoje. Perdoai as nossas ofensas, assim como nós perdoamos a quem nos tem ofendido. E não nos deixeis cair em tentação, mas livrai-nos do mal.
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0: meu parceiro Ricardão. Segura esse modão aí, 6h20.
1: Direto da Arena do Rádio. Vem aí mais um sucesso no Porteira Sertanejo.

0: Essa daí é das boas, DJ. Segura essa daí, hein? Alô, Pezão. Pessoal do pronto-socorro, pessoal do hospital, da Sociedade Beneficência de Piraju. Aquele grande abraço pra vocês aí. Já já tem Pedro Donizete por aqui, hein? Falando sobre a reta final da Copa do Mundo 2026. E o Brasileirão que volta aí, né? Dia 23 de julho tem Corinthians e Remo, Pedrão. E o Cê tá confiante? Pedro Donizete! Trazendo informações do esporte pra você de Piraju e região. Fala aí, Pedro!
1: JP, um grande abraço pra você, amigos do Porteira. É, JP, Argentina nos representa. Muitos torcem o nariz, mas temos que baixar a cabeça e torcer pra Argentina. Contra a equipe da Inglaterra.
0: Por conta de ser da América.
1: As quatro melhores seleções
0: Europa.
1: Chegam aí na semifinal, que começa amanhã com o jogo entre França e Espanha.
0: Que jogão.
1: Aí depois, na quarta-feira,
0: eu aposto na França e Argentina na final.
1: Inglaterra jogando contra a equipe da Argentina. Serão dois jogos, 16h, dois baita jogos. As melhores seleções. Aí, JP, se você for comparar o futebol que o Brasil apresentou diante da França,
0: da
1: Espanha, Inglaterra e Argentina,
0: ia tomar 10 hoje.
1: Vamos chegar à conclusão que estamos muito longe, hein?
0: Não temos padrão,
1: muito
0: né?
1: Muito longe berço de ser aquele grande futebol brasileiro.
0: Quem viu,
1: um dos
0: viu.
1: Maiores do mundo que já foi.
0: Quem viu, viu.
1: Estamos longe, hein? É. Olha a diferença da França, da Espanha, da Inglaterra e da Argentina com o futebol que foi apresentado pelo futebol brasileiro. JP, aqui no Brasil só dinheiro, só o pessoal, a namorada não sei de quem, Vinícius Júnior, que alugou uma chácara lá, um apartamento de 1 milhão, então é só isso, o pessoal só pensa nisso, jogar futebol mesmo, JP?
0: Sim.
1: Joga ou não?
0: Não.
1: É muito dinheiro na parada. Muito dinheiro na jogada. Vinícius ganhou muito dinheiro com publicidade.
0: E hoje, né?
1: A namorada dele que larga, que volta.
0: Ah, tá acabando com ele.
1: Ganha dinheiro nas redes sociais. É assim. Você acha que o futebol brasileiro vai ganhar alguma coisa ainda no futuro, JP?
0: Nada!
1: Grande abraço, amanhã a gente volta!
0: Valeu, Pedro!
2: 6h30.
0: Falou pouco hoje, Pedro, mas falou a verdade, falou bonito. Bonito, 6h30.
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4: Cacholhão.

É a Frente Fria. Zezé. Alô, Dema. Segura essa, hein.

0: E aí, deixou ela?
1: Deixei, foi cara.
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1: É sertanejão pra você curtir comigo por aqui. Tá na hora, bicho. Chegando no final de mais um Porteira Sertaneja. Mas vamos junto até às 7 da noite.

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bebê, que pena que acabou. Chegando no final. Demais, um Porteira Sertaneja pra você. Amanhã tem mais, no mesmo horário. A partir das 16h. Então, gente, todos com Deus. Ótima noite.

0: histórico na transformação e proteção da infância.
1: Sobre o assunto, nós conversamos com Fábio Meirelles, do Ministério dos Direitos Humanos e da Cidadania.
2: Ele fortalece não só o papel da família, da sociedade, do Estado, mas dessa visão de promoção dos direitos de crianças e adolescentes.
0: Hoje na apresentação, eu, Mariana Jungmann e Luciano Seixas.
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0: A publicidade das casas de apostas online, as chamadas bets, deverão ocorrer advertências sobre os riscos para os apostadores.
1: As empresas também não poderão usar especialistas e influenciadores em suas publicidades de forma a convencer uma pessoa a apostar.
0: As novas regras começam a vigorar a partir do dia 17 de julho.
3: Pessoas famosas em ambientes festivos fazendo promessas de dinheiro fácil. Técnicas largamente usadas por empresas de apostas para atrair novos jogadores, mas que agora estão proibidas. As chamadas bets, que atuam no ramo de apostas online, estão obrigadas a alertar sobre os riscos associados a esta prática. A exemplo do que já acontece em propagandas de cigarros, bebidas alcoólicas ou remédios, as campanhas deverão exibir advertências, como explica o ministro da Fazenda, Dario Durigan.
4: Primeiro, apostar faz você perder dinheiro. A segunda, apostar pode causar dependência. E a terceira, aposta não é investimento, sempre seguido da chamada que é Ministério da Fazenda adverte, para que as pessoas tenham essa informação vinda de uma fonte oficial, depois de apurados os efeitos dos jogos nas famílias brasileiras.
3: As campanhas também não poderão utilizar influenciadores digitais ou comentaristas esportivos para induzir o público a apostar ou apresentar apostas como forma de investimento ou ganho fácil de dinheiro. O ministro da Fazenda também alertou para a tolerância zero com empresas ilegais.
4: Bet ilegal em nenhuma medida está autorizada e nem os publicitários, os veículos de comunicação estão autorizados a fazer, ao contrário, estão proibidos de veicular qualquer publicidade envolvendo empresa não autorizada a operar no mercado.
3: A advogada Juliana Prates perdeu o irmão há 6 meses para o vício em jogos online. Para ela, qualquer tipo de propaganda de plataformas de apostas deveria ser proibida.
5: Que a gente consiga, pelo menos, fazer com que as pessoas tenham consciência sobre o que é a atividade das apostas, que ela não é se divirta, mas sabendo os riscos que são decorrentes de quem pode começar essa atividade. Né?
3: O prazo para as empresas se adequarem às novas regras é 17 de julho. Quem descumprir pode ser multado em até 20% do faturamento da operadora, ter as atividades suspensas por até 180 dias e ter a autorização de funcionamento cassada em casos de reincidência grave. Reportagem Graziele Bezerra.
1: Veículos que poluem menos. Para colocar essa ideia em prática, começaram hoje os testes para adicionar mais biocombustível ao diesel, sem que isso traga prejuízo ao motor.
0: Uma comitiva do governo federal acompanhou o início dessa nova fase.
6: O biodiesel é um combustível renovável que desde 2004 vem sendo misturado ao diesel no país. E para cumprir a lei que prevê a diminuição da dependência do petróleo, o Ministério de Minas e Energia está coordenando estudos em parceria com instituições de pesquisa. Um deles é o aumento do biocombustível ao diesel, que hoje está em 15%. E nesta segunda-feira começou o Programa Nacional de Testes do Biodiesel no Instituto Mauá de Tecnologia, em São Caetano do Sul, no estado de São Paulo. De acordo com o ministro de Minas e Energia, Alexandre Silveira, essa é uma fase essencial para a mudança obrigatória nas porcentagens dos combustíveis prevista na lei.
7: Nós não podemos avançar sem que esses testes sejam feitos.
6: A lei do combustível do futuro prevê o aumento de biodiesel e etanol, produzidos a partir de matéria-prima renovável, como cana-de-açúcar, milho, soja, mamona, entre outros. O etanol e o biodiesel colaboram para a diversificação da matriz energética e redução das emissões de gases do efeito estufa. Para isso, uma rede nacional de pesquisa mobiliza 30 milhões de reais em 3 anos, unindo ministérios, a agência reguladora e 18 laboratórios. O presidente da Associação Brasileira de Engenharia Automotiva, Marcos Vinícius Aguiar, destacou a capacidade brasileira de produzir combustíveis limpos.
8: Aqui nós estamos participando junto com o governo, junto com o setor privado, montadoras, fornecedores, produtores de biocombustíveis, para fazer uma série de testes para que as misturas sejam validadas. O Brasil está indo para a hibridização, veículos híbridos, sejam a combustão interna de passageiros a etanol, sejam pesados de biodiesel.
6: O Centro de Pesquisas do Instituto Mauá de Tecnologia comprovou a viabilidade técnica do E30, que usa 30% de etanol anidro na gasolina atualmente comercializada no Brasil. Agora, o objetivo é testar a adição de até 25% de biodiesel no diesel. A lei ainda prevê o uso de combustível sustentável também na aviação. Reportagem Luciana Colares de Holanda.
1: O Brasil agora é o 6º país do mundo a desenvolver a tecnologia para a fabricação de turbinas.
0: E a turbina brasileira é capaz de gerar energia elétrica funcionando principalmente com o etanol, um combustível limpo e sustentável.
1: Além de fornecer energia, a turbina poderá ser usada também em sistemas de defesa.
9: O Instituto de Aeronáutica e Espaço apresentou a integrantes do governo federal a primeira unidade de geração de energia elétrica movida a etanol com turbina a gás, totalmente desenvolvida no país. A unidade é capaz de gerar 1 megawatt de potência, energia suficiente para abastecer aproximadamente 3.600 residências. Como destacou o ministro de Minas e Energia, Alexandre Silveira, a turbina pode ajudar a levar energia elétrica de fontes renováveis a regiões remotas do país.
10: Nós temos 196 unidades isoladas na Amazônia. E isso, na composição da conta de energia, custa 12 bilhões e 600 milhões de reais de óleo diesel por ano.
9: De acordo com o tenente brigadeiro do ar, Marcelo Damasceno, comandante da aeronáutica, a turbina desenvolvida para o projeto pode ser utilizada também em projetos de segurança nacional.
11: Ela foi concebida para proporcionar rápido transporte, instalação e operação em localidades remotas, em cenários de calamidade ou sempre que se fizer necessária uma fonte confiável de energia. É igualmente capaz de impulsionar o desenvolvimento de sistemas propulsivos para aviões, drones e outras plataformas aeroespaciais militares e civis de interesse estratégico para o Estado brasileiro.
9: Foram investidos no projeto cerca de 134 milhões de reais do Fundo Nacional de Desenvolvimento Científico e Tecnológico. O projeto foi desenvolvido em parceria com a iniciativa privada. Reportagem Luana Karen.
0: Hoje, o Estatuto da Criança e do Adolescente completa 36 anos.
1: A lei provocou uma transformação na forma que a sociedade brasileira enxerga os direitos da infância.
0: E nós conversamos sobre essas mudanças e os avanços proporcionados pela legislação com o diretor de Proteção da Criança e do Adolescente do Ministério dos Direitos Humanos e da Cidadania, Fábio Meirelles. Acompanhe. Diretor Fábio Meirelles, muito bem-vindo aqui à Voz do Brasil. A gente quer começar falando da importância, né, do Estatuto da Criança e do Adolescente. A criação dessa legislação, ela promoveu uma mudança de paradigma na forma como a sociedade encara os direitos da infância, né? O que que o senhor apontaria como essas principais mudanças do ECA em relação ao que existia anteriormente como legislação?
12: Prazer falar com os ouvintes da Voz do Brasil. O ECA foi promulgado em 1990, né? É um estatuto que marca uma virada histórica. É a consolidação de uma doutrina, que é a doutrina da proteção integral. Então, ele reconhece que as crianças e adolescentes, para além de objetos de políticas públicas assistencialistas, elas passam a ser sujeitos de direitos. E a gente, com o ECA, avança no tema da prioridade absoluta, da dignidade, da voz, da participação de crianças e adolescentes adolescente. Então o ECA é um marco, né, para o mundo, ele é conhecido nacional e internacionalmente, e ele marca também uma adesão do Brasil a compromissos que o Brasil tem com a ONU. Então a gente, em 1989, teve a Convenção sobre os Direitos da Criança, e em 1990 o ECA marca, né, esse, ele é um marco jurídico, político, ético, voltado ao cuidado, à proteção e ao desenvolvimento integral de todas as infâncias e adolescências do Brasil. Então, acho que o ECA merece ser celebrado.
1: O ECA surgiu também no contexto da nova Constituição, que tinha sido promulgada apenas 2 anos antes, né? Ele traz esse espírito de afirmação de direitos sociais e deveres coletivos que marcou os debates também sobre a Constituição?
12: Com certeza. O artigo 227 da Constituição fala na prioridade absoluta de crianças e adolescentes, né? E o ECA vem para reafirmar esse artigo da Constituição e para avançar, né? A gente hoje olha para o ECA, olha para a universalização da escola pública, olha para a redução da mortalidade infantil, olha para a criação dos conselhos e o papel dos conselhos tutelares, das varas da infância, das varas da juventude, o fortalecimento das políticas públicas de acolhimento, convivência familiar, convivência comunitária, para a consolidação das medidas socioeducativas. Esses são só alguns exemplos de conquistas concretas que a gente vê a partir da Constituição Federal e a partir do Estatuto da Criança e do Adolescente. Então, mais do que uma lei, né, o ECA representa essa mudança de paradigma e ele fortalece não só o papel da família, da sociedade, do Estado, mas dessa visão de promoção dos direitos de crianças e adolescentes.
0: Uma construção mesmo, né, de todos esses direitos. Agora, uma das principais inovações do ECA foi a criação dos conselhos tutelares, que a gente talvez possa dizer que são os grandes guardiões dos direitos da infância, né? Como é que foi a consolidação deles ao longo desse tempo? Hoje os conselhos são uma referência para quem busca proteção aos direitos das crianças?
12: Com certeza. O ECA, né, criou os conselhos tutelares, é uma das principais inovações do Estatuto, é apresentar, né, as funções, atribuições dos conselhos tutelares. O nosso CONAN, o Conselho Nacional dos Direitos da Criança e Adolescente, recomenda que haja um conselho tutelar para cada 100 mil habitantes, e o importante é a gente falar sobre as competências dos conselhos tutelares. Ele é um órgão que ele é gerido, né, vinculado às prefeituras, composto por 5 membros, escolhidos pela comunidade local, em eleições diretas, eles seguem diretrizes estabelecidas, eles são órgãos que eles evoluem de uma ideia de assistência a menores para um paradigma da proteção integral. A função do Conselho Tutelar não é prestar serviço de forma a atender direito, e sim zelar para que os direitos de crianças e adolescentes sejam cumpridos efetivamente. Eles são órgãos autônomos, né, eles não aplicam penas, e eles são essa ferramenta de requisitar serviços públicos como vaga em creche, tratamento psicológico, encaminhar os casos para o Ministério Público. Então, o Estatuto traz esse papel e atribuições dos conselhos tutelares, que são profissionais fundamentais do sistema de garantia de direitos, e que eles fortalecem essa visão de princípio e de proteção integral de crianças e adolescentes no território.
1: Bom, diretor, 36 anos depois, o que o senhor apontaria como principais avanços proporcionados pelo ECA?
12: Veja, os principais avanços, a gente olha, né, para o país. O Brasil é um país diverso, plural. A gente olha para os territórios, a gente ainda consegue enxergar desigualdades sociais, econômicas, culturais. Mas o ECA é esse instrumento, né, ele apresenta um avanço inegável. A legislação anterior, que era o Código de Menores, ele possui uma visão punitivista, assistencialista, eventualmente até discriminatória. As crianças e adolescentes eram alvos de ações punitivistas, ações assistencialistas. Então o ECA traz essa nova visão, né? O ECA representa essa mudança de paradigma, ele fortalece o papel da família, da sociedade, no Estado. Então, se a gente olhar, como eu disse, para hoje a universalização da escola pública, a redução da mortalidade infantil, os conselhos tutelares, as varas, fortalecimento de políticas públicas, as políticas de assistência social, a política nacional de saúde para criança e adolescente, então isso tudo é uma consolidação para além de uma visão de direitos, de desenvolvimento integral de crianças e adolescentes. A gente hoje vê que esses direitos estão garantidos com prioridade absoluta, dignidade. Então a gente celebra o ECA como esse instrumento que é uma referência e que hoje ele é, né, ele é política pública intersetorial do governo federal, de estados e municípios. Então a gente hoje vê o estatuto como uma referência para o mundo.
0: Agora, quais são então os desafios para garantir plenamente todos os direitos que estão previstos no estatuto?
12: Olha, a gente hoje tem um país, o Brasil é um país muito diverso, né? Muito plural, ele tem muitos territórios, então a gente tem crianças urbanas e rurais, a gente tem crianças e adolescentes indígenas, crianças e adolescentes quilombolas, ribeirinhas, com deficiência, migrantes e refugiadas, crianças em situação de vulnerabilidade. Então eu diria que o principal desafio é olhar para a proteção integral e prioridade absoluta, mas com esse recorte das diversidades, né, de crianças e adolescentes, e eu acho que também o principal desafio não é criar novas leis, mas garantir que os direitos previstos no Estatuto da Criança e do Adolescente cheguem à vida real de crianças e adolescentes. Então esse é o nosso papel enquanto Ministério dos Direitos Humanos e da Cidadania, de articular para que o Estatuto da Criança não seja só uma legislação avançada reconhecida no Brasil e no mundo, mas que ele vire realidade nos territórios e para as diversidades de crianças e adolescentes do nosso país.
1: Muito bem, nós conversamos com Fábio Meirelles, diretor de proteção da criança e do adolescente do Ministério dos Direitos Humanos e da Cidadania. Amanhã você acompanha aqui na Voz do Brasil a segunda parte dessa entrevista sobre o ECA Digital. Muito obrigado, diretor, até amanhã.
12: Obrigada a você, estou à disposição.
0: Pois é, o Estatuto da Criança e do Adolescente estabelece que a vacinação infantil é obrigatória em todo o território nacional.
1: E para manter o calendário de vacinas em dia, basta o comparecimento a uma unidade básica de saúde.
0: O Sistema Único de Saúde oferece de graça 17 vacinas que previnem dezenas de doenças.
13: Carolina tem 7 anos e hoje está cheia de saúde. A mãe dela, a empresária Thaís Moraes, conta que a menina nasceu prematura e precisou passar os primeiros dias de vida na UTI. Depois da alta, manter a caderneta de vacinação em dia se tornou uma das prioridades da família.
14: Saiu do hospital, a primeira coisa que a gente fez foi providenciar as vacinas, né, de acordo com a idade dela. Então a gente sempre teve essa preocupação, principalmente porque ela nasceu prematura.
13: As vacinas estimulam o organismo a criar defesas contra vírus e bactérias, ajudando a prevenir doenças. Elas são importantes em todas as fases da vida, mas têm um papel fundamental na infância, quando o sistema imunológico ainda está em desenvolvimento. A primeira vacina que o bebê recebe pelo Sistema Único de Saúde é a BCG. Na rede pública, ela é aplicada ainda na maternidade e protege contra as formas graves da tuberculose. Mas o calendário infantil inclui várias outras vacinas nos primeiros anos de vida. É o que destaca Ana Catarina Araújo, diretora substituta do Departamento do Programa Nacional de Imunizações do Ministério da Saúde.
15: Nós temos vacina que protege, a vacina BCG e a vacina hepatite B, que devem ser feitas ainda na maternidade, que são vacinas que protegem para a hepatite, para as formas graves da tuberculose, como vacina contra a poliomielite, difteria, tétano, coqueluche, pneumonia, meningites, hepatite A, sarampo, caxumba, rubéola, a varicela, e nós temos hoje um calendário bastante robusto.
13: É importante que cada vacina seja aplicada na idade recomendada, mas se alguma dose ficou para trás, ainda é possível atualizar a caderneta. Basta procurar a unidade de saúde mais próxima, como explica o presidente do Departamento de Imunizações da Sociedade Brasileira de Pediatria, Eduardo Jorge.
16: Pais que estão com calendário atrasado, vamos lá procurar o posto de saúde, atualizar o calendário dos bebês e de todas as ações básicas de saúde. A vacinação é aquela que representa a melhor evidência, o melhor custo-benefício.
13: Para manter a carteira de vacinação em dia e consultar as doses aplicadas, basta acessar meususdigital.saude.gov.br. O calendário nacional de vacinação também pode ser consultado diretamente no site do Ministério da Saúde, em saude.gov.br. Para acessar as informações, é preciso ter uma conta na plataforma gov.br. Reportagem Márcia Fernandes.
0: E a Agência Nacional de Vigilância Sanitária registrou nova vacina contra a influenza.
1: O imunizante é indicado a partir de 6 meses de idade e previne contra a doença causada pelos subtipos A e B.
0: De acordo com a Anvisa, estudos clínicos com a vacina indicaram eficácia de até 73% na prevenção de influenza em adultos e de até 65% em crianças.
1: O registro do imunizante foi publicado no Diário Oficial da União desta segunda-feira.
0: E a Anvisa também determinou o recolhimento de suplementos alimentares e a apreensão de lotes falsificados do medicamento Monjaro.
1: Foi definida a retirada dos suplementos alimentares Fenogrego e Cúrcuma Plus, produzidos pela Alivemed Soluções em Saúde, por falhas na comprovação dos ingredientes e fornecedores,
0: indicando o descumprimento das normas sanitárias. Em relação aos lotes falsificados do Monjaro, a empresa dona do registro informou ter identificado no mercado unidades com características diferentes das presentes no produto original.
1: Assim como cada pessoa possui um CPF, cada empresa também tem um número de identificação. É o CNPJ, o Cadastro Nacional da Pessoa Jurídica.
0: E novas regras determinam, de forma mais objetiva, como será a análise das informações prestadas ao cadastro.
1: Agora as empresas devem ficar atentas ao preencher as informações.
0: A Receita Federal atualizou as regras do Cadastro Nacional da Pessoa Jurídica, o CNPJ. A nova instrução normativa detalha situações que podem levar à suspensão da inscrição por inconsistências cadastrais e estabelece critérios mais objetivos para análise das informações declaradas pelas empresas. Entre as mudanças estão novas regras relacionadas aos representantes legais e aos integrantes do quadro de sócios e administradores. O cadastro poderá apresentar problemas, por exemplo, quando houver CPF ou CNPJ de sócios em situação irregular. A norma também reforça o controle sobre os dados informados pelas empresas. Estão entre as inconsistências o uso de nome empresarial em desacordo com as normas de registro, endereço eletrônico vinculado a outra empresa, utilização de endereço ou telefone de terceiros sem autorização e incompatibilidades entre a atividade econômica, a natureza jurídica e as informações declaradas no CNPJ. Com a atualização, a Receita Federal orienta empresas e profissionais responsáveis pelos cadastros a manterem as informações sempre atualizadas e compatíveis com os documentos oficiais da pessoa jurídica. A Receita Federal também informou que o CNPJ, em formato alfanumérico, começa a ser implantado em 31 de julho. O novo modelo será utilizado nas novas inscrições e manterá os 14 caracteres, com combinação de letras e números. Os CNPJs já existentes continuam válidos e não precisam ser alterados. Raquel Mariano, para a Voz do Brasil. Está disponível o resultado de quem solicitou atendimento especializado no Exame Nacional do Ensino Médio, o Enem 2026.
1: Um atendimento especializado é destinado aos participantes que necessitam de recursos de acessibilidade para realizar as provas.
0: Entre eles estão a prova em braille, a prova com letra ampliada, o auxílio para leitura e transcrição, a sala de fácil acesso e o tempo adicional.
1: A consulta pode ser feita na página do participante. As provas serão aplicadas nos dias 8 e 15 de novembro.
0: O governo brasileiro iniciou hoje o envio de 48 toneladas de leite em pó em ajuda humanitária a Cuba.
1: O objetivo é contribuir para o enfrentamento da situação de desabastecimento vivida pelo país.
0: A ajuda será transportada em 2 navios da Força Aérea Brasileira, ambos com destino a Santiago de Cuba.
1: Essas foram as notícias do Governo do Brasil.
0: Uma realização da Secretaria de Comunicação Social da Presidência da República.
1: Com produção da Empresa Brasil de Comunicação.
0: Fique agora com as notícias do Poder Judiciário e do Congresso Nacional. Boa noite.
1: Boa noite para você. Até amanhã.
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19: STF suspende por 90 dias visita de Flávio ao pai, Jair Bolsonaro.
20: Relatório Justiça em Números 2026 destaca dados históricos sobre a redução do acervo processual.
19: STJ entende que furto de bilhete premiado em lotérica deve ser julgado pela Justiça Estadual.
20: Boa noite, eu sou o Arthur Filho.
19: E eu sou Walter Lima.
20: O ministro Alexandre de Moraes do Supremo Tribunal Federal suspendeu por 90 dias as visitas do senador Flávio Bolsonaro ao pai, o ex-presidente da República, Jair Bolsonaro.
19: A decisão foi assinada nesta segunda-feira após a divulgação de uma carta escrita pelo ex-presidente durante o período em que cumpre prisão domiciliar com proibição de uso de redes sociais. Marcelo Della Libera.
21: Decisão do relator da execução penal, ministro Alexandre de Moraes, determinou a suspensão do direito de visita por entender que a divulgação da carta por intermédio de terceiros desrespeitou a medida cautelar imposta ao ex-presidente, que está proibido de usar redes sociais. Além da suspensão das visitas, Moraes deu prazo de 48 horas para que a defesa de Jair Bolsonaro informe se ele tinha conhecimento de que a carta seria divulgada nas redes sociais do filho.
20: O relatório Justiça em Números do Conselho Nacional de Justiça reforça o comprometimento do Poder Judiciário com a transparência.
19: Entre os destaques da edição de 2026 estão dados históricos sobre a redução do acervo processual. Fernanda Porto.
22: 45,2 milhões de processos julgados em todo o Brasil. Este é um dos destaques do relatório Justiça em Números 2026, realizado e divulgado pelo Conselho Nacional de Justiça. O levantamento indica ainda que o número é maior do que o total de processos recebidos, 40,9 milhões. Na prática, o índice revela quase 20% de produtividade e comprova que, pelo segundo ano consecutivo, o Poder Judiciário brasileiro julgou mais ações do que recebeu. Os dados são referentes ao ano base 2025 e indicam ainda outros fatores, como bom aproveitamento do orçamento, equidade de gênero e raça, além da atual composição do sistema de justiça.
20: Cabe à Justiça Estadual julgar a ação penal sobre furto de bilhete premiado retirado do cofre de casa lotérica.
19: Essa definição é do STJ. Fátima Uchoa.
23: Segundo investigação, após imprimir uma aposta da Mega Sena com defeito, a funcionária de uma lotérica a refez e a entregou ao cliente. Ela guardou a aposta defeituosa no cofre do estabelecimento, mas depois a retirou. No dia seguinte, foi à lotérica com um companheiro para pedir demissão, afirmando que ele era um dos ganhadores do prêmio principal. Após analisar filmagens, o Ministério Público ofereceu denúncia por furto qualificado. A defesa alegou competência da Justiça Federal porque o bilhete geraria direito perante a Caixa Econômica Empresa Pública Federal. Mas o ministro do STJ, Ribeiro Dantas, manteve a ação penal na Justiça Estadual, considerando que a vítima do crime foi a lotérica que detinha o bilhete e precisou pagar o valor da aposta não estornada. E o fato de a Caixa pagar o prêmio seria apenas consequência do furto já consumado.
20: TST amplia ações de inclusão e combate à discriminação contra pessoas LGBTQIAPN+.
19: Iniciativas buscam reduzir desigualdades e garantir direitos no ambiente de trabalho. Marla Lacerda.
24: Entre as ações, o TST criou um grupo de trabalho voltado à promoção dos direitos das pessoas LGBTQIAPN+, e implementou a reserva de vagas em contratos terceirizados para pessoas trans e travestis em situação de vulnerabilidade social. Além de promover campanhas institucionais de conscientização e visibilidade, o tribunal também tem assegurado direitos em decisões judiciais da corte, como o uso do nome social por pessoas transgênero, a reparação de danos em casos de discriminação no trabalho e a garantia de benefícios trabalhistas a casais homoafetivos.
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20: A você, uma boa noite.
19: E até amanhã.
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3: Eu sou Paula Groba.
4: E eu sou Humberto Pinheiro.
3: E estes são os destaques de hoje do Jornal do Senado, que começa agora.
4: Plenário pode votar nesta terça-feira a aposentadoria de agentes de saúde.
3: Porte de arma para vítimas de violência está na pauta das comissões nesta semana.
4: Avança a proposta que libera 13 bilhões para desenrola adimplentes, FIES empreendedor e produtores rurais.
3: Boa noite.
4: Boa noite.
3: Avançou no Congresso um projeto que destina mais de 13 bilhões de reais aos programas Desenrola Adimplentes e FIES Empreendedor.
4: Após impasse sobre a origem dos recursos, deputados e senadores também aprovaram a destinação de verbas para apoiar produtores de cana-de-açúcar do Nordeste. Repórter Douglas Castilho.
5: O projeto foi aprovado pela Comissão Mista de Orçamento. O principal impasse durante a discussão da proposta se deu porque 270 milhões de reais do montante do crédito aberto serão retirados de um fundo destinado ao Minha Casa Minha Vida. Mas ao apresentar seu relatório, o senador Carlos Fávaro, do PSD de Mato Grosso, explicou que os recentes aumentos orçamentários no programa habitacional, num total de 3 bilhões de reais, não permitirão que haja prejuízos ao setor.
7: Não há nenhuma precarização do programa tão relevante para o nosso país. Dito por conta do aumento expressivo de recursos alocados para o programa e todo ele em execução com toda a demanda necessária garantida em orçamento.
5: A maior parte dos recursos, porém, será remanejada de um superávit do Fundo Nacional de Desenvolvimento Científico e Tecnológico, hoje o maior instrumento público de fomento à inovação e pesquisa no Brasil. Como a verba é originária de acúmulo financeiro já ocorrido, também não haverá cancelamento de nenhuma ação governamental ativa. O texto agora precisa ser votado em sessão conjunta do Congresso Nacional.
3: O senador Chico Rodrigues, do PSB de Roraima, destacou a aprovação do projeto que atualiza as regras da regularização fundiária urbana.
4: Autor da proposta, o parlamentar afirmou que a medida vai agilizar a titulação de imóveis, ampliar a segurança jurídica para famílias que vivem em áreas ainda não regularizadas e facilitar o acesso ao crédito e a investimentos em infraestrutura, especialmente em Roraima.
25: Esse projeto, ele é certeiro. Ele procura exatamente fazer com que essas pessoas que vivem, que ocupam esse espaço, na maioria das vezes informal, possam definitivamente terem o seu título, que vai ser a sua carta de alforria.
3: Já o senador Eduardo Girão, do Novo do Ceará, cobrou mais transparência do Ministério da Saúde na compra de insulinas e de dispositivos usados por pacientes com diabetes. Segundo o parlamentar, reportagens e apontamentos de órgãos de controle indicam falhas em equipamentos de aplicação e levantam dúvidas sobre as licitações, o que na avaliação dele pode comprometer o tratamento de pacientes atendidos pelo SUS.
4: Girão defendeu a divulgação dos contratos, dos estudos técnicos e das medidas adotadas para corrigir os problemas. Ele também criticou o veto ao projeto, que reconhece o diabetes tipo 1 como deficiência para fins legais, e afirmou que a decisão deve ser analisada pelo Congresso Nacional. Segundo o senador, o atendimento às pessoas com diabetes exige planejamento, transparência na gestão dos recursos públicos e garantia de tratamento seguro e contínuo.
26: Se um dispositivo médico apresenta falhas, o impacto é imediato. Significa a interrupção do tratamento, insegurança para o paciente, o aumento do risco de complicações, sem falar no estresse de toda a família que sofre, que adoece junto.
3: E a Comissão de Assuntos Sociais discutiu a prevenção da cegueira evitável no Brasil.
4: Segundo um estudo da Agência Internacional para a Prevenção da Cegueira, mais de 28 milhões de brasileiros sofrerão perda de visão até 2030. Repórter César Mendes.
27: Autor do pedido do debate, médico oftalmologista, o senador Doutor Irã, do Progressistas de Roraima, afirmou que é fundamental a oferta de consultas oftalmológicas nas unidades básicas de saúde, as UBSs.
28: A gente precisa colocar a oftalmologia no núcleo de saúde da família. Eu não vejo razão para a oftalmologia estar na média alta complexidade quando a gente precisa dar acesso às pessoas nos rincões desse país, onde às vezes a gente não tem um hospital, mas a gente tem uma UBS.
27: Camila Carlone, do Ministério da Saúde, defendeu políticas voltadas para a infância e a importância da detecção precoce de problemas oculares em recém-nascidos. Mauro Goldbaum, do Conselho Brasileiro de Oftalmologia, pediu urgência no enfrentamento de doenças como a catarata e o glaucoma. E Vitor Pavarino, da Organização Pan-Americana da Saúde, alertou sobre o alto custo econômico da cegueira no mundo e apontou desigualdades no acesso aos cuidados oculares.
6: A OMS, ela estima que duas em cada três pessoas

0: A Comissão de Segurança Pública analisa o porte temporário de arma para mulheres com medida protetiva. Também estão na pauta o aumento da pena para o estelionato amoroso e a estabilidade provisória para agentes em trabalho intermitente. As informações com Márcio Maturana.
1: Na terça-feira, a Comissão de Segurança Pública analisa em votação final, antes de o texto seguir para a Câmara dos Deputados, um projeto que autoriza porte de arma temporário para mulheres sob medida protetiva de urgência. Na quarta-feira, o uso de recursos do Fundo Eleitoral para combate a calamidades está na pauta da Comissão de Direitos Humanos. É uma sugestão legislativa apresentada por um cidadão no portal E-Cidadania que pode virar projeto de lei. Ainda na quarta, em votação final, a Comissão de Assuntos Sociais pode votar estabilidade provisória para gestantes em trabalho intermitente, temporário ou por prazo determinado. O senador Paulo Paim, do PT do Rio Grande do Sul, já foi relator substituto desse projeto.
2: De fato, o trabalho intermitente é um problemão. Eu conheço muitos colegas trabalhadores que dependem do trabalho intermitente. Ele ganha por hora trabalhada e, consequentemente, ele é chamado quanto o empregador precisa dele. E alguém vai me garantir que ele está pagando fundo de garantia, né? Que está pagando todos os direitos? Claro que não.
1: Outro projeto que pode ser votado pela Comissão de Direitos Humanos na quarta-feira aumenta a pena para crime de estelionato amoroso. É quando alguém usa um relacionamento para aplicar golpes emocionais, enganando, manipulando e causando prejuízos financeiros.
3: E a proposta de emenda à Constituição, que cria regras de aposentadoria diferenciada para agentes comunitários de saúde e agentes de combate às endemias, é o principal destaque da pauta do plenário desta terça-feira. A proposta permite a aposentadoria aos 57 anos para mulheres e aos 60 anos para homens, desde que comprovados 25 anos de contribuição e de exercício na atividade. O texto também prevê a regularização do vínculo funcional dos profissionais, regras de transição, assistência financeira da União e estende os mesmos benefícios a agentes indígenas de saúde e agentes de saneamento.
0: Se a proposta for aprovada em primeiro turno, ainda terá que passar por novas sessões de discussão e por uma votação em segundo turno. Também estão na pauta a reforma do processo administrativo tributário, o incentivo à produção nacional de fertilizantes e a limitação da retenção de recursos dos fundos de participação de estados e municípios para pagamento de dívidas previdenciárias.
3: Rádio Agência, serviço da Rádio Senado, que distribui conteúdo gratuito para emissoras de todo o país, ultrapassou a marca de 5 mil rádios parceiras.
0: A rede chegou a 5.011 emissoras com média de 25 novas adesões por mês. A maioria está fora dos grandes grupos de comunicação e inclui rádios comunitárias, públicas e educativas. As parcerias estão presentes em 1.737 municípios, nos 26 estados e no Distrito Federal. Para Fernanda Nardelli, coordenadora de distribuição da Rádio Agência, o resultado reforça a democratização do acesso à informação.
4: O rádio continua sendo um veículo de comunicação confiável, que consegue chegar em lugares que nenhum outro veículo consegue. E a gente vê isso com os nossos resultados.
3: As emissoras interessadas em se tornar parceiras da Rádio Agência Senado precisam fazer apenas o seu cadastro, disponível na internet no endereço senado.leg.br/radioagência.
0: Edição de Paulo Groba e trabalhos técnicos de João Lira. O Jornal do Senado fica por aqui. Acompanhe agora as notícias da Câmara dos Deputados. Boa noite.
3: Boa noite e até amanhã.
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6: Avança na Câmara a criação de programa que leva eletricidade às escolas.
7: Parlamentares estudam utilização de bens confiscados em garimpo ilegal.
6: O projeto proíbe a divulgação de dados de servidoras com medida protetiva.
8: Boa noite. Para manter a proteção a vítimas de violência doméstica, um projeto determina que alguns dados de servidoras públicas nessa condição estejam fora da internet. O repórter Luiz Cláudio Canuto mostra os detalhes da proposta que já passou por algumas comissões da Câmara.
9: A Comissão de Administração e Serviço Público da Câmara dos Deputados aprovou o projeto que proíbe a divulgação na internet de dados profissionais de servidoras públicas que estejam sob

0: medida protetiva da Lei Maria da Penha, principalmente o salário e o local de trabalho. A proteção também valeria para pessoas diretamente ligadas à vítima, como pais, filhos e aquelas que formam novos relacionamentos com ela. Pelo texto, o juiz pode determinar a retirada das informações dos portais de transparência ou das páginas de órgãos públicos em até 24 horas. No caso de não cumprimento da decisão, sem justificativa, deve ser instaurado o processo administrativo disciplinar para apurar a responsabilidade. O projeto acrescenta um artigo à Lei Maria da Penha de 2006 e muda a Lei de Acesso à Informação de 2011. Foi aprovada uma nova versão do texto feita pelo deputado delegado Antônio Furtado, do União do Rio de Janeiro, relator da proposta na Comissão de Direitos de Defesa da Mulher. A relatora na Comissão de Administração, deputada Samia Bonfim, do PSOL de São Paulo, reconhece a importância dos mecanismos de transparência que permitem ao cidadão saber o salário e benefícios dos servidores.
1: Mas no caso específico das mulheres vítimas de violência, acaba sendo uma exposição e um novo risco para ela, porque há diversas formas de violência, inclusive a violência patrimonial. E a partir dali também dá para se identificar quais são as suas condições de vida, onde ela mora, onde ela tem a vida social dela, porque existem muitos dados para além dos dados de salário, né? Dizem respeito à alocação, ao órgão em que ela está. Então a proposta ela é muito clara, é vedar qualquer tipo de informação em se tratando de mulheres que têm medida protetiva e que, portanto, estão expostas, né, estão vulneráveis numa condição de risco.
0: Em seu parecer, Samia Bonfim previu que o sigilo dure enquanto persistir a situação de ameaça, com revisão a cada 5 anos. As informações que não forem sigilosas poderão ser acessadas por meio de certidão, extrato ou cópia, com a ocultação das partes em sigilo. O projeto do deputado Pedro Lucas Fernandes, do União do Maranhão, ainda vai ser analisado pela Comissão de Constituição e Justiça e não precisa passar pelo plenário. Para virar lei, precisa ser aprovado na Câmara e no Senado. Da Rádio Câmara de Brasília, Luiz Cláudio Canuto.
2: Direitos Humanos.
3: Ottoni, do PT de Goiás, defende a aprovação de projeto que obriga aeroportos a oferecer salas multissensoriais e de acomodação. Relator da medida, ele assinala que a ideia é acolher passageiros neurodivergentes em momentos de crise ou desconforto.
4: Rubens Ottoni destaca que a proposta também prevê capacitação periódica para equipes de atendimento e de segurança. O parlamentar acrescenta que a matéria determina que novos contratos de concessão aeroportuária incluam essa exigência.
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2: Justiça.
3: Proposta sugere o aproveitamento de equipamentos confiscados em operações contra o garimpo ilegal. A repórter Maria Neves tem os detalhes.
5: A Comissão de Minas e Energia da Câmara dos Deputados aprovou o projeto que proíbe a destruição imediata de bens de alto valor apreendidos em garimpo ilegal, como aeronaves, embarcações e tratores. Pela proposta, esses equipamentos deverão ser aproveitados pelo poder público sempre que possível. Autor do projeto, o deputado defensor Estélio Denner, de Roraima, defende não ser razoável a simples destruição de equipamentos que podem custar milhões de reais, como é o caso de aeronaves. Ele argumenta que há situações em que esse maquinário poderia atender aos interesses do próprio Estado.
6: Por exemplo, um maquinário de uma draga que pode servir muito bem ou das regiões que precisam, por exemplo, de balsas. Vou dar um exemplo específico aqui no estado de Roraima. Nós temos aqui no estado de Roraima ainda vários e vários rios que nós usamos balsas para a gente poder trafegar nas nossas rodovias, tanto federal como estadual ou municipal. Nós temos que ter balsas. Essas balsas poderiam ser reutilizadas para essa finalidade de a gente ajudar as pessoas a se locomover dentro do estado. Então, tudo isso passa por esse projeto.
5: Dentre os destinos que podem ter os equipamentos apreendidos em garimpo ilegal, o projeto prevê, por exemplo, o leilão público, com a destinação dos recursos para fundos de fiscalização ambiental e recuperação de áreas degradadas. Outra aplicação possível prevista na proposta é a incorporação ao patrimônio público. O texto determina ainda a doação para instituições de ensino técnico ou superior. A destruição somente seria permitida em caso de risco iminente à segurança dos agentes públicos ou da população, ou se um laudo técnico comprovar que a remoção do bem é inviável ou gera risco ambiental grave. O projeto que proíbe a destruição imediata de equipamentos apreendidos em garimpos ilegais ainda será analisado pelas comissões de Meio Ambiente e de Constituição e Justiça. Da Rádio Câmara de Brasília, Maria Neves.
2: Agricultura.
4: Tramita na casa projeto de Maurício do Vôlei, do PL de Minas Gerais, que cria o Programa Nacional de Simplificação do Licenciamento Ambiental Rural de Pequeno Porte. Segundo o deputado, a medida reduz a burocracia para atividades de baixo impacto ambiental.
7: Nas palavras de Maurício do Vôlei, a proposta cria um rito simplificado para a concessão de licenças e prioriza a tramitação dos pedidos. Ele considera que o projeto gera mais eficiência e segurança jurídica ao produtor, sem reduzir as exigências de proteção ao meio ambiente.
2: Economia.
4: O projeto regulamenta a relação entre plataformas de comércio eletrônico e vendedores parceiros. De autoria de Paulinho da Força, do Solidariedade de São Paulo, a matéria estabelece regras de transparência, restringe alterações unilaterais de contratos e cria mecanismos para coibir práticas consideradas abusivas.
7: O texto prevê aviso prévio de 90 dias para mudanças que aumentem custos aos vendedores e proíbe condutas como a imposição de serviços. Paulinho da Força afirma que a medida protege pequenos empreendedores, fortalece a concorrência e reduz abusos no mercado digital.
2: Relações Exteriores.
4: A comissão aprova projeto que cria o Plano Nacional de Segurança de Fronteiras. A repórter Silvia Munhato explica os pontos da proposta.
8: A Comissão de Relações Exteriores e de Defesa Nacional da Câmara aprovou o projeto que institui o Plano Nacional de Segurança de Fronteiras. O projeto aprovado destina 30% dos recursos do Fundo Nacional de Segurança Pública para financiar o fortalecimento da fiscalização e o combate a crimes como narcotráfico e contrabando na faixa de fronteira brasileira. O relator, deputado José Rocha, do União da Bahia, modificou a proposta inicial para incluir o Ministério da Agricultura e Pecuária nos órgãos de gestão do plano.
9: Principalmente dos produtos fitossanitários que entram clandestinamente pelas fronteiras, a exemplo não só dos insumos, como também de soja contrabandeada por essas fronteiras.
8: A proposta estabelece a atuação integrada entre órgãos federais, estaduais e municipais e, para viabilizar essa coordenação, serão criados gabinetes de gestão integrada de fronteira e um centro de operações conjuntas, sediado no Ministério da Defesa. O deputado Arlindo Quinalha, do PT de São Paulo, foi contrário ao texto, afirmando que a ação nas fronteiras faz parte de várias normas infralegais que precisam ser flexíveis.
10: Tem tido iniciativas cuidando do tema. Pode não ser completo, evidentemente, mas cabe ao Executivo essas iniciativas.
8: A proposta que cria o Plano Nacional de Segurança de Fronteiras ainda será analisada pelas comissões de Finanças e Tributação e de Constituição e Justiça. Da Rádio Câmara de Brasília, Silvia Munhato.
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2: Transportes.
7: Tramita na Câmara projeto de Caroline de Tone, do PL de Santa Catarina, que proíbe o uso de drones, satélites e sistemas de inteligência artificial para a aplicação de multas de trânsito. A deputada explica que a proposta mantém o uso de equipamentos de fiscalização já previstos na legislação.
4: Caroline de Tone sustenta que o projeto garante mais segurança jurídica e previsibilidade na fiscalização de trânsito. Ela avalia ainda que a medida também protege os motoristas de formas de monitoramento que possam comprometer a privacidade e gerar abusos.
7: Paulo Guedes, do PT de Minas Gerais, requer a realização de audiência para discutir a regulamentação dos táxis intermunicipais e do transporte alternativo. Ele afirma que o debate também deve abordar os critérios adotados para a aplicação de multas e apreensão de veículos.
4: Segundo Paulo Guedes, a audiência deve reunir órgãos públicos, representantes da categoria e especialistas para discutir alternativas que conciliem a fiscalização, a segurança dos passageiros, o direito ao trabalho dos profissionais e a melhoria da mobilidade entre os municípios.
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2: Comissões.
7: Deputados analisam regras para suporte de bicicletas em ônibus urbanos. O repórter José Carlos Oliveira nos conta quais são.
15: As comissões de Viação e Transporte e de Desenvolvimento Urbano da Câmara dos Deputados aprovaram regras para suporte de bicicletas em ônibus e micro-ônibus do transporte coletivo urbano. A intenção é facilitar a mobilidade nas cidades, incentivando o uso das bicicletas no deslocamento diário, como afirma o deputado Diego Andrade, do PSD de Minas Gerais, um dos relatores do texto.
16: Nós temos muitos ciclistas no Brasil e a gente tem que estar estimulando, né, mais ciclovias e essa integração com o transporte público. Por exemplo, a gente sabe que nem todo o transporte público leva a pessoa à porta da casa dela, né? Então ela pode se deslocar de bicicleta e aí ter o suporte para colocar a bicicleta e se deslocar.
15: A proposta original do deputado Juninho do Pneu, do Rio de Janeiro, previa obrigatoriedade na instalação dos suportes de bicicleta nos ônibus. Já Diego Andrade preferiu adotar um modelo que permite a implementação da medida de acordo com a realidade de cada município. O relator também quer que a regulamentação conte com o apoio técnico do CONTRAN, Conselho Nacional de Trânsito.
16: A gente passa para o poder público municipal estar regulamentando essa questão, né? De acordo com quais as linhas que têm a viabilidade, os veículos que têm a viabilidade e ao CONTRAN para poder definir como que isso será feito, né? Observando aí as normas de segurança, é claro, mas valorizando o ciclista e integrando aí os modais de transporte.
15: De acordo com o texto, as prefeituras terão autonomia para definir os trajetos de transporte público integrado e o percentual da frota de ônibus e micro-ônibus que terão suportes para bicicletas. Se também for aprovado na Comissão de Constituição e Justiça, o projeto de lei poderá ser enviado diretamente para análise do Senado, sem necessidade de votação no plenário da Câmara. Da Rádio Câmara de Brasília, José Carlos Oliveira.
2: Educação.
4: Política pública para garantir a energia elétrica de qualidade nas escolas, principalmente as localizadas em áreas remotas, está sendo analisada em projeto na Câmara. Os detalhes com a repórter Sofia Peçanha.
17: A Comissão de Minas e Energia aprovou a criação do programa Luz na Escola por meio de verba do Fundo de Universalização de Serviços de Telecomunicações, o FUST. O programa apresenta os seguintes objetivos: promover a instalação de sistemas de geração de energia elétrica e apoiar as escolas escolas em regiões de difícil acesso ou em situações de vulnerabilidade, de acordo com as metas do Plano Nacional de Educação e da Agenda 2030 para o Desenvolvimento Sustentável. Durante a votação na comissão, o relator, deputado Hugo Leal, do PSD do Rio de Janeiro, reafirmou que a promoção da equidade e da inclusão educacional, quando motivadas pela infraestrutura energética sustentável, devem ser uma prioridade governamental.
18: O projeto de lei que ora nas exames dá um passo além de garantir que a ausência de energia elétrica não seja obstáculo para a execução de políticas públicas de conectividade e educação digital.
17: Pelo texto, o programa será coordenado pelos órgãos responsáveis pelas políticas educacionais de comunicação e de energia. Além disso, o foco do projeto será em atender todas as escolas de educação básica da rede pública, em especial as localizadas em áreas remotas e sem acesso à energia. Em sua justificativa, o deputado Pedro Czai, do PT de Santa Catarina, autor do projeto, destacou que o programa surge como resposta a esse obstáculo. Dessa forma, a implementação da medida contribuirá para a sustentabilidade ambiental e a redução das desigualdades regionais. Na reunião da comissão, o deputado Guel confirmou que o projeto destaca a importância do acesso à educação de qualidade e a inclusão digital como motores essenciais para o desenvolvimento social e econômico do país.
18: Entendemos que a iniciativa representa um avanço decisivo na universalização do acesso à energia elétrica em todas as escolas públicas, fortalecendo a integração entre políticas públicas estruturantes de educação, telecomunicações e energia.
17: O Fundo de Universalização dos Serviços de Telecomunicações tem o objetivo de promover a universalização da conectividade nas escolas públicas. Atualmente, o fundo não abrange investimentos em fontes de energia renovável para escolas localizadas em áreas sem acesso à eletricidade. Portanto, a proposta altera a lei que institui o FUST, oferecendo a essas instituições os recursos necessários para se conectarem à rede elétrica e, consequentemente, à internet. Para ser aprovado, o projeto que cria o programa Luz na Escola ainda precisa ser analisado pelas comissões de Finanças, de Educação e de Constituição e Justiça. Da Rádio Câmara de Brasília, Sofia Peçanha.
19: Habitação.
7: Igor Timo, do União de Minas Gerais, é autor de projeto que amplia para 60 salários mínimos o valor dos imóveis que podem ser transferidos sem escritura pública. O deputado assinala que o propósito é reduzir custos para famílias de baixa renda, facilitando a regularização de moradias populares.
4: Igor Timo avalia que a regra atual empurra muitos compradores para contratos informais. O parlamentar ressalta que a proposta dispensa a escritura pública nesses casos, mas mantém a exigência de registro no cartório de imóveis.
7: Termina agora o Jornal Câmara dos Deputados, produzido pela Rádio Câmara, com trabalhos técnicos de Everson Urani e a apresentação de Márcio Aquilissardi e Val Monteiro. Boa noite.
4: Uma boa noite para você. Você fica com as notícias do Tribunal de Contas da União.
2: Minuto do TCU. 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

0: 8 horas.
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